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3: 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Joey Crack the Dawn, no, Thalia.

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0: Tudo Bem Numa Boa, uma das músicas mais lindas de Barbra Streisand e acompanhada pelo Bee Gees. Não precisa dizer mais nada. Woman in Love. Uma mulher apaixonada se entrega verdadeiramente ao amor e pensa em todo momento que a distância não pode separá-la daquela pessoa que ela ama. Ela corre todos os riscos. Ela vive, ela sonha. Ela quer viver um grande amor, mas se sente aprisionada por posições, por opiniões, por tabus. Claro, uma mulher tem que ser solteira. O homem tem que ser solteiro para que os dois se amem, se casem e se completem. Portanto, o que falta para você ser feliz? Deus te dá essa liberdade de você amar uma pessoa. No entanto, que ela seja solteira e você também. Que se unam pelos laços do casamento e sejam felizes de verdade, sem limites, amando o tempo todo numa bênção dada por Deus. E se vocês são casados e se prendem por opiniões alheias, não façam isso. Vivam o seu grande amor dentro do respeito e daquilo que é lícito. Deus quer te ver amando muito. Barbra Streisand e Bee Gees, Woman in Love.
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0: Nos eões do tempo, quando o planeta ainda unia seus elementos e separava jovens continentes, emergia das profundezas do Atlântico recente uma maravilha de arquipélago. E por que não considerarmos a hipótese de que cordilheiras, praias, rios e ilhas possuem consciência independente, dotada de complexa cadeia de raciocínio, emoção, vibração e memória? E se hoje a própria ilha vier nos contar sua história?
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Meia-noite e 24 minutos.

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1: 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Meia-noite e 42 minutos.
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1: Alô, gente amiga, tudo bem? Numa boa. Agora vamos fazer uma tradução linda. Hurt com Carly Simon. O que ela diz nesta canção acontece com tantas pessoas. Um não, na hora que a pessoa menos espera. E a desculpa é pior ainda. Ah, eu cheguei à conclusão de que não amo você. Poxa, é realmente eu estava enganado. Cara, depois de uma pessoa estar totalmente envolvida, você diz uma coisa dessa pra ela? E pior que eu já vi isso acontecer na vida real. E mais, aquela pessoa desiludida nunca mais teve um relacionamento e morreu só. Será que as pessoas não entendem o tamanho de uma facada dessa? Que uma brincadeira com sentimento pode representar o fim de uma vida? Espero que essa música mexa com você. E que Deus te abençoe muito, para que ninguém faça isso com você. E que você não faça com ninguém. Lembre-se, tudo aquilo que você plantar, você vai colher.
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0: viver minha vida novamente. Eu não mudaria um único dia. Eu gostaria de poder voltar o relógio, fazer com que as rodas do tempo parassem. De volta aos dias, quando a vida era muito melhor. Encostado aqui em silêncio, um retrato na minha mão de um garoto que ainda se parece comigo. Mas eu não entendo a distância. As lágrimas rolam livremente. E quando eu percebo que aqueles foram os melhores anos da minha vida, eu gostaria de poder voltar o relógio e fazer com que as rodas do tempo parassem. De volta aos dias, quando a vida era muito melhor. 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Não é. 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

0: se eu pudesse. Não, eu não mudaria sequer um único dia. Ah, não deixe as memórias desaparecerem. Não, não deixe. Eu não mudaria nem um único dia. Cara, esse aí foi o Johnny Hate Jazz com Turn Back the Clock. É verdade. De repente você pode estar assim, se lastimando por oportunidades que não foram aproveitadas lá no passado. É o caso dessa música. Será que eu posso voltar no passado? Cara, se as coisas não aconteceram, foi porque Deus não quis. Antes de eu e você nascermos, Deus já tinha lá no caderninho dele lá em cima como seria a minha e a tua vida. Portanto, para de murmurar, cara. Agora eu vou te dar um conselho. Entrega a tua vida a Cristo. Porque se você não se desviar para a esquerda e nem para a direita e fazer tudo o que ele manda na Bíblia, é fácil. É só ler a Bíblia. Primeiro aceitar a Cristo como teu Salvador. E se você não pular cerca, melhor dizendo, ele põe a minha e a tua vida no prumo. Porque nós pertencemos a ele. Para você pertencer a ele, você tem que aceitar a Jesus como teu Salvador e deixar que ele sopre você na direção certa. Aí, o final é feliz. É uma questão de inteligência, amigo. Quem tá com Cristo, tá com tudo. De vez em quando bate um ventinho em mim, mas ele me põe no prumo. Aceite a Cristo como teu Salvador. Aí você não vai precisar fazer como nessa música. Parar o tempo. Não pode voltar no tempo. Beijoca no teu coração.
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0: Alô, turma, o amor a gente não explica. Não adianta vir com esse papo de dizer, não, eu me domino, eu sei me segurar, porque eu não vou me apaixonar. Não, conversa fiada. Se apaixonou, meu amigo, você se apaixonou? É difícil. Aquele sorrisinho dela, aquele perfume que ela usa, o cheiro do cabelo. E quando o telefone toca, você diz assim, é ela. O zap tocou? É ela. Não, não é ela. É porque tu já tá com ela na mente, né, cara? O teu HD só processa ela. O sorriso, a voz, aquele jeitinho diferente que só ela tem. Mas o amor você não pode tocar. Então vamos a uma tradução que tem tudo a ver. Boy George com Love is Love.
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Querido, você não consegue ver o que a tua perda me causou? Eu não sou mais a mesma garota que sempre fui. Mude o teu coração e não me deixe ficar na escuridão. Não deixe que a decepção nos separe. Volte pra mim. Eu garanto toda a ternura e amor que você precisa. Desta vez, serei mais carinhosa. O nosso amor será mais profundo. Eu não vou criar nenhum caso. Eu não vou decepcionar você. Tenha fé em mim. Desde que você se foi, eu não tenho visto a luz do dia. Estou perdida sem você e não consigo achar o meu caminho. Portanto, seja justo comigo. E deixe-me mostrar o quanto me importo. Diga que será meu e atenda a minha oração. Volte pra mim. 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

agora sozinho percebo que as madrugadas não são mais as mesmas. As lágrimas não me deixam admirar as estrelas como antes. O embaçado dos meus olhos por lágrimas que não cessam também ofuscam a luz da lua que antes era poesia. A espuma do teu banho ainda existe ressecada na toalha que eu guardei. Guardei a minha melhor camisa como lembrança no armário só para preservar o delinear dos teus lábios numa mancha de batom. O cheiro da madeira é o que resta onde era o teu armário. Você se foi. Eu prefiro levar toda a culpa para ter motivo de explicar a tua ausência. É bem melhor assim do que ter razão e não ter esperanças. A casa está vazia, só há um prato na mesa, a TV está desligada. E eu aqui, tentando enganar a mim mesmo, fazendo de conta que essa foi mais uma briguinha e tudo voltará ao normal. Oh, me deixe viver nesse engano, por favor. Porque quem sabe, um dia o amor renasce. Porque enquanto houver estrelas, luar, toalhas secas e armários vazios, eu me lembrarei que a luta para reconquistar o amor deve continuar. Tenho esperanças de ver você outra vez. Agora o sono está chegando. 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
1: Eu não posso esperar mais um dia.
0: Until I call you.
1: Antes de ligar pra você.
0: You've only got my heart on a string.
1: Você pendurou o meu coração numa corda. E tudo tá balançando.
0: But another lonely night.
1: Mas é outra noite solitária.
0: Might take forever.
1: E pode durar para sempre.
0: We've only got each other.
1: E nós somente podemos culpar a nós mesmos. Isso é tudo o mesmo para mim.
0: I know.
1: Porque eu sei.
0: What I feel.
1: O que eu sinto. É certo.
0: No more lonely nights.
1: Noites solitárias nunca mais.
0: No more lonely nights.
1: Não, eu não quero mais noites solitárias. Você é a luz que me guia. Dia ou noite, eu sempre estarei lá.
0: May I never miss the thrill.
1: Eu não quero perder a emoção. Estar perto de você. E mesmo que demore alguns anos para transformar suas lágrimas em sorriso, eu farei o que eu sentir, que é certo. Noites solitárias, não, nunca mais. Nunca mais haverá outra. Nunca mais haverá noites solitárias. Você é a luz que me guia. Dia ou noite, eu sempre estarei lá. Não, não, eu não vou embora até você me dizer isso. Não, eu nunca vou embora.
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0: 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E é certo. Noites solitárias nunca mais. Nunca mais haverá outra. Não, não. Não mais noites solitárias, não. Você é a luz que me guia. Dia ou noite, eu sempre estarei lá. Eu não vou embora. Até você me dizer isso. Não, eu nunca irei embora. Eu não vou embora até você me dizer isso. Não, eu nunca irei embora. Noites solitárias? Não, não, não, não, nunca mais.
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Embora isso esteja me machucando, agora é história. 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O perdedor fica menor. 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Eu achava que fazia sentido, construindo-me uma cerca, construindo-me um lar, achando que seria forte lá. Mas eu fui um tolo, jogando conforme as regras. Os deuses podem jogar um dado. Suas mentes são frias como gelo. E alguém bem aqui embaixo perde alguém querido. O vencedor leva tudo. O perdedor tem que cair. É simples e está claro. Porque eu deveria reclamar. Mas me diga, ele beija como eu costumava lhe beijar? Será que sente o mesmo como ele chama o seu nome? Em algum lugar bem profundo, você deve saber que eu sinto a sua falta. Mas o que posso dizer? Regras têm que ser obedecidas. 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Espectadores do espetáculo sempre ficam quietos. O jogo começa de novo. Um amante ou um amigo? Uma coisa grande ou pequena? O vencedor leva tudo. 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

0: sealing up this letter.
1: Estou selando essa carta.
0: I just finished signing your name.
1: E assinando por você.
0: My friends would all be surprised.
1: Meus amigos ficariam surpresos se soubessem que estou fazendo isso.
0: I'll pretend it's a special delivery.
1: Eu vou fazer de conta que é uma entrega especial.
0: Just to give me a hint.
1: E para dar uma dica.
0: I'll use your favorite color.
1: Eu vou usar sua cor preferida.
0: With your favorite.
1: E colocar o seu perfume.
0: I know you think that I'm crazy.
1: Eu sei que você me acha louco.
0: But I can't lose.
1: Mas não posso perder, não resta nada.
0: So I've decided to write this letter.
1: Então resolvi escrever essa carta e mandar para mim mesmo. Para resumir a minha história,
0: in the mailbox, I will place.
1: Eu vou colocar no correio, vou beijar.
0: This letter that I wrote.
1: Beijar essa carta que escrevi.
0: And it's stamped with your lovely face.
1: E ela está selada com seu rosto.

tudo que já ouvi você dizer antes. Com um pouquinho mais de emoção e com vontade. Acho que isso faz com que eu me sinta bem. Eu escrevo uma carta para mim mesmo.

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0: gente amiga, tudo bem numa boa, alto astral, que coisa boa, alegria, felicidade, coisas boas para falar, para viver, coisas boas para se ver. É assim que a vida tem que ser. A Bíblia Sagrada diz assim: se os teus olhos forem maus, você só vai enxergar coisas más. Se os seus olhos forem bons, você vai enxergar coisas boas em tudo. Então somos aquilo que pensamos. Mas para pensar bem, temos que ter bons olhos. Não é verdade? Deus é bom, né? Ele ensina todas as formas para a gente fugir dessa tristeza que está por aí. Cara, eu vou te contar uma história. O segredo para tu ficar numa boa com a vida é entregar a tua vida a Jesus Cristo. Aí, tu vai ficar num alto astral. Rita Coolidge e o tema de um dos filmes do 007, Octopus, All Time High.
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Nós mudamos tudo o que foi feito antes. 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Então vai. Segure firme, deixe o voo começar. 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Eu sou tão forte e intensa, e você também. 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Então segure firme. 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O tempo todo de alto astral.

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0: Alô, gente amiga. Eu não ia fazer nenhuma tradução nesse momento. Estamos passando. Mas algumas pessoas perguntam, Robson, e as traduções? As traduções nos trazem paz, palavras positivas. É verdade. Então hoje resolvi fazer a tradução de Love of My Life, do Queen, interpretada por Mark Martel. Na minha opinião, a cópia fiel de Freddie Mercury. Espero que essa música toque no seu coração e lhe traga paz. Mas a paz não vem através do Robson. A paz vem através do Príncipe da Paz, do Senhor Jesus. A Ele você deve entregar as tuas lágrimas e tudo isso que te assola. Essas coisas vão passar. Aí poderemos, depois que tudo passar, dizer Love of my life. Você é o amor da minha vida. Ame muito. Ame na tempestade também. Porque a tempestade passa e o amor continua. Porque o amor foi criado por aquele que é eterno. E o que ele fez também não acaba nunca. Viva o amor. Peça a Deus para que no lugar da tua tristeza brote o amor dele, de Jesus Cristo, que viveu a minha e a tua dor.
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Em 1974, explodia no mundo o sucesso Skyline Pigeon, de Elton John, Pombo do Horizonte. 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

Qualquer tolo pode perceber que o amor é cego. 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
1: Alô, turma, legal. Pessoal do YouTube, ligadinhos nas traduções do Robson Gomes, esse amigo que vos fala. Em 1968, o mundo todo se renderia à voz linda e romântica de Malcolm Roberts. Um homem que tinha uma beleza física esplêndida e uma voz maravilhosa. E Malcolm Roberts participou do Festival Internacional da Canção no Brasil. Em 1968 ou 69. Pessoal, às vezes aqui é o HD falha. Mas foi uma coisa fantástica. Esse cantor veio falecer agora nos anos 80 de um infarto fulminante. Uma pena, porque era um talento, era uma voz sensacional. Era inglês e ficou em segundo lugar no Festival Internacional da Canção aqui no Brasil, perdendo para Luciana com Evinha. Com todo respeito à música popular brasileira, que foi uma marmelada. Luciana nunca teria condições de ser em letra, interpretação e melodia como Love Is All, O Amor É Tudo. Então vai ser essa a nossa tradução de hoje. O amor é tudo. E se Deus é amor, o amor é tudo. Vamos lá? Vamos ver.

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0: Alô, gente amiga, tudo bem? Numa boa. Tem gente que ama tanto que condiciona a sua existência ao amor de uma outra pessoa. Tipo assim, o que seria do mundo se não fosse você? Já pensou, cara? Nós não sabemos, às vezes, o valor que nós temos para outras pessoas. E muitas vezes negligenciamos uma grande amizade, um grande amor, ou até mesmo alguém que poderia nos fazer feliz lá na frente. A razão de vivermos é para agradecermos todo dia, em todo momento, a Deus pelas coisas tão boas que Ele faz em nossas vidas. Mas é assim, tem gente que se apaixona, ama e diz: o que seria do mundo e da minha vida se não fosse você? Ai, Deus é tão bom, né? Deus é tão bom que faz com que nos sintamos bem com outras pessoas. Isso é bom. É o amor de Deus. É o amor que nós sentimos. É o amor que Deus colocou em nossos corações. Ele é bom ou não é? Beijo. Então vamos para essa declaração de amor. That's Why I Love You, Johnny Casper.
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1: Alô, gente amiga, tudo bem? Numa boa. Agora vamos fazer uma tradução linda. Hurt com Carly Simon. O que ela diz nesta canção acontece com tantas pessoas. Um não, na hora que a pessoa menos espera. E a desculpa é pior ainda. Ah, eu cheguei à conclusão de que não amo você. Poxa, é realmente eu estava enganado. Cara, depois de uma pessoa estar totalmente envolvida, você diz uma coisa dessa pra ela? E pior que eu já vi isso acontecer na vida real. E mais, aquela pessoa desiludida nunca mais teve um relacionamento e morreu só. Será que as pessoas não entendem o tamanho de uma facada dessa? Que uma brincadeira com sentimento pode representar o fim de uma vida? Espero que essa música mexa com você. E que Deus te abençoe muito, para que ninguém faça isso com você. E que você não faça com ninguém. Lembre-se, tudo aquilo que você plantar, você vai colher.
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gostaria que eles tentassem. 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Jackson 5. Ben. O ratinho Ben. 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

Tudo bem, numa boa, pessoal do YouTube, legal, tranquilo? Eu queria mandar um abraço para todas as mamães que curtem as minhas traduções. E para você que é mamãe, e para você que tem mamãe, e para você que não tem mamãe. Porque Deus sabe de todas as coisas. Se você não tem, Deus vai te dar o consolo e Ele tem o amor de pai, de mãe, de irmão, tudo para completar o teu coração. Quando chega o Dia das Mães, graças a Deus eu tenho a minha. É minha vida. Eu fico imaginando como nós poderíamos corresponder ao amor tão grande? Alguém que sentiu dores e levou aquele peso durante 9 meses, engoliu sapos, passou por momentos difíceis, deixou de comer para dar a você, né? Deixou de comprar para te dar presente, atorou violência, atorou toda sorte de humilhações de repente para que nós estivéssemos hoje onde nós estamos. Deus criou a mulher para ter amor e Deus criou o amor no coração da mulher para primeiramente honrar os seus filhos, cuidar dos seus filhos. Portanto, eu acho que essa canção vai falar muito em nossos corações. É o BJ Thomas, Rock and Roll Lullaby, um rock and roll tranquilo. Ele diz nessa canção que quando as coisas estavam difíceis, a sua mãe cantava um rock and roll de ninar para ele. Olha só que coisa linda.

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superamos os dias solitários. 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Agora eu não me lembro mais da letra. Não faz sentido tentar. Mas eu sempre soube que havia muito amor naquele rock and roll de Nina. E ela cantava: vai dar tudo certo.

som do bom e velho rock and roll de ninar. Essa é a minha homenagem para todas as mamães. E se você não tem sua mamãe, calma. Refrigera teu coração, porque Deus cuida de você. Ele diz em sua palavra: eu te guardarei e nunca te desampararei. Deus é bom.

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2: Era apenas estar enganando a mim mesmo.
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Rede de Rádios. 6 horas e 31 minutos.

0: Alô, amigos, tudo bem? Numa boa. Até que ponto pode chegar a tua confiança em alguém? Você pergunta àquela pessoa: se eu fraquejar, você vai me segurar? Se eu cair, você me carrega nos ombros? A pessoa diz: claro. Oh, sim. As dificuldades chegam. E quando você mais precisa daquela pessoa, ela simplesmente te vira as costas. Vale a pena confiar? Será que podemos depositar todas as nossas fichas no ser humano? Por mais que ele lhe faça promessas de fidelidade e de amor? Não, não é assim. Façamos a nossa parte, amando e perdoando, fazendo de conta que nunca, ninguém nunca te fez nenhuma promessa. Eu e você devemos guardar no coração uma certeza: o homem falha, mas Deus não. Ele não é homem para que minta, e nem filho do homem para que se arrependa. Está na Bíblia isso. Portanto, devemos confiar nos amigos? Sim, mas o homem falha, Jesus não. Digo isso porque tenho lido aqui nos comentários pessoas desiludidas no casamento, numa amizade, num relacionamento, porque no momento que mais precisaram, aquela pessoa lhe virou as costas. Mas Deus, não. Ele não faz isso. Ele não te abandona nunca. Ele diz em sua palavra: ainda que você seja infiel a mim, eu serei fiel a você, porque eu sou um Deus que não nego a mim mesmo. Oh, coisa linda! A tradução de hoje, Grupo Europe, Tomorrow.
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1: 7:26. Bom dia, boa semana, boa segunda-feira, bom feriado, bom 7 de setembro. Oi, Joana Trepto aqui do meu lado. Bom monte de coisa.
2: Bom dia, bom tudo pra você. Bom início de mês, bom metade do ano. Bom dia pra você que acompanha a TMC. Bom dia, querido Felipe Bueno. Obrigada pela companhia aqui hoje neste feriado. Feriado importante, feriado de muitas manifestações políticas, não políticas, mas teremos muitos fatos acontecendo hoje e já vimos ali de uns dias bem movimentados. Então a gente só vai seguir a sequência.
1: Seguir a sequência, seguir a linha do tempo que não parou, né? Obviamente 7 de setembro, dia em que se celebra a independência do Brasil, já tem per se um valor simbólico e com tudo que está acontecendo na política, então nem se fala. Bora então?
2: Vamos às principais notícias dessa manhã.
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2: Presidente Lula reforça a defesa da soberania em pronunciamento do 7 de setembro de Brasília, Adrian de Almeida.
4: Lula disse que o Brasil não será colônia de outro país. Ele também criticou o tarifaço dos Estados Unidos durante o discurso.
1: Já Flávio Bolsonaro do PL realiza ato na Avenida Paulista, no centro de São Paulo, e da capital paulista fala Pietra Mesquita.
5: Oi, pessoal, a gente tá aqui no Sambódromo do Anhembi para começar a ver o desfile cívico que já começa, que é, né, a primeira movimentação aí desse 7 de setembro, que mais tarde tem também o protesto, né, o ato, na verdade, de Flávio Bolsonaro em relação a Alexandre de Moraes e Vorcaro.
2: Ministro André Mendonça libera caso de Alexandre de Moraes e de Paulo Gonet para análise do plenário do STF. O presidente da Suprema Corte, o ministro Edson Fachin, deu até 11 de setembro para a manifestação dos envolvidos.
1: Ainda sobre o STF, Flávio Dino defendeu as questões monocráticas da Suprema Corte. Nas redes sociais, o ministro destacou que problemas reais e graves estão sendo misturados com interesses eleitorais e econômicos, objetivos estrangeiros e até ódios pessoais.
2: Justiça de Minas Gerais determina a retirada de vídeo sobre Nicolas Ferreira do ar. TRE considerou que deputado se referiu ao banqueiro como Dani em áudio e não Lindão. E assim determinou a remoção de 6 publicações em até 24 horas.
1: Tremor de magnitude 3.7 registrado em Tocantins. O abalo ocorreu no sul do estado. Não há relatos de danos ou de feridos.
2: Donald Trump propõe mudar nome do Novo México. Em postagem nas redes sociais, o presidente norte-americano sugeriu que o estado fosse batizado de Nova América.
1: A gente vai falar mais sobre essas mudanças de nomes ao longo do TMC 360. Extrema direita vence eleição regional na Alemanha. A votação representa a primeira vez desde a Segunda Guerra Mundial que um partido de extrema direita chega tão perto de assumir o governo de um estado.
2: Campeonato Brasileiro, Corinthians perde de virada da Chapecoense por 2-1 e chega a 4 jogos sem vitória. Palmeiras fica no 0-0 com Botafogo e vê Flamengo assumir a liderança.
1: O TMC 360 está no ar, são 7:29.
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2: Durante o pronunciamento em comemoração ao 7 de setembro, o presidente Lula destacou a importância da soberania brasileira. O presidente criticou o tarifaço dos Estados Unidos, disse que o Brasil não será colônia. Direto de Brasília, Adrian de Almeida vai nos explicar os detalhes desse pronunciamento. Bom dia para você, Adrian.
4: Bom dia, Joana, Felipe, a todo mundo que nos acompanha. Olha, parte dos produtos brasileiros foi taxada em 37,5% por decisão do governo americano. No fim de julho, os Estados Unidos aplicaram 2 sobretaxas adicionais às exportações brasileiras. Uma delas, de 25%, foi justificada por supostas práticas comerciais desleais por parte do Brasil. A outra, de 12,5%, teria sido aplicada por uma suposta falha do Brasil em barrar produtos feitos com trabalho forçado. Ele afirmou que o Brasil é um país soberano e que não é e nem será colônia de nenhuma outra nação. A gente vai ouvir agora um trecho da fala do presidente Lula.
6: Defender a independência do Brasil é defender nossa soberania e nossa democracia. Mais do que nunca, é preciso lutar pelo que é nosso. Temos a segunda maior reserva de terras raras do mundo e a maior fonte de água doce. No último mês, descobrimos uma nova e rica reserva de petróleo. Nossas riquezas devem servir ao futuro do povo brasileiro. Foi aprovado no Congresso Nacional o marco legal, que permitirá ao Brasil transformar as enormes reservas de minérios críticos e terras raras em desenvolvimento e riqueza para o povo brasileiro. Recursos naturais que, da mesma forma que o nosso petróleo, devem ser usados para o desenvolvimento de tecnologia de ponta e geração de emprego de qualidade no Brasil.
4: Olha, como o Lula, ele é candidato à reeleição, está em campanha, esse discurso dele foi ser enviado para o Tribunal Superior Eleitoral antes dessa veiculação. Aí o tribunal deu aval para que o pronunciamento então fosse transmitido em rede nacional. E olha, falando sobre o feriado do 7 de setembro, aqui em Brasília, né, o desfile ele começa logo mais às 9 da manhã e com uma expectativa de cerca de 30 mil pessoas. A programação, ela inclui a apresentação de alunos de escolas públicas, tropas a pé, veículos e blindados das Forças Armadas. A Esquadrilha da Fumaça e aeronaves da Força Aérea também fazem a apresentação durante o evento. A recomendação para quem for assistir é que, de fato, cheguem cedo, já que as arquibancadas elas abriram às 6 da manhã. E olha, não vai ser permitida a entrada com drones, armas, fogos de artifício, máscaras, mastros, cartazes e animais, com exceção do cão-guia. E o encerramento está previsto para acontecer às 11 da manhã.
1: Tá certo, Adrian. A gente volta a conversar com a nossa equipe de Brasília. Afinal de contas, hoje é um dia em que muita coisa vai acontecer. Dentro da chave simbólica, como a gente falou quando abriu o TMC 360, né? 7 de setembro de 1822, quando Dom Pedro I declarou o Brasil independente de Portugal. Até então, o Brasil era o quê? Colônia, né? Então, faz sentido o presidente Lula, em pronunciamento, usar essa palavra. Vamos falar mais sobre esse tema? Vamos para São Paulo agora? Vamos falar sobre o desfile cívico-militar de 7 de setembro na cidade de São Paulo, que é sempre muito visitado. Tá frio demais na capital paulista hoje. Vamos à Zona Norte conversar com a Pietra Mesquita. Bom dia para você, seja bem-vinda.
5: Bom dia, Felipe. Bom dia, Joana. Bom dia para vocês que estão aqui acompanhando o TMC 360. Bom, muito frio, tô agasalhada. Então, para você que tá vindo aqui pro IMB, na Zona Norte de São Paulo, venha com muito casaco, venha agasalhado, porque promete bastante frio ao longo do dia, tá? Como falei, tô aqui no Sambódromo, né? E aqui é onde acontece daqui a pouco o desfile cívico, o famoso desfile cívico de São Paulo. É que a gente vai ter ali tropas, forças, na verdade, de segurança e também tropas das Forças Armadas que vão desfilar por aqui. O desfile está marcado para 9 horas da manhã, então a gente começa a ver uma movimentação, na verdade, das Forças Armadas aqui para preparar, para ficar tudo muito bonito para o público também. Como o Felipe mesmo falou, né, esse desfile está marcando também aí os 204 anos da independência do Brasil. E a expectativa é que as pessoas comecem a chegar já já por aqui. E vale lembrar, gente, cheguem cedo, porque, né, a lotação aqui tende a lotar, na verdade, o espaço tende a lotar. E tragam muito agasalho, como eu mesmo falei. E também optem pelo transporte público, tá? Vale lembrar ali que há linhas de ônibus especiais e também reforço no transporte para o acesso aqui do AMB. Quem vier de carro tá meio confuso o trânsito, então o ideal é vir aí de ônibus, né, com linhas especiais que a próprio governo, a própria organização aqui do evento possibilitou essas linhas especiais, tá? Vale lembrar, inclusive, que o evento aqui é gratuito, então se você quiser participar, é só vir e aproveitar esse desfile. O desfile esse que está sendo coordenado pelo Comando Militar do Sudeste. A expectativa também, gente, é que autoridades compareçam aqui. Até o momento ninguém apareceu, mas, né, são 7:30 da manhã, o desfile, como eu falei, está previsto aí para começar às 9 horas da manhã. Então, a tendência é que essas autoridades comecem a chegar ao longo do dia. Daqui a pouco, a gente volta também com mais informações aí quando o desfile começar. E a gente fica por aqui nesse friozinho, mas na expectativa desse desfile cívico do 7 de setembro, marcando esses 204 anos da independência do Brasil. Com vocês.
2: Obrigada, Petra, pelas informações. Se agasalha um pouquinho, sair desse vento. 10 graus na zona norte de São Paulo, de onde a Pietra fala. E a gente vai de 10 graus para uma sensação térmica de 4 graus em Curitiba. O desfile cívico-militar de 7 de setembro em Curitiba vai reunir policiais, bombeiros, cães, cavalos, veículos históricos, blindados e helicópteros. Nesta segunda-feira, no Centro Cívico da capital paranaense, Leonardo Gomes, preparadíssimo para enfrentar esse frio, tem mais informações. Bom dia, Léo.
7: Bom dia a todos. E bota frio nisso, né? Para quem tiver coragem de acompanhar o desfile, porque assim, o desfile acontece em uma das principais avenidas da região aqui de Curitiba, né? A Cândido de Abreu. Quem já visitou Curitiba sabe que é uma avenida larga, aberta, um descampado, e com isso o vento é bastante forte por ali. Cerca de 30 mil pessoas são esperadas para o desfile cívico, portanto, aqui na capital paranaense. É um desfile já tradicional, assim como em outras capitais também, que deve receber, claro, todas as forças de segurança, começando pelo Exército, mas também equipes da Polícia Militar, do Corpo de Bombeiros, Polícia Civil, Polícia Penal, que são os agentes penitenciários, além da Polícia Científica, que irão apresentar não só com a corporação, mas principalmente com os veículos, os blindados, que chamam muito a atenção, principalmente da criançada. Um evento que começa às 9 horas da manhã, mas toda a região ali já está com a segurança reforçada. A boa notícia é que não terá chuva neste feriado da Independência, mas sim muito frio, o que para o curitibano até que vale a pena sair de casa, já que com chuva fica um pouco mais complicado. O evento vai contar só, a gente falando da Polícia Militar, terá mais de 1.100 PMs desfilando, além de 27 cães, que são os cães de faro, que não deixam de ser também policiais, ajudam em muito no combate, principalmente ao tráfico de drogas. Já a Polícia Civil desfilará com 62 viaturas, incluindo veículos históricos, carros apreendidos em operações e também modelos novos. Já a Polícia Científica participa com 100 profissionais e 26 viaturas, incluindo móveis e veículos de apoio. O evento começa às 9 da manhã e deve se estender até o fim da manhã, perto do meio-dia. A gente vai acompanhar de perto e nas nossas redes sociais a gente vai subir algumas imagens e vídeos que vão ilustrar bem como foi a movimentação por aqui.
1: Tá certo, então. E existe o outro lado, né? Obviamente, a gente tá falando de desfiles em todo o país, com poder simbólico, é uma celebração e tudo mais, de um momento de independência, que cá entre nós foi negociado, mas isso é assunto para outra conversa. E tem o lado do protesto também, que acontece em muitas capitais, em muitas cidades, no 7 de setembro, que é o Grito dos Excluídos. 32ª edição, né? E o lema é: na defesa da terra, da paz, da moradia, erguemos a voz, mulheres vivas e soberania. Vamos contar um pouco sobre essa manifestação do ponto de vista de quem está no Rio de Janeiro, da capital fluminense. Fala conosco, Leonardo Rezende, bom dia para você.
8: E aí, Felipe, bom dia a você, bom dia a quem nos acompanha. Esse evento começa às 9:30 da manhã aqui no centro do Rio de Janeiro, no mesmo horário em que começa também o desfile da Independência, também aqui no centro do Rio de Janeiro. Inclusive, as concentrações para os dois eventos são bem próximas, como uma forma realmente de mostrar essa resistência e trazer esses temas para o debate. Como você bem disse, a gente está na 32ª edição do Grito dos Excluídos. Esse ano existe essa defesa principalmente das mulheres e da moradia, e aí tem uns destaques aqui que o movimento traz, que 1.500 mulheres foram assassinadas no Brasil em 2025, e eles trazem esse tema para o debate agora nesse ano de 2026. Em relação ainda à questão da moradia, o movimento quer dar à luz a violência contra povos indígenas, quilombolas e comunidades que sofrem violência nas áreas rurais e nas cidades. A principal resistência ali, o principal debate é em relação ao crescimento dos aluguéis. Rio de Janeiro tem vivido isso de perto, principalmente na zona sul da cidade, com crescimento exponencial dos valores de aluguel dos apartamentos. Então, esses dois eventos acontecendo aí de forma simultânea, e o Grito dos Excluídos sendo essa forma de resistência ao grito, né, da independência, uma metáfora, digamos assim, para mostrar também os direitos da população, que acontece aqui no Rio de Janeiro a partir das 9:30 da manhã. Volto com vocês.
2: Obrigada, Léo. Qualquer informação, só avisar. Até daqui a pouco. A gente tem uma pergunta para você que acompanha a TMC todos os dias. Nós temos perguntas aqui para você, porque a gente tem enquetes preparadas com muito amor e carinho para a gente entender qual é a percepção do nosso público, da nossa audiência. A pergunta de hoje é: o 7 de setembro ainda é uma data de união nacional? A possibilidade de resposta, aliás, são três. Sim, representa todos os brasileiros, não. Virou uma data de disputa política e nunca foi uma data de união. Onde é que você pode votar? No nosso canal do WhatsApp e também no nosso canal do YouTube, TMC News BR. O pessoal já começou a votar, Felipe Bueno?
1: Já. Olha só. Por enquanto tem um empate aqui, sim e não. Sim, representa o Brasil, 42%. Não, virou uma disputa política, 42% também. E os 15 que restam, né? 15, 16, assim. Nunca foi uma data de união. Esse pessoal, por enquanto, tá na minoria. Vamos saber o que vai acontecer daqui a pouco, né? Por falar então, em daqui a pouco, vambora?
2: Vambora, eu ia dizer. Então tem muita gente acordada nesse feriadão gelado em boa parte do país. Que bom. Que bom que não estamos aqui sozinhos, Felipe Bueno.
1: Nunca estamos. Nunca estamos.
2: Dito isso.
1: A gente já volta?
2: Volta.
1: No Cielo Local. Agora, 7h41.
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0: 7h43. Para você ter uma ideia de como a cidade está vazia hoje em termos de trânsito, mas cuidado com as pistas molhadas e visibilidade e tal, a gente tem uma câmera aqui, você pode acompanhar, quem está acompanhando a gente no YouTube, dá uma olhada, uma câmera que mostra um bom pedaço da Paulista. Por exemplo, vai, colocar como referência, do Parque Trianon até o Conjunto Nacional, vice-versa, dos dois lados, né? Que a gente está vendo agora, inclusive. Eu fiquei olhando uns 30 segundos para essa câmera e não passou um único carro. Aliás, está passando um agora, olha só, no sentido da Consolação. Um vai parar no farol lá e tudo mais. Bom, a cidade inteira está mais ou menos assim, tá? Mas não se esqueça que muita gente viajou, especialmente para o interior. Então, lá pelas 11 da manhã, meio-dia, começa a ficar mais difícil a chegada a São Paulo.
1: Então, vamos fazer o seguinte. Vamos. Já que não temos tanta informação de trânsito, que normalmente a gente enche aqui o nosso horário local com essa prestação de serviço, a gente vai chamar a Pietra Mesquita. Enquanto a Pietra está aqui trazendo informações sobre funcionamento de serviços públicos e transporte, quais são as recomendações também para quem vai ao desfile de 7 de setembro no AMB, no Sambódromo, eu pego algumas informações sobre previsão do tempo, que tal?
0: Fechou, vamos Pietra, diga lá tudo.
2: Vamos lá, gente. Trazendo aqui informações para vocês, então, do transporte público, tá? Vamos começar com o CPTM e também o metrô, porque hoje, né, feriado de 7 de setembro, a circulação ela vai seguir a programação de intervalos ali médios praticada aos domingos, tá? Então, um intervalo um pouquinho longo. E também a frota em circulação vai ser adequada à demanda prevista para um dia de menor movimento, né? Como a Joana mesmo falou, não tá tendo muita gente aí saindo de casa, ou enfim, foram viajar, não estão muito em São Paulo, então estão prevendo aí menos movimento, então a frota vai ser também menor, tá? O ônibus, como eu falei aqui no outro link, em relação ao desfile cívico, vai ter uma operação especial, então, essa operação especial para atender o público que tá vindo para cá pro Sambódromo do AMB, tá? A SP Trans reativou, inclusive, a linha metrô Tietê AMB, que vai funcionar das 5 horas da manhã até as 2h40 da tarde. Esse serviço, ele vai fazer ali a ligação entre a estação Tietê, né, do metrô e também o local do desfile, atendendo, então, aos pontos de parada ao longo do percurso, tá? E agora, falando do trânsito, eu falei também, né, que tá difícil chegar aqui no Sambódromo de carro, então, trago aqui algumas dicas para vocês, para você que está pensando em chegar aqui para assistir o desfile. Quem passa aqui pela região precisa ficar atento a algumas mudanças no trânsito, tá? A CET montou ali uma operação especial para o desfile cívico, com monitoramento da região entre 5 da manhã e 2 horas da tarde. Então, a Avenida Olavo Fontoura vai estar interditada nos dois sentidos. E a recomendação para quem precisa passar aqui pela região é utilizar, então, caminhos alternativos, como a Avenida Brás Leme. Informações para vocês aí que querem vir aqui para o desfile cívico no AMB.

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0: 7:50. 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E para combinar com o Dia da Independência do Brasil, o tema do programa de hoje é independência financeira. Ou melhor, como conquistar a sua Alelupe Flores. Bom dia para você, quais dicas você pode dar para quem tem esse objetivo?
1: Olá, pois é, a independência financeira é um sonho de muitos brasileiros, né? Mas para uma boa parcela da população, essa ainda é um sonho distante. Um levantamento divulgado pela Serasa em setembro de 2024, que mostrou que apenas 35% dos brasileiros consideram que atingiram a independência financeira. Para os entrevistados, conseguir pagar as contas em dia, ter gastos planejados e pagar as dívidas de forma segura, são alguns dos primeiros passos para atingir a estabilidade financeira. Seguir esses passos exige muita organização, mas além disso, é essencial ter uma reserva emergencial sempre à mão para os casos de imprevisto. 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Pois é, essa foi a minha dica de hoje, mas amanhã eu volto com mais um É da Sua Conta. 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Até amanhã, um beijo, tchau, tchau.
0: Tchau, Alelupe. Até amanhã.
2: 7:53. Vamos agora para um destaque do noticiário internacional. Partido Alternativa para a Alemanha, AfD, choca o mundo, mas por outro lado, isso estava desenhado para acontecer em algum momento, pois vence a eleição estadual no leste do país com cerca de 44% dos votos no estado de Sachsen-Anhalt, que é Saxônia-Anhalt. Guilherme Ravache, nosso colunista, vai falar conosco sobre esse tema. Muito bom dia para você.
3: Bom dia, Felipe. Bom dia, Joana. Pois é, desde a Segunda Guerra Mundial, a ultradireita na Alemanha não vencia com essa margem, com essa folga, né? Ela não tem maioria ainda, vai ter que trabalhar para uma maioria. Foi uma vitória num estado, não uma vitória. O sistema da Alemanha é parecido com o Brasil, né? Tem estados. Então é como se a ultradireita vencesse uma eleição estadual aqui no Brasil, para a gente fazer um paralelo. Mas isso é muito significativo. A AfD, ela é, de certa forma, excluída, né, de alianças de governo, mesmo em estados, há muitos anos, né? Porque a ultradireita, ela prega questões, temas muito polêmicos na Alemanha, né? Principalmente se a gente pensar no contexto da Segunda Guerra Mundial. A Alemanha, na visão da AfD, ela é uma Alemanha que tem que sair da zona do euro. A AfD é contra o euro. A AfD defende que a Alemanha não se envolva na guerra da Ucrânia, que corte o apoio à Ucrânia, então ela é vista como pró-Rússia. E aí tem a principal questão: a AfD é contra a imigração, ela é contra estrangeiros dentro da Alemanha. Isso tem gerado muita preocupação, inclusive no setor de pequenas e médias empresas, porque essas empresas, elas afirmam que precisam da mão de obra qualificada, precisam de trabalhadores que venham de outros países. Só para lembrar o contexto da vitória da AfD, a Alemanha passa por um momento muito desafiador, porque a engenharia de precisão, né, grandes empresas, indústria automobilística, indústria química, tem sofrido muito com a concorrência chinesa, principalmente da China. E aí a principal alternativa das empresas tem sido levar a produção para fora da Alemanha. E a Saxônia, né, é um dos estados mais pobres da Alemanha, a Saxônia-Anhalt. Então ela tem sofrido muito com esse novo contexto e é justamente onde a AfD vence. E tudo isso traz ecos aí da Segunda Guerra Mundial, preocupa muito. França, Polônia se disseram preocupadas aí com a vitória da extrema-direita na Alemanha. E aí a gente vai ver o que acontece em 2029, que é uma eleição maior, mais ampla, e tem espaço sim para a extrema-direita crescer na Alemanha. O que os opositores, né, têm pedido é que o governo acelere reformas, acelere mudanças para que a economia volte a crescer. A economia tem sido vista por muitos como o principal motor do crescimento da direita, não só na Alemanha, na Europa, mesmo na América Latina também, Felipe Jota.
2: Esse é um assunto muito sério, foi ultrapassado um limite, como frisou o Ravache. É preciso uma composição de forças ainda com outros partidos de centro-direita, né? E isso tende a acontecer, mas é algo que está acontecendo de certa forma em boa parte da Europa. Então a gente vai voltar a falar sobre isso e, claro, daqui a pouco a gente volta a falar com o Guilherme Ravache, sempre trazendo pra gente as novidades. Um abraço para você, Ravache, até daqui a pouco.
0: Agora são 7h56, vamos falar de esporte?
2: Agora.
0: Tivemos um final de semana movimentado no Brasileirão com direito à troca de líder no campeonato. Estamos com o José Calil, que vai falar tudo o que rolou na rodada. Bom feriado para você. Boa semana, Calil.
4: Opa. Muito obrigado. Bom dia, amigos do TMC 360. E o Campeonato Brasileiro tem um novo líder. O Flamengo, que bateu o clube do Remo ontem 1-0 em Belém, acabou ultrapassando o Palmeiras. O Palmeiras ficou no empate contra o Botafogo no Rio de Janeiro, 0-0. Uma diferença que chegou a ser de 10 pontos favorável ao Palmeiras, agora acabou. E o Flamengo está um ponto na frente, faltando 12 rodadas para a competição terminar. Passando um resumo da rodada de final de semana, no sábado tivemos 3 jogos, Bragantino 2, Bahia 3, grande vitória do Bahia aqui no interior de São Paulo. Tivemos ainda São Paulo 2, Atlético Mineiro 0, São Paulo se afastando da zona do rebaixamento. E ainda no sábado, no clássico, no Maracanã, o Fluminense bateu o Vasco da Gama 1-0, vitória que deixou o Fluminense consolidado na parte de cima da tabela e deixou o Vasco ainda uma rodada a mais na zona de rebaixamento. Ontem de manhã tivemos a excelente vitória do Mirassol, que vai se afastando da zona da degola. Coritiba 1, Mirassol 2, em pleno estádio Major Antônio Couto Pereira, de virada, o Mirassol ganhou. Ontem tivemos ainda o Cruzeiro vencendo o Atlético Paranaense 3-1. E a grande vitória do Santos em Porto Alegre, Santos 3, Internacional 2, afundando o time gaúcho na zona de rebaixamento. Ainda ontem, já falamos, o Flamengo venceu o Remo em Belém 1-0 e o Palmeiras empatou com o Botafogo no Rio de Janeiro 0-0. Agora ontem, no final do dia, uma grande zebra, hein? O Corinthians conseguiu em casa perder para a Lanterna Chapecoense. Com todo o respeito à Chape, tinha apenas 14 pontos e 2 vitórias na competição, conseguiu vencer o Corinthians em pleno estádio de Itaquera por 2-1. Hoje a rodada termina às 8 da noite com um jogo fundamental para a zona de rebaixamento. O Vitória vai receber o Grêmio no Barradão em Salvador. Na parte de cima da tabela, o Flamengo é líder, 54 pontos, Palmeiras tem 53, o Atlético Paranaense e o Fluminense, que ainda lutam ali por posições melhores, tem 45, e temos aí o Bahia com 43 pontos, também na zona de Libertadores. Agora o bicho tá pegando mesmo na parte de baixo, ó. Daqui para baixo tá todo mundo ameaçado ainda. São Paulo, 33 pontos. Corinthians e Santos, 32. Botafogo, que empatou com o Palmeiras, 31. Vitória, que joga hoje contra o Grêmio. O Vitória tem 29 e o Grêmio 28. Por isso eu disse da importância dessa partida. O Mirassol, ainda fora da zona de rebaixamento, tem também 28 pontos. E aí, os 4 últimos muito ameaçados: Vasco da Gama Internacional com 25. Remo, que perdeu para o Flamengo ontem, com 23. E a Chape, apesar de ter vencido o Corinthians aqui em São Paulo, tem apenas 17 pontos e, lamentavelmente, já caiu. Esta semana não teremos campeonato brasileiro. Os jogos voltam apenas no próximo final de semana, porque as datas estão reservadas para as competições sul-americanas, das quais falaremos amanhã e quarta-feira. Um bom jornal a todos.
2: Valeu, Calil. Um abraço para você, para toda a nossa equipe esportiva. Faltam no Campeonato Brasileiro 12 rodadas. É muito, mas é pouco. E os dois times que estão na ponta estão, obviamente, preocupados, as duas torcidas. Mas o pessoal que tá lá embaixo, mais ainda, né? Daqui a pouquinho no TMC 360, a gente vira a página para falar mais sobre política, economia, contas do governo e outros assuntos. 8 horas em ponto agora.
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0: 8 horas, 3 minutos, prontíssimos aqui para mais uma hora de TMC 360 neste feriado, 7 de setembro, dia da independência. Muitas manifestações, claro, o desfile também, tradicional desfile de 7 de setembro, tradicionais pelas capitais. Então, vamos direto às principais notícias dessa hora. Presidente Lula participa logo mais do desfile do 7 de setembro em Brasília. O evento também contará com os presidentes da Câmara, Hugo Mota, do Congresso, Davi Alcolumbre. Já o presidente do STF, ministro Edson Fachin, ainda não confirmou a presença.
2: Jorge Messias diz ter respaldo do presidente Lula para exercer atribuições com rigor e independência. O advogado-geral da União destacou que a função pública não deve se orientar por amizades.
0: Ministro André Mendonça libera caso de Alexandre de Moraes e de Paulo Gonê para análise do plenário do STF. O presidente da Suprema Corte, o ministro Edson Fachin, deu até 11 de setembro para a manifestação dos envolvidos.
2: Vaquinhas eleitorais somam mais de 10 milhões de reais. Segundo o registro do TSE, o Missão é o partido que mais recebeu doações. Até agora, 2 milhões 390 mil reais. Na sequência estão Novo, PT, PSOL e PSB.
0: Campeonato Brasileiro, Corinthians perde de virada da Chapecoense por 2-1 e chega a 4 derrotas seguidas. Palmeiras fica no 0-0 com Botafogo e vê Flamengo assumir a liderança. Agora 8 horas e 4 minutos.

0: também pela alta da arrecadação com o petróleo. O governo diz que essas medidas serviram para corrigir distorções, reduzir benefícios tributários considerados ineficazes e aumentar a cobrança sobre quem tem maior renda. Mas tem um detalhe muito importante. Arrecadar mais não significa necessariamente gastar menos, e é justamente aí que está a preocupação dos especialistas. Mesmo com a receita em alta, as contas públicas ainda devem terminar 2026 no vermelho. Isso acontece porque as despesas estão crescendo num ritmo maior que a arrecadação. O resultado aparece na dívida pública, que chegou a 82,5% do PIB agora em agosto, o maior nível em 5 anos. Para economistas, enquanto o governo gastar mais do que arrecada, a dívida continua pressionando a economia e pode contribuir para manter os juros elevados.
1: Muito bem. As contas do governo federal pioraram nos primeiros 6 meses de Dario Durigan à frente do Ministério da Fazenda. O Júnior de Castro trouxe alguns números positivos da arrecadação, porém, a questão fiscal ainda é um problema. Não é desse governo, não é de hoje, não é de ontem, não é da semana passada, né? Mas é algo que vem crescendo bastante. Segundo o levantamento divulgado pelo Poder 360, vamos pegar alguns exemplos aqui. Dívida bruta subiu 0,6 ponto percentual. Dívida líquida avançou 2,4 pontos percentuais. E aí nós temos um recorde também. Vamos falar sobre todos esses números e essa situação com o professor André Galhardo, que é economista-chefe na consultoria Análise Econômica. Professor, prazer falar com o senhor. Seja bem-vindo, bom dia.
2: Muito bom dia, Felipe, Joana, a todos que nos escutam.
1: Bom, professor, estendendo um pouco essa régua, considerando aí 4 anos do governo Lula, esses resultados desses últimos 6 meses, dessa gestão Dario Durigan, destoam do período Haddad ou eles seguem uma, podemos dizer, aspas, evolução?
2: Bom, Felipe, primeiro, parabenizar você pela serenidade, né? O problema das contas públicas aqui no Brasil não é de hoje, não é de ontem, é de muitos anos, eu diria, de muitas décadas. É verdade que o governo tem se apoiado, né? O limite inferior do novo arcabouço fiscal, isso tem dificultado um pouco o governo de fazer resultados primários positivos, o resultado orçamentário positivo. Então, isso precisa ser colocado na balança, sim, e ajuda a explicar, em alguma medida, os juros aqui no Brasil. Mas, como você bem disse, é um problema de longo prazo e, portanto, não seria resolvido em tão pouco tempo pelo ministro Dario Durigan, que, inclusive, assumiu a cadeira, né, do Ministério da Fazenda em um momento crítico, quando a gente fala de conta pública, porque o Brasil se habituou a driblar parte, né, das vedações legais, e uma parte das despesas que deveriam acontecer ao longo do ano são antecipadas para a primeira parte do ano em períodos eleitorais. Então a gente tem um cenário até mais desafiador agora com o Dario Durigan do que tinha com o Haddad em 2025, e isso diz muito mais sobre o momento do que sobre a gestão do Ministério da Fazenda. A gente tem antecipação de despesas discricionárias, de emendas parlamentares, em função dessa corrida, né, eleitoral, a gente conhece bem, e além disso a gente tem um desempenho muito robusto das despesas com previdência, né, o BPC, por exemplo, e as aposentadorias crescem num ritmo muito maior do que aquele previsto pelo novo arcabouço, e isso acaba diminuindo o espaço para as despesas discricionárias, que é um problema que a gente já vem acompanhando desde o natimorto, né, teto de gastos, que foi extinto na corrida presidencial de 2022 com a decretação do estado de emergência. Então, o Dario Durigan recebeu, né, um desafio bem grande, né, ali para cuidar das contas públicas brasileiras, justamente num dos momentos mais agudos em que a gente tem um aumento das despesas e, além disso, eu destaco esse crescimento bem forte, em ritmo bem acelerado, das despesas discricionárias. Isso tudo só mostra, Felipe, quais serão os desafios do Brasil daqui para frente. A gente tem uma população que envelhece rapidamente e mesmo com o mercado de trabalho bastante aquecido, né, a gente nunca teve tanta gente trabalhando com carteira assinada na história do país, a gente ainda tem problema previdenciário, a gente precisa arrumar casa.
3: Vou usar uma palavra que o senhor usou, André, que é momento, problema do momento. A gente, neste momento, está em período eleitoral. Próximo momento vai ser a definição de um novo governo. Um governo de continuidade,

0: um governo de transição. Quando a gente olha para a nossa economia, quando a gente olha para a arrecadação, quando a gente olha para os gastos e a gente pensa que a gente tem duas possibilidades, elas estão amplamente em aberto, então a gente pode ter a continuidade do governo Lula, a gente pode continuar, por exemplo, com Dario Durigan como ministro, ou a gente pode ter um governo que promete ser muito diferente daquele que a gente tem hoje. Qual é a expectativa em relação ao futuro?
1: Oi, Joana, prazer falar com você também. É promessa qualquer um pode fazer, né? A grande dificuldade do Brasil é que, para resolver o problema das contas públicas, será necessária uma habilidade política que quase ninguém consegue entregar hoje no Brasil. E a reforma pelo lado das despesas, que é preciso ser feita, diga-se de passagem, ela precisará mudar diversos pontos dentro da Constituição. As despesas brasileiras que crescem hoje estão muito concentradas, por exemplo, dentro das despesas previdenciárias. Para resolver o problema em definitivo, criar um ambiente onde a gente seja capaz, o Brasil seja capaz de gastar menos do que arrecada por um período prolongado e não apenas por um episódio, por um ou dois anos, será necessário mexer, por exemplo, nessas receitas previdenciárias que eu falei, nos pisos constitucionais de saúde e educação, que são temas muito espinhosos, que mexem, né, com a capacidade e o poder de compra da população de baixa renda, que mexe com temas muito sensíveis, e é por isso que eu digo que precisará de habilidade. E mais do que isso, mesmo levando adiante essa reforma pelo lado da despesa, que eu repito, é necessário que se faça, e poucas pessoas têm habilidade e interesse para fazê-lo, a gente precisa resolver um outro problema. A dívida bruta brasileira cresceu assustadoramente no governo Lula, e a maior parcela desse aumento dessa dívida vem da taxa básica de juros. O Brasil teve a taxa Selic mais alta em 20 anos em termos nominais, e ainda hoje tem uma das taxas reais de juros mais altas do mundo, comparáveis apenas à Rússia, que está em guerra, e à Turquia, que tem uma situação, um relacionamento do presidente com o Banco Central muito distinto do que a gente tem aqui. Então, o que eu quero dizer, Joana, é o seguinte: a gente precisa sim avançar numa reforma que permita que o Brasil consiga fazer resultados fiscais melhores por muito tempo. Só que não adianta fazer isso sem resolver essa questão da política monetária. Uma coisa é verdade, uma parte da explicação da Selic ser tão alta vem dos riscos fiscais. Mas não adianta colocar a culpa apenas nisso. A gente tem uma meta de inflação muito audaciosa, que obriga o Banco Central a manter uma taxa de juros muito alta. O Brasil está gastando hoje cerca de 10% do PIB em juros da dívida pública. Nos últimos 12 meses, encerrados em julho, foi mais de 1,1 trilhão de reais gasto só com o juro da dívida pública. É por isso que a dívida bruta do governo geral em proporção do PIB não para de crescer, assustar e gerar temor. E tá certo que isso tudo aconteça, né? Eu digo, esse temor vem à tona. A dívida bruta do Brasil cresce, a gente já tem uma dívida perto de 90% do PIB. Isso é muito ruim para o país, mas é importante entender qual que é o principal componente dessa dívida. Não adianta só arrumar a casa pelo lado da despesa, pelo lado das contas públicas, é preciso decidir de forma pragmática e serena também a meta de inflação. A gente precisa fazer com que a política monetária e a política fiscal façam, conversem a mesma conversa, remem para o mesmo lado. Só assim o Brasil vai se livrar desse problema fiscal que a gente se encontra.
2: E aí, professor André, eu faço uma última pergunta da minha parte, pelo menos. Quando o senhor fala em arrumar a casa, e é uma obrigação arrumar a casa, uma obrigação faz muito tempo, né? Já que estamos no dia 7 de setembro, desde que o país é independente, praticamente, mas ao mesmo tempo é um país que tem, aspas, evoluído na questão da desigualdade também, né? A Oxfam soltou um relatório aí há poucos dias falando desse crescimento da desigualdade do Brasil. Então, um pouquinho de Estado vai ter que ter, né? E aí a gente volta para essas questões básicas da saúde, da educação, do saneamento básico e tudo mais. Então, é um desafio, claro que eu não vou perguntar aqui qual que é a solução, porque se até hoje não acharam, não somos nós três que vamos achar aqui. Mas esse problema vai continuar pelo menos no curto e no médio prazo, né, professor?
1: Exato, Felipe. Veja só, falar, qualquer pessoa pode falar. Eu digo, bom, é muito simples. Eu chego aqui e falo, tem que arrumar casa, tem que gastar menos, tem que arrecadar. Eu vou gastar menos de onde? Então, por exemplo, uma das soluções que propôs, por exemplo, o ex-ministro da Fazenda, Armínio Fraga, o ex-presidente do Banco Central, desculpa, Armínio Fraga. Ele falou que era necessário manter o salário mínimo ajustado apenas pela inflação por 5 anos consecutivos. Isso é um problema grave para as pessoas de menor renda. Isso porque o salário mínimo é ajustado a partir do INPC, o Índice Nacional de Preço ao Consumidor, que é uma média ponderada no Brasil. Suponha agora que em Salvador, por exemplo, o INPC tenha ficado acima da média nacional. Isso significa que os aposentados ou trabalhadores que recebem múltiplo do salário mínimo vão perder poder de compra. Então, para fazer o ajuste, isso tudo ao mesmo tempo em que a gente vê a classe política com diversos benefícios e subsídios, etc. Então, das duas, uma, ou a gente para, né, de tentar aplicar a resolução do problema fiscal apenas sobre a população de menor renda, ou a gente fala, bom, todo mundo vai ter que apertar o cinto, sabe? Nós vamos economizar 200 bilhões todos os anos pelos próximos 10 anos, e assim, o político vai ganhar um pouco menos, o trabalhador vai ficar 5 anos sem aumento real do salário mínimo. Então, é um esforço nacional, é um esforço para fazer um Brasil diferente. Não vai vir uma medida dessa forma. A gente não vai ter uma reforma nesses termos. E aí fica tudo muito difícil, porque fica esse jogo de empurra sobre quem deve recair esse ajuste que precisa ser feito. Então, esse é um ponto muito sensível. E a pergunta, né? A gente precisa construir um resultado fiscal positivo de forma gradual. Se for para trazer um choque, se a economia brasileira desacelerar e perder 2% do PIB no ano que vem, mesmo que você economize 200 bilhões, você vai ter resultado fiscal negativo mais uma vez. Então é importante fazer isso de forma gradual, serena e pragmática, que normalmente é o que a gente não vê dentro de propostas dessa natureza.
0: Serenidade está faltando, é verdade. Professor André Galhardo, obrigada por nos ajudar a entender melhor esse assunto. Até a próxima.
1: Eu que agradeço, até a próxima.
2: 8:17, mudando a página aqui do nosso TMC 360. Passou quase batido, já porque era sexta-feira e tinha muita coisa, muito assunto, né, no noticiário. Passou quase batido uma decisão do governo dos Estados Unidos muito importante, né? A gente repercutiu aqui na TMC e agora a gente vai falar mais um pouquinho, que é algo que alguns especialistas chamaram de gamificação da crueldade. O que que acontece? Os Estados Unidos... O governo dos Estados Unidos, não é que apareceu nos Estados Unidos, brotou nas redes sociais. O governo dos Estados Unidos lançou alguns jogos virtuais, eletrônicos, para que as pessoas pudessem, digamos, prender, excluir, expulsar o quê? Imigrantes ilegais do território americano. Foi uma decisão de Estado. Daqui a pouquinho a gente vai subir uma coluna, um artigo contando essa história para você lá no nosso tmc.com.br. Você procura colunistas, tem um monte de gente legal lá, tem eu também, o Felipe Bueno. Mas a grande questão não é simplesmente essa da normalização, da transformação em game de uma questão absolutamente séria e mal resolvida e muito polarizada nos Estados Unidos e na Europa também. O problema é que essa gamificação, ela nos remete a um fato histórico recente que aconteceu justamente na Europa, que eu estava citando. Europa, que tem sérios problemas com relação à imigração e um crescimento considerável da extrema direita. Aliás, acabamos de falar sobre o quê? Sobre a vitória da extrema direita numa eleição regional, numa eleição estadual em Sachsen-Anhalt, né? Você que está nos acompanhando no YouTube está vendo alguns exemplos desses jogos, né? O cenário aí dos Estados Unidos e os imigrantes sendo alvejados como se fosse um joguinho mesmo, um joguinho de arcade, né? Bom, o que aconteceu na Europa nos anos 90? Com o fim da Iugoslávia, né? Com o esfacelamento em pequenas repúblicas, né? A Bósnia, né? Uma das repúblicas mais militarmente fragilizadas, né? Foi vítima de violência extrema por parte do governo, por parte das forças armadas da Sérvia. E criou-se vamos colocar entre aspas essa palavra, porque é um absurdo falar isso, mas criou-se um serviço turístico que acabou sendo chamado de Safari de Sarajevo, onde pessoas ricas, estrangeiros e estrangeiras ricas, pagavam para as milícias para quê? Para assistir aos massacres dos bósnios, né, por parte dos sérvios. Isso aconteceu nos anos 90, mas foi descoberto de verdade agora, né, há poucos anos, quando foi lançado um documentário seríssimo chamado, inclusive, Sarajevo Safari, né? Safari de Sarajevo, Sarajevo, uma das cidades mais destruídas e mais importantes da antiga Iugoslávia. Então, é sobre esse paralelo, né, sobre essa normalização da violência, ainda que num game, o que pode acontecer literalmente na próxima fase. Dá uma olhada lá, daqui a pouquinho tá subindo no nosso tmc.com.br, são 8h20 agora.
0: Seguimos com destaques do noticiário internacional. Novos ataques israelenses ao sul do Líbano já deixaram 11 mortos. Aconteceram nesta madrugada, sendo dois desses mortos, dois bebês. A ofensiva acontece apenas um dia após da escalada da tensão que deixou 7 mortos. As operações fazem parte da escalada do conflito iniciada no domingo e que colocou fim ao cessar-fogo firmado em junho. O Havaí decretou estado de emergência diante da aproximação do furacão Lowell. O fenômeno estava na categoria 3 neste domingo, com um vento de até 200 km por hora. A previsão é de que perca força antes de chegar às ilhas. Mesmo assim, são esperados ventos fortes, chuva intensa, ondas de até 9 metros, risco de alagamentos e deslizamentos. Um alerta de tempestade tropical está em vigor para Kauai e Niihau. Lowell é o terceiro sistema tropical a ameaçar o Havaí em pouco mais de 3 semanas, depois do furacão Lala e da tempestade tropical Moke. O aumento da atividade das tempestades acontece durante um El Niño excepcionalmente forte, que, segundo a Organização Meteorológica Mundial, tem quase 100% de chance de persistir até fevereiro de 2027. 8h21.
2: Virando a página mais uma vez aqui no nosso TMC 360, a gente volta para nossa realidade brasileira para falar de um recorte específico do período eleitoral, que é a questão do assédio eleitoral no trabalho. O Ministério Público do Trabalho aqui do Brasil registrou esse ano mais ou menos 200 denúncias desse tipo de assédio, assédio eleitoral no trabalho. A gente vai falar sobre esse tema com a advogada trabalhista Vivian de Camilles. É um prazer recebê-la aqui, muito bom dia, seja bem-vinda.
3: Bom dia, Felipe. Bom dia, Joana. É um prazer estar aqui com vocês. Muito obrigada pelo convite.
2: Bom, acho que vale a pena a gente, numa época de tanta polarização, tentar explicar, até uma curiosidade que eu tenho, né? Se existe uma definição clara sobre o que é assédio eleitoral. Como é que o funcionário, a funcionária vai saber que passou de uma conversa de café, né, para uma imposição?
3: Felipe, esse é um questionamento bem válido, porque tem, através de brincadeiras, as pessoas às vezes não identificam, mas nós podemos pensar o seguinte: uma coisa é estarmos, por exemplo, tomando um café e comentar em quem vai se votar. Outra coisa é quando o empregador ou o seu superior hierárquico ou algum gestor da empresa começa a adotar uma postura que constrange a pessoa. Então, quando a pessoa começar a se sentir constrangida, quando a pessoa começar a se sentir que está sendo influenciada, induzida a determinado partido político, ou, por exemplo, quando ela manifesta que ela vai votar no partido X e ela sente uma retaliação, uma discriminação, nós podemos considerar esse ato o assédio eleitoral. Então, é quando passa daquela conversa para um seguinte passo que é um pouco mais ofensivo e que a pessoa se sente constrangida.
0: E, por exemplo, quando existe algo do tipo, o que a lei prevê, por exemplo, para quem comete assédio, Vivian?
3: Olha, para quem comete assédio, a lei prevê a questão do crime e também a questão da imposição de multa. Então, é sempre importante a pessoa que está sofrendo isso denunciar. Se não tem denúncia, infelizmente, a gente não tem como identificar que está sendo cometido esse ato que é tão, né, como eu posso dizer, é tão... gente, fugiu a palavra, me desculpa.
2: De qualquer
3: esse
2: forma...
3: ato que é tão... viola tanto a intimidade da pessoa por conta da questão do voto ser livre e secreto.
2: E secreto, né? Agora, uma pergunta que é derivada disso, doutora, é que como na prática o funcionário ou a funcionária que tudo isso que a senhora explicou, ele identifica, amanhã ou depois, estava ouvindo a nossa conversa aqui, nossa, eu me identifiquei com isso. Como que eu provo? Um print de conversa, porque é testemunha, porque muitas vezes é aquilo que a senhora estava falando, né? Sai de uma brincadeira, uma conversa de elevador, uma conversa na sala do café, no fumódromo, sei lá, vira, né, uma imposição. Então, como é que essa pessoa pode trazer para a justiça uma denúncia que seja minimamente fundamentada?
3: Excelente pergunta, Felipe. Vamos lá. O assédio eleitoral tem várias formas de ser praticado. Por exemplo, a forma verbal, que é essa conversa que nós conversamos. Nessa modalidade, eu entendo que a pessoa pode gravar, fazer uma gravação para ela poder comprovar ou levar uma testemunha. Ou, por exemplo, se tem dois empregados que estão sofrendo esse assédio eleitoral e eles estavam juntos, pode servir como uma testemunha. Mas também temos o assédio eleitoral documental, porque por incrível que pareça, tem empresas que circulam memorandos, comunicado interno, fixa no quadro de avisos dos empregados, passando essas orientações. Essa forma é só o funcionário que se sentir ameaçado, constrangido, tirar uma foto do comunicado feito pela empresa e também levar, seja no Ministério Público do Trabalho, seja no sindicato da sua categoria. E nós temos também essa forma documental, que é física, e nós temos também o assédio eleitoral, que é o digital, que eles enviam por e-mail, grupos de WhatsApp, redes sociais. Então, da mesma forma, ele pode colher esse material e entregar, levar no Ministério Público do Trabalho, no sindicato, como eu já disse, para poder fazer e embasar essa denúncia.
0: Tá certo, Vivian. Muito obrigada. A gente falou com o Vivian de Camilles, advogada trabalhista, sobre assédio eleitoral no trabalho. Até a próxima.
2: Obrigado.
3: Até a próxima, muito obrigado, um ótimo dia.
2: Muito bem, são 8:28. O Tribunal Regional Eleitoral de Minas Gerais determinou a retirada do ar de parte das publicações sobre as conversas entre o deputado federal Nicolas Ferreira do PL e o ex-banqueiro Daniel Vorcaro. A decisão foi tomada neste domingo. Vamos conversar ao vivo com o repórter Júnior de Castro. Seja bem-vindo, bom dia.
4: Isso aí, Felipe, ótimo dia para você, ótimo dia, Joana, excelente feriadão aí para todo mundo ligado com a gente aqui na TMC neste 7 de setembro. Pois é, o TRE de Minas Gerais mandou retirar parte dessas publicações em até 24 horas. A decisão, a gente lembra aqui, ela é liminar e considera que houve distorção em um dos trechos divulgados pelo portal ICL Notícias. O ponto questionado é a afirmação de que Nicolas teria chamado Vorcaro de lindão. Segundo o juiz Jair Francisco dos Santos, o deputado não se referiu ao ex-banqueiro desta forma no áudio. O magistrado entendeu que houve, sim, alteração no conteúdo da mensagem. Mas, por outro lado, a justiça manteve a informação de que Nicolas procurou o Vorcaro para tratar de uma pendência envolvendo um ativo minerário. Para o juiz, neste momento da mensagem, não existem elementos suficientes para considerar essa informação falsa. O áudio, a gente lembra aqui, foi enviado por Nicolas a Vorcaro em março de 2025 e o deputado confirmou que teve contatos com o ex-banqueiro, mas negou a proximidade entre os dois. A defesa de Nicolas agora afirma que a reportagem distorceu o conteúdo da conversa. Já o portal ICL Notícia diz que mantém a reportagem e que a decisão representa uma censura. O pedido de direito de resposta ainda vai ser analisado pela Justiça Eleitoral e a TMC, claro, continua acompanhando e trazendo as atualizações aqui durante a nossa programação. Volto com vocês.
0: Obrigada pelas informações, Júnior de Castro. Agora são 8:29. Daqui a pouquinho aqui no TMC 360 falamos com a nossa colunista Daniela Lima, que vai trazer mais informações sobre a crise do Supremo Tribunal Federal. É já já.
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0: agora são 8 horas e 31 minutos. Vamos dar uma olhada aqui na previsão do tempo para São Paulo. Segunda-feira não preciso nem dizer que vai ser de frio em todo o estado de São Paulo. Talvez eu precise dizer que vai ser em todo o estado de São Paulo. Se você já acordou, já saiu de casa, você já está sentindo esse frio. Mas saiba então que será assim em todo o estado de São Paulo. A chuva perde força, mas ainda pode acontecer de forma fraca e isolada, principalmente no leste paulista e no litoral. No interior, o tempo fica mais firme, com muitas nuvens e temperaturas baixas pela manhã.
1: Bom dia, gente.
0: Na capital, o dia vai ser fechado, gelado, com possibilidade de garoa. Os termômetros variam entre 11 e 13 graus. Na terça-feira não vai chover, a máxima sobe para 21 graus. Na quarta-feira, o dia vai ser mais quente, com máxima de 26 graus, mas pode chover à tarde. Na quinta-feira, a instabilidade volta a ganhar força, adivinhem, com risco de temporais à tarde. Então, atenção, essa semana será de instabilidades. O tempo vai variar bastante. Temos aqui com a gente a nossa Pietra Mesquita. De volta, então, ao vivo, para trazer detalhes sobre programações para os visitantes do dia 7 de setembro do Museu Ipiranga. É isso, Pietra? Fala pra gente.
2: É isso mesmo, Jô. Olha, Museu do Ipiranga, para quem tá querendo aproveitar esse feriadão aí, vai ter entrada gratuita, tá? Uma programação ali especial também, né, por conta desse 7 de setembro, dia da independência. E as atividades, elas vão ser realizadas das 9 horas da manhã, até as 6 horas da tarde. E incluem aí apresentações de teatro, circo, também música e dança, além de oficinas e também visitas mediadas. Essa programação, ela faz parte ali do Museu em Festa e encerra, né? Que encerra ali as comemorações dos 130 anos da instituição, que foram iniciadas em setembro de 2025. Essas atividades, elas vão ser realizadas dentro também do museu, em parceria com o SESC, tá? A entrada nas exposições também será gratuita e os ingressos, eles vão ser distribuídos no próprio dia, no caso hoje, no dia 7, a partir das 9 horas da manhã, e a última entrada vai ser às 5 horas da tarde. Vão estar abertas ali as exposições Uma História do Brasil, Passados Imaginados e Para Entender o Museu. Entre as atrações está o espetáculo Acorda, do grupo Esparrama, que vai usar a fachada do museu, inclusive a fachada do Museu Ipiranga, com cenário para uma apresentação de teatro de rua voltada a crianças e a todas as famílias, tá? Também estão previstas aí apresentações do canto coral afro-brasileiro, aulas de dança, performance circense, enfim. Também festa. Teremos DJ com repertório de black music, hip hop, reggae, muita coisa boa nesse 7 de setembro e de graça no Museu do Ipiranga.
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0: Muito bem, são 8 horas 39 minutos. O restaurante Coco Bambu sofre uma primeira derrota no processo que moveu contra a produtora Porta dos Fundos. Rendeu bastante polêmica, né? Rendeu bastante nas redes sociais esse assunto. E o nosso Guilherme Ravache volta para comentar o que aconteceu e o que vai acontecer agora. Diga, Ravache.
1: A juíza do cara, para explicar antes da gente entrar propriamente no que aconteceu no processo, vamos entender o que aconteceu. Em dezembro do ano passado, o Porta dos Fundos fez um vídeo, né? Tinha o Gregório do Vivier e o João Vicente de Castro comentando sobre estados brasileiros, e aí chegou no Rio Grande do Norte. E o Gregório disse o seguinte, vou ler a frase dele aqui. Tem um restaurante que eu não posso falar o nome, porque senão vou ser processado, que roubou camarões. O empresário foi ao Camarões, ficou indo, achou aquilo genial, copiou todos os pratos, roubou vários garçons, um gerente, o prato, trocou o nome e implantou no Brasil inteiro e ficou bilionário com uma rede que não passa de uma cópia do Camarões. O Camarões é um restaurante muito famoso no Rio Grande do Norte, tem 5 unidades, né? No Rio Grande do Norte. E aí o Gregório disse que o Coco Bambu, ou melhor dizendo, insinuou, porque ele não disse o nome do Coco Bambu em momento algum, ele não citou, ele disse que tinha um restaurante que copiou. E aí, o Coco Bambu vestiu a carapuça, o que tudo indica, né? Se sentiu atacado, foi para a justiça, processou, tá pedindo R$25 mil de indenização e principalmente que o vídeo seja tirado do ar. O que a juíza avaliou? Que nesse momento não tem urgência, não tem uma razão para tirar o vídeo do ar sem que o processo seja julgado. Por isso, uma primeira derrota aí pro Coco Bambu. Tem uma discussão grande, porque essa disputa aí entre Camarões e Coco Bambu não é de hoje, já teve processo lá atrás. O Camarões venceu em primeira em segunda instância, mas depois o Superior Tribunal de Justiça, lá em 2024, reverteu a vitória que o Camarões tinha. E essa história, ela é curiosa, que ela lembra o tal do efeito Streisand, né? Em 2003, a Barbara Streisand processou um fotógrafo, porque esse fotógrafo mostrou imagens da casa dela num site na internet, mas ninguém tinha visto isso. Esse site tinha pouquíssimos acessos, assim, não chegava nem a 1000 acessos, era muito pouco, ninguém tinha visto o site. Só que quando a Barbara Streisand processou, todo mundo foi prestar atenção na situação, foi lá olhar as fotos da casa da Barbara Streisand, e aí ficou com milhares de visualizações da casa que pouca gente prestava atenção. Por isso ficou conhecido como efeito Streisand. Talvez a gente veja a mesma história aqui. Nem todo mundo sabia, né, dessa disputa do Coco Bambu com Camarões, dessa alegação de que o Coco Bambu é uma cópia do Camarões, lá do Rio Grande do Norte, mas por conta do efeito Streisand, muito mais gente agora vai ficar sabendo dessa briga que tem entre o Camarões e o Coco Bambu, Felipe Joana.
0: Valeu, Ravache. Polêmica, polêmica que chega a uma, podemos dizer assim, um novo capítulo essa novela, né? Vamos seguir acompanhando. E o Ravache volta amanhã, o TMC 360. Lembrando, né, que o Ravache tem 3 espaços. Pode entrar quando quiser, viu, Ravache? Mas aí, por causa do horário político obrigatório, até a antevéspera do primeiro turno, né? A gente tem 25 minutos a menos, então estamos remanejando os colunistas aqui, todo mundo que participa do jornal, porque das 7 às 7h25 você não nos ouve, só nos acompanha no YouTube, nos dials. O TMC 360 vai das 7h25 até as 10 da manhã. Isso vale para 2 horários, aliás, de segunda a sábado, né? Das 7 às 7h25 e também do meio-dia ao meio-dia e 25. Anotou? 8h43.
2: Vamos acionar a nossa Dani Lima todas as segundas-feiras. Nós temos o prazer de ouvir as análises e as apurações também da Dani Lima. Hoje começamos falando sobre o Supremo Tribunal Federal. Vamos ver se a gente consegue até sair desse assunto, porque ele tem tantas informações que nas entradas da Dani Lima talvez vá ser difícil a gente falar de outra coisa. Vamos tentar dividir aqui. Falando sobre o ministro Edson Fachin, agora há pouco a gente trouxe a informação de que ele ainda não tinha confirmado a presença no desfile de 7 de setembro. Ele tá cada vez mais pressionado, ele tá com a batata quente ou as batatas quentes do Supremo Tribunal Federal no colo dele. Dani Lima, o que você separou pra gente sobre isso? Bom dia pra você e bom feriado.
3: Pra quem? Bom
2: pra
3: feriado.
2: Quem?
3: Bom dia, Joana.
2: Bom feriado com a gente
3: bom
2: aqui.
3: Bom dia, Felipe. Bom feriado só pro Nietzsche, meu gatinho que tá aqui atrás, ó.
2: Na janela
3: pegando
2: de
3: ali,
2: boa.
3: Olhando a paisagem, exatamente. Muito bom dia pra você que tá aqui conosco na TMC. Os integrantes do Supremo Tribunal Federal vem o ministro Luiz Edson Fachin emparedado, muitíssimo pressionado e com a maior bomba da história recente desde a redemocratização do Supremo Tribunal Federal nas mãos, né? Então, sempre foi um ministro considerado de perfil baixo, eu diria, né? Ou seja, uma pessoa, uma figura muito discreta, uma figura muito modesta. E isso, Joana, no meio dessa crise, pode ter ganhos e pode ter também, digamos, prejuízos, né? Ganhos de que tipo? O ministro está tentando colocar a bola no chão, está tentando dar tempo ao tempo, trazer a briga de rua que virou mesmo as relações dentro do Supremo Tribunal Federal, um pouco para ritualística, um pouco para perto do rito, da forma que manda tanto o regime jurídico quanto o regimento interno do Supremo, ou seja, dar algum tipo de normatização para essa disputa sem precedentes que está se travando dentro da corte. Como, né? Dando prazos para que as pessoas apresentem suas defesas, suas manifestações, seja Alexandre de Moraes, André Mendonça, Polícia Federal, Procuradoria-Geral da República, e também para que o próprio plenário amaine, digamos assim, a percepção da crise, né? Muita pressão está sendo feita de parte a parte, né? Fachin disse que vai haver resposta dentro do regramento jurídico e com a firmeza necessária. A grande questão é que o ministro está pressionado por todos os lados, sejam os diretamente envolvidos nessa discussão, sejam os integrantes da corte que reagem a cada fala que ele faz, sem, digamos, costurar com todos os integrantes do tribunal. Foi o que a gente viu numa postagem feita ontem pelo colega dele, Flávio Dino, numa reação discreta, porém textual, literalmente, né? A promessa do ministro de enterrar o inquérito das fake news, né? Aberto lá em 19 e seguindo, digamos, até hoje, né? O ministro Flávio Dino faz um questionamento, né? Ele pergunta: quem é que diz quão alongado deve ser o inquérito? A resposta jurídica e a finalização das investigações ou o tempo político? É uma clara provocação ao ministro Luiz Edson Fachin, presidente do Supremo, que só ilustra, Joana, o quão pressionado ele está.
2: Pois é, Dani. Flávio Dino, então, fazendo esse posicionamento. E ontem a gente também teve, a gente pode dizer, um avanço, uma novidade no que diz respeito a essa crise. Se tratando de final de semana, a gente, às vezes, espera que o noticiário referente a Brasília fique um pouco mais frio, mas não tem nem um pouco de frieza, está bastante movimentado. André Mendonça também mandou para plenário a questão do relatório de Alexandre de Moraes, que mostrou as mensagens entre Daniel Forcaro e Alexandre de Moraes. Dani, isso significa que não temos data ainda, mas já temos alguma abordagem? O que, que vai para plenário exatamente? Qual é a pergunta, qual é a questão que vai ser analisada?
3: É interessante você trazer isso para que as pessoas que estão em casa possam entender, né? O tempo não é dos ministros que estão encaminhando, o tempo é o do presidente do Supremo Tribunal Federal, e ele já deu uma indicação de que essa semana não vai ter nada. Daniela, de onde você está tirando isso? Dos prazos. Ele deu 5 dias para as pessoas prestarem informações. Conte aí na semana. Hoje é feriado, né? São 5 dias úteis a partir da notificação dos envolvidos. Então, é importante a gente ter em mente isso, porque aí nós vamos ficar falando aqui, o assunto volta, o assunto permanece na mídia, o assunto permanece, mas o tempo é do presidente do Supremo e ele já deu. Bom, então por que que houve essa remessa, digamos, para o plenário, se quem vai decidir, se chama, se não chama, o que faz, o que não faz, é o ministro Luiz Edson Fachin? Boa pergunta. Talvez seja exatamente para que ela esteja aqui em debate, o que por si só responde o questionamento da Joana, né? O clima não vai abaixar no Supremo, essa é a única resposta que a gente pode tirar de tudo isso, porque houve uma movimentação exatamente para manter o assunto em tela, no momento em que se chamam manifestações que terão o ministro Alexandre de Moraes como mote.
0: Dani, me permita te explorar mais um minutinho, ou dois, mas acho que a pergunta que deriva disso que você trouxe até agora é, e já está se falando sobre isso nos bastidores, o placar esperado pro lado A e pro lado B, pro lado de lá, pro lado de cá, né? Sendo a ministra Carmen provavelmente um fiel, né? Ela que está esperando para se posicionar. O que que a gente sabe disso? É empate mesmo? Tá muito acirrado?
3: tá e não tá. Porque, na verdade, são dois processos em separado, uhum. certo? Então, vai ter uma avaliação específica sobre a conduta do ministro Alexandre de Moraes, espelhada neste relatório produzido pela Polícia Federal a mando do ministro André Mendonça. E também vai ter uma avaliação sobre a ordem do ministro André Mendonça e outras cositas más que foram apontadas nos relatórios de inteligência da Polícia Federal, requisitados também pelo ministro Alexandre de Moraes, ou seja, dessa guerra aí, onde ambos apontam, de um lado, né, você tem falhas que podem comprometer casos por inteiro, né, no caso Master e do INSS, que é a condução de investigações específicas, né, sobre alvos específicos, ou seja, a polícia, nos relatórios de inteligência da Polícia Federal, a polícia aponta diferenças brutais de timing, né, ou seja, para despachar um pedido de busca e apreensão sobre Jax Wagner, do PT da Bahia, 9 dias. Para despachar um pedido de busca e apreensão sobre Cláudio Castro, 75, né, dias. Então, essas diferenças todas de timing levam os relatórios da Polícia Federal a insinuar ou a dizer textualmente que o ministro André Mendonça adotou 2 pesos e 2 medidas a depender da cor política do alvo. Todas, além, claro, de ter mirado pessoalmente alguém que ele não poderia investigar, diz a lei orgânica da magistratura e diz o regimento interno do Supremo, investigação sobre o integrante do próprio Supremo tem que ser autorizada pelo plenário federal, pelo plenário da corte. Então, que a gente fica aí de entendimento? Será avaliado um caso, será avaliado outro caso, ambos pelo plenário do Supremo. Isso quer dizer que vai haver... qual é a discussão aqui? No caso de Alexandre de Moraes, vai haver maioria para que ele seja investigado? E é disso que se trata, né? A questão aqui, ou seja, se o ministro será investigado, havia até o meio da semana passada maioria para que não. Pelo entendimento de que o ministro André Mendonça extrapolou de suas funções e do que a lei permite ao mandar produzir, cruzar dados, juntar esses dados e abrir o sigilo de uma investigação sobre um colega da corte. Rito, Daniela, rito. Algum juízo de valor sobre conteúdo? Não. O que há ali no documento, né, levantado pelo ministro André Mendonça sobre o colega dele, constrangeu a corte como um todo e a todos nós, eu diria, é grave, né? Mas falha processual em si sempre corrompe os processos por inteiro. O brasileiro indignado, indigne-se com também os juízes que erram na forma, erram no rito e incorrem no fruto da árvore envenenada, né? Se você tem um fruto podre, ele contamina todo o cesto. Isso é uma das coisas mais basilares do direito, ou seja, uma coisa que começa errada não pode terminar certo. Por isso, o rito processual, ele precisa ser muito bem feito. Por que eu usei até o meio da semana? Porque aí depois veio o contra-ataque do ministro Alexandre de Moraes com esses relatórios de inteligência que ele entrega para o Fachin. Ele não avança sobre o que a Polícia Federal diz, ou seja, não incorre no mesmo erro que o ministro André Mendonça, mas tem uma conduta ali que também acaba politizando o debate interno da corte e incomodou alguns ministros. Então, assim, a minha resposta para você é: não faço a menor ideia do placar hoje. Você tem 3 votos muito claros de um lado, 2 votos muito claros do outro, para ser bem honesta aqui, sobre a investigação do ministro Alexandre de Moraes. Agora, não é só a ministra Carmen Lúcia que estaria no meio do caminho. O que é muito bom a gente trazer também, inclusive, é a pressão que está se jogando sobre ela, né? Por quê? Porque é vista como alguém que responde muito à opinião pública. É disso que se trata. Mas o ministro Luiz Edson Fachin não tem voto certo, o ministro Cássio Nunes Marques não tem voto certo, a ministra Carmen Lúcia não tem voto certo, o ministro Dias Toffoli não pode votar, o ministro Alexandre de Moraes, por óbvio, por ser objeto do questionamento, também não. Não há, neste momento, só sobre a ministra Carmen Lúcia, dúvidas. Quem estiver dizendo o contrário está querendo induzir uma pressão que já é bastante grande sobre os ombros de todos os integrantes do Supremo Tribunal Federal para os ombros dela, Felipe.
2: Dani, e permita-me acrescentar aqui mais uma pergunta. É o seguinte, isso tudo que você está dizendo é com base com o que a gente tem de informação. Então, por exemplo, você disse, ó, na semana passada, a informação, a perspectiva, a expectativa que a gente tinha era X, teve um fato novo. Agora a gente tem uma expectativa Y, diferente. Se houver um fato novo essa semana, fato novo, uma revelação nova, tudo pode mudar de novo. Então a gente está numa semana de indefinição por natureza, pelos prazos que você disse. Os prazos remontam para dia 11 de setembro, 22 de setembro, que já estão ali quase beirando o primeiro turno. Então é uma situação delicada e, se houver fatos novos, se torna ainda mais delicada, uma situação que, bom, já os noticiários só falam disso.
3: E pior, né? A gente tá definindo deputados federais, senadores, 2/3 do Senado, né? Governadores e presidente da República, sem discutir os problemas do país. Sem discutir projetos para a saúde, sem discutir projetos para a educação, sem discutir projetos para o orçamento, para a economia que seja. É uma eleição pautada nas investigações sobre o caso Master e no Supremo Tribunal Federal. E aí é importante a gente dizer, lá atrás a extrema-direita já queria fazer do Supremo Tribunal Federal, e na verdade do achincalho do Supremo Tribunal Federal, inclusive de propostas para empichar ministros do Supremo Tribunal Federal, o principal mote de sua campanha. O que acontece é que isso na prática virou o debate geral, né? Houve uma contaminação da eleição por este processo que deveria ser, a priori, tocado em sigilo no Supremo Tribunal Federal. Daniela, por quê? Para proteger o Xandão? Não. Porque é o que diz a bendita da lei. Se você não gosta da lei, você vota nos senadores e deputados que vão mudar a lei. A lei orgânica da magistratura, o rito dentro do CNJ, o próprio regimento do Supremo Tribunal Federal. Mas hoje, a regra geral é a investigação de juiz corre em sigilo. Assim, Joana, é um processo tão complexo, tão complicado, e o fruto, o que deriva dele é tão imprevisível em todas as frentes, inclusive dentro do Supremo e na eleitoral, que avançar sobre qualquer predição agora seria, de fato, um exercício de adivinhação que eu nunca me arrisquei a fazer e não farei neste momento, delicadíssimo, inclusive.
2: Valeu, Dani. A gente vai te dar um respiro aí para você tomar uma água. Foram muitas. Era só uma pergunta, era só um assunto. Aí a gente foi, mas deu pra gente ter um panorama muito bom do que tá acontecendo, o que podemos esperar, claro, sem ficar aqui fazendo esse exercício de adivinhação, que não é saudável para esse momento. A gente vai seguir com o nosso noticiário, já já a gente te aciona novamente, já já mesmo. Felipe.
0: Vamos lá então, 8:00 e 56 minutos, vamos para Curitiba. Ministro do Supremo Tribunal Federal, Cristiano Zanin, enviou um ofício ao presidente do TRE do Estado do Paraná. O documento cobra providência sobre o vazamento de dados sigilosos do ministro no processo de registro da candidatura de Deltan Dallagnol ao Senado. Luiz Fernando Hannes tem mais detalhes.
4: No documento, Zanin determina que o TRE do Paraná adote medidas para sanar a ilegalidade e identificar os responsáveis pela exposição das informações bancárias e fiscais, inclusive na esfera criminal. Os dados sigilosos do ministro constavam em cópias de processos do Conselho Nacional do Ministério Público, anexadas pela própria defesa de Deltan Dallagnol, para responder a pedidos de impugnação da candidatura dele ao Senado aqui pelo Paraná. A Federação Brasil da Esperança, autora de uma das ações contra o registro do ex-procurador da Lava Jato, classificou a exposição dos dados como gravíssima e voltou a pedir o indeferimento da candidatura de Deltan. Por outro lado, a defesa de Dallagnol informou que anexou a íntegra das reclamações para atuar de forma mais transparente e, ao longo do processo, provar a elegibilidade do ex-procurador, sem qualquer intenção de expor os dados do ministro do Supremo. O Tribunal Regional Eleitoral do Paraná colocou o documento sob sigilo e acionou o Ministério Público. A Justiça Eleitoral do Paraná ressaltou que a atribuição de sigilo no sistema, no momento do protocolo, é de responsabilidade dos próprios advogados.
2: Voltando a falar sobre 7 de setembro, vamos para Recife. Militares, estudantes e autoridades marcam presença na solenidade da comemoração do dia.
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5: Ah, muito boa tarde, hein, senhoras e senhores, agora sim, também no Dial, no 100.1 da TMC, estamos aqui com nossa primeira edição do Papo de Craque pela TMC. A partir de agora até as 2 da tarde, cola com a gente, congela o seu dial, não mexe mais em nada, fica aqui pra ter informação, debate, opinião, descontração. Já estávamos pegando fogo aqui, todo mundo em Very Hotten no nosso YouTube. Então sempre nesse período eleitoral, né, da propaganda eleitoral, você cola com a gente antes no YouTube TMC Esporte, que a gente começa o programa meio-dia, chega no like, chega na inscrição no canal, chega dando voadora de like pra gente, inscrição. E não vai, essa aqui tá essa aqui é, tá gostosinho, viu, Solero? Eu posso até fazer o, enfim, é, que eu tava falando, do like, do chat, do super
6: coisa
5: chat.
6: Ridícula, faz aí de novo. Parecia que ia dançar.
5: Meu, a Nari
6: voltou a funcionar?
5: Voltou. Era melhor ter desligado. E também a sua participação no WhatsApp. 3025-1011. Vem com a gente, participe, mande sua mensagem, sua interação, sua crítica, sua sugestão. Já estávamos aqui pegando fogo, né, com a discussão Palmeiras perdendo a liderança do Campeonato Brasileiro, que foi previsto por Ricardo Melo. O Corinthians com a 4ª derrota seguida, Santos vai lá e ganha do Inter, graças a Deus, e a vitória também do São Paulo no sábado. Vocês estão bem, né, Ivan Drago, Soler, Ricardo Melo? É até estranho, né, depois de tanta coisa que a gente falou, eu olhar pra vocês aqui, dar boa tarde de novo. Já tô com raiva de vocês todos, já. Hoje eu tô azedo pra caramba. Boa tarde, Ivan.
6: Boa tarde.
5: Não errei, deixa o Melo falar, vai.
6: Agora é o seguinte... Você tinha que
5: direcionar
6: sua raiva. Não, porque ele tava falando que tá com raiva da gente.
5: Eu tô assim.
6: Direcione a sua raiva. Quem tem que recebê-la de verdade.
5: Você tem toda a razão.
6: Não, me desculpa. Não desconte na gente,
5: me
6: não.
5: Me desculpa, Soler, perdão.
6: Dá uma borrifada.
5: Obrigado, desculpa.
6: Porque ele tá com a raiva da gente, desculpa. A gente não peço tem perdão. Culpa nenhuma.
5: Vai logo, direcione vamos lá. Vai, sua vamos. Raiva. Pronto. Vamos, desculpa, peço perdão. Vocês não têm nada a ver com isso. Boa tarde, Soler.
7: Boa tarde.
5: Boa tarde.
7: Tudo bom?
5: Não.
7: Não?
5: Não.
7: O senhor tá com raiva de quem?
5: Eu tô falando pra vocês.
7: De novo foi lá pra secar?
5: Eu falei pra vocês que isso ia acontecer, vocês ficam aí, não, porque não sei o quê, ai que tá de fralda cheia, ai que você tá pessimista.
7: Aí não muda, pô.
5: Pô, brincadeira, tá cheiaça, tá cheiaça.
8: Vitória ou derrota, o senhor tá sempre de fralda cheia.
5: Tá cheiaça.
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8: O Galvão não vem hoje no programa?
5: Não, o Galvão tá... Deve estar indo pra Buenos Aires agora.
6: Protestar.
5: Depois da pataquada que a Ferrari fez na corrida de ontem.
8: Sério? O que aconteceu?
5: Pô, brincadeira. Hamilton e Leclerc disputaram uma curva. O Hamilton jogou... O Leclerc jogou o Hamilton pra fora.
9: E as crianças e brasileiras choraram.
5: É, e aí depois o Leclerc... Um super valorizado, cara. Ai, nossa, o Leclerc vai ser o novo campeão da Fórmula 1. Ai, um piloto mediano. Foi lá e encheu o muro, irmão. Mas foi sem dó. Pô! Sozinho.
8: Quer dizer, não foi
5: aí as crianças.
8: Rora,
5: não,
8: nada,
5: não.
8: Daquilo.
5: As crianças
8: nada.
5: Choraram em Monza e, segundo o Galvão, também choraram na residência dos Andrés.
8: Que pena que ele não esteja aqui hoje.
5: Não, ele tava bravo no X, ele tava bravo.
8: Ah, liga
5: bravo.
8: Pra ele, vai.
5: Vamos tentar ligar, deixa eu ver se ele tá no. Será que ele tá viajando?
9: Acho que ele tá em trânsito aéreo ainda.
6: Ele é pra animar o programa. Dança o cancan de novo que você fez aí agora há pouco.
5: Não, é só pra mostrar que a calça é boa. Ó, a calça é boa pra caramba. Ó, não, André Galvão tá sem... Tá, ele viu...
6: Tá off,
5: faz
6: off.
5: Muito tempo que ele viu... Ele deve estar chegando lá. Ó, eu vou gravar um áudio pra ele aqui. Ô, André Galvão, é o seguinte, nós estamos ao vivo aqui, André Galvão, no Papo Primeira Edição, e os caras estão tirando barato aqui da Ferrari, Galvão. Eu tentei, não tem como defender. Manda aí depois, só a hora que você chegar, a gente vai estar no ar ainda, um áudio aqui pra explicar qual o sentimento da galera... As crianças que choraram em Monza.
6: O que aconteceu com o burrinho do volante?
5: E por que que esse Leclerc bate toda hora, Galvão? Obrigado, tá? Um beijo, boa estadia aí em Buenos Aires. Tchau. Pronto. Mandei pra ele aqui. A hora que ele responder, a gente põe no ar. Olha o Cancan.
9: Vai, Cancan.
5: Os caras estão me sacaneando. E aí, Bicudo, você tá bem? Você é o único que tá feliz. Ah, não, o Ivan também.
9: O Ivan também. Hoje eu e o Ivan estamos em parceria, em paz.
5: Vocês querem fazer o programa
9: juntos? Nós
0: estamos felizes, né?
9: É isso, a gente tá...
0: aliviados.
9: É isso também. Depois de ontem ainda, do jeito que foi ainda, pelo amor de Deus.
5: Manda aí a participação da galera. Como que o povo participa aqui? Você tá de olho nesse
9: é isso,
5: maravilhoso
9: tá,
5: YouTube.
9: Agora a gente tá ao vivo no Dial também, então você pode chegar com a gente no arroba TMC Esporte no YouTube, no nosso WhatsApp no 11 30 25 01, que eu vou estar de olho aqui nas mensagens de vocês. E temos um superchat aqui que o Márcio Alves acabou de mandar.
5: Boa, obrigado, né? Marcel, tamo junto, valeu.
9: Bom dia, Ivan, e a todos da bancada. Ivan, a tabela do Brasileiro 2026, quantos clubes já disputaram a Série B? Tem que buscar isso aí.
5: É fácil.
9: 18,
0: é, é
9: né?
0: É mais fácil quem não disputou a Série
9: é,
0: B,
9: são
0: né?
9: São 18 clubes.
0: Flamengo,
9: que a Série A.
0: São Paulo.
9: E só, Mirassol já disputou. Por mais que nunca tenha caído.
0: O Santos caiu, é. Acho que sobraram
9: são
0: Flamengo
9: 18,
0: e São Paulo.
9: É,
0: Santos.
9: São 18.
5: O resto tudo caiu já?
7: Sim.
9: É, o disputou. O Mirassol não caiu, mas disputou a Série B, né?
5: É verdade. Muito bem.
9: É, é isso.
5: Acho que ele queria só tirar um barato aí, então, que o São Paulo e o Flamengo
0: não, são os únicos que nunca caíram até hoje.
5: E pelo jeitão da coisa, um não vai cair, o outro também não, né?
0: Vamos aguardar.
9: Olha lá, olha
5: eu
9: lá,
5: acho que você.
9: Lá.
5: Agora, só pra gente, antes de falar do Corinthians.
9: Quando é com você, ele te chama de fralda cheia.
5: Não, não, ele tá. Ele vou te falar uma coisa. Ele tá tirando barato. Agora, vamos lá, faça a interpelação que o senhor fez antes da gente chamar o Marco Belo sobre a questão, porque é assim, isso, né? A questão que temos um integrante é aqui, que quando é o time dele, ah, não. Agora, os outros, ele adora fazer fanfarronice. É,
0: assim, além da zica reversa sempre colocada neste programa por esse cidadão. Sem pescoço. E agora descobrimos também que...
5: é sem bumbum.
0: Sem porta-mala.
6: Vocês estão falando sério? Você fica vendo a bunda dos outros? Vocês ficam observando a bunda dos outros agora? O cotonete?
9: Ou a falta dela também.
6: O cotonete?
9: Ou a falta dela.
6: Sério que vocês ficam vendo bunda de homem?
0: É que de repente...
5: você tá reto
0: de
5: atrás.
0: Repente você esqueceu no carro, mas...
6: e a dele, cara?
0: Enfim.
6: E o cara... é. Ele só tá
0: vamos
6: a capa do Batman.
0: Vamos falar sério.
6: Ele tá só a capa do Batman. Tá com o cofrinho pra dentro. E tá falando de mim. Se olhe no espelho,
5: os
6: cotonete.
5: Muito louco no feriado, hein?
6: Se olhe no espelho, cotonete.
0: Vamos
6: roubaram
0: falar sério.
6: As suas nádegas.
0: Também?
9: Uma denúncia, Melo.
6: Deixa aí, vamos ver quem
5: eu
6: tem mais bunda. Ou eu e você.
9: Ô, Melo, isso é uma denúncia.
5: Eu vou falar. Não, vamos ver
9: roubaram
5: quem tem mais.
9: Roubaram a bunda do Ivan?
5: Não. Vem cá, levanta.
0: Não, não, não, não, não, não, não, não, não.
6: Aí o cotonete.
5: Olha o medo de perder.
6: É, tá vendo?
5: Medo de perder, tira a vontade de ganhar.
0: Não vamos chegar a tanto. Mas é o seguinte.
6: Tem bunda de gaveta.
0: Vamos lá. O senhor, além da zica reversa, sempre colocou neste programa que o Dorival deveria sair por conta do trabalho dele no Corinthians.
6: E ninguém me agradeceu por isso, hein? Desculpa, você vai concluir. Tô esperando o São Paulino me agradecer.
0: Porque a troca,
6: porque se não
0: a troca
6: fosse
0: de treinador
6: eu aqui
0: fez com que o São Paulo ganhasse os últimos
6: gritar,
0: jogos.
6: Gritar, dizendo que o Dorival tinha que ser demitido, ele ia continuar dormindo no ponto.
0: Pelo contrário.
6: Graças a minha insistência,
0: contrário.
6: Ele fala, tem que trocar, tem que trocar.
0: Vão poder terminar
6: ele,
0: ou não?
6: Ele acordou pra cuspir. E aí mudou o sistema tático. E aí o São Paulo deu um up aí.
0: Eu
6: e eu tô esperando
0: terminar.
6: Alguém do São Paulo me agradecer.
0: Pronto. Eu vou poder terminar.
6: Vai, ponto. Vai.
0: Aliás, aquilo que foi pedido pro Dorival foi feito, mas a gente discute isso daqui a pouco. E você também aqui sempre pediu a demissão do Abel. Eu quero saber o que o senhor tem a falar sobre o Fernando Diniz, já que o Corinthians não vence há 4 jogos, segundo o senhor 5, porque o senhor já está contabilizando.
6: O Corinthians já tem 5 derrotas consecutivas.
0: Derrota para o Flamengo.
6: Possível, vou cravar. Eu não cravei aqui que o Palmeiras ia perder a liderança.
5: Então você também está com a fralda cheia. Você
6: eu
5: também está com
6: a fralda cheia,
5: cheia.
6: Por quê? Só
5: que já está botando mais uma derrota pro Corinthians.
6: Mas é fato, o Corinthians tem 4 derrotas no campeonato, 3 da Neoquímica Arena. Pra passar mais vexame ainda, o Diniz é aquilo que eu disse quando contrataram. O Diniz vai começar bem e no decorrer do período, a coisa vai degringolando.
5: Ó, vocês falaram muito. Preciso chamar Marco Belo. Marco Belo vai entrar ao vivo. Vai entrar ao vivo com a gente. Daqui a pouco o Ivan vai completar, que a gente tem um horário com o Marco Belo. Pra falarmos, Marco Belo, deste Corinthians, 4ª derrota consecutiva, preocupação à vista e mais do que isso, Belo, uma decisão de quartas de final de Libertadores no meio do caminho do Corinthians. Belo, boa tarde.
2: Boa tarde, Leandro. Quarta derrota consecutiva e os quatro próximos jogos são Flamengo fora de casa, Fluminense, Internacional no Beira-Rio e Palmeiras. Ou seja, o Corinthians volta a brigar contra o rebaixamento no Campeonato Brasileiro, depois de passear pela parte de cima da tabela do campeonato, depois de perder quatro seguidas, volta a brigar contra o rebaixamento, tentando fazer 45 pontos. Não vai ter o Yuri Alberto nessa viagem para a Argentina, ou seja, mais uma vez não vai ter ataque. E eu vi o Melo falando aí do Fernando Diniz. O Fernando Diniz simplesmente não tem elenco. O Fernando Diniz não tem substituto. O Rodrigo Garro não joga nada, quem vai colocar no lugar? O Yuri Alberto machuca, quem vai colocar no lugar? O Memphis não joga, quem vai colocar no lugar? Tem um negócio chamado transfer ban no Corinthians, que impede o Corinthians, ou impede o Fernando Diniz, de ter reposição para as principais posições do time do Corinthians, mesmo que não sejam reposições à altura, que sejam reposições só para preencher espaço. O Corinthians nem isso tem, não tem como preencher o espaço do Yuri Alberto, fica vazio, não tem ataque. Enfim, vamos ouvir o Memphis Depay falando óbvio. Ele fala o óbvio, que o Corinthians não tem time para disputar o Campeonato Brasileiro. É óbvio, mas ninguém fala. Geralmente um jogador, um técnico, não fala o óbvio, por isso quando alguém fala, a gente tem que ouvir.
10: We know exactly our situation, and it's unfortunately it's nothing new for this team in the last 2 years. Every time we try to look up, we unfortunately lose games and go down, and then we go up again. That's not what we want to be our ambition. We want to thrive, to compete for the Campeonato. But as you see, as everybody see in Brazil. Right now, we don't have the team to compete with the Brazilian teams in the Brasileirão. And we have to be honest like that. We won titles, but yeah, Brasileirão is a long competition where you show consistency. And we don't show it. But nevertheless, we fight. We still have Libertadores that we believe in, and we fight for that as well. But of course, we need to really be careful and try to not to do the same like the last years.
2: É, dizendo bem claro, ele não falou que o Corinthians não tem um time, ele falou que o Corinthians não tem um elenco para brigar pelo Campeonato Brasileiro. Tanto que ele fala, ainda bem que a gente tem a Libertadores, por exemplo, ou seja, para jogar um ida e volta, um mata-mata, até tem um time. Agora, para brigar pelo Campeonato Brasileiro, ele deixou bem claro, o Corinthians não tem equipe para brigar pelo Campeonato Brasileiro. Isso tem um culpado, se chama Osmar Stabile, que não pagou 3 transfer bans que impedem o Corinthians de contratar jogadores para posições cruciais, como, por exemplo, o Yuri Alberto, que não vai jogar contra o Estudiantes. E se o Corinthians foi eliminado da Libertadores, sim, Fernando Diniz corre em risco. Porque merece? Não. Mas porque os presidentes fazem, né? Em vez de mandar 11 embora, manda um.
5: Agora, ô Belo, enquanto a gente ouvia atentamente Memphis Depay, o senhor Ivan Drago se manifestou aqui na cadeira. O que, que foi? Você concorda com ele, Ivan Drago?
0: Não, eu discordo completamente do Memphis.
5: Ué?
0: O que, que eles fizeram no meio da semana?
5: Nada.
0: O que, que eles fizeram no meio da semana antes do jogo contra o Santos?
5: Nada.
0: Então eles tiveram tempo suficiente, 2 semanas cheias. Eles poderiam se recuperar e se preparar. O time não joga absolutamente nada.
5: Se a Chapecoense precisasse de um elenco,
0: se o Corinthians estivesse jogando,
5: né,
0: quarto e domingo, eu ia concordar com ele. Opa, peraí, não tem elenco pra tudo isso, como nós estamos falando sobre outras equipes. 2 semanas cheias, o time não joga nada.
2: Ivan, mas
0: o futebol dele é de reserva.
2: Não dá jogador pro técnico. A semana cheia não dá pro jogador, pro técnico.
5: Mas o Belo, ganha da Chapecoense,
2: O Memphis não treinou na terça e na quarta com tornozelo inchado. Então já perdeu 2 dias. O Yuri Alberto treinou na terça, na quarta e na quinta, ia jogar, na sexta teve uma fibrose na lesão. Ficou fora, não vai nem pra Argentina. Então não adianta ter semana cheia se você não tem jogador.
5: Ah, mas pra ganhar da Chapecoense...
0: E aí
5: tá,
0: não,
5: né,
0: consegue jogar da, não consegue ganhar da Chapecoense em casa? Não consegue ganhar de ninguém?
5: Colocando
0: a estrutura titular, porque colocou contra o Cruzeiro, colocou contra o Coritiba, colocou contra o Santos, colocou contra o Coritiba. E teve tempo aí, teve alguns períodos de descanso e preparação. Nada justifica essa bolinha que o time vem jogando.
5: O Melo levantou.
0: Quando é que o Memphis vai estrear pelo Corinthians?
5: Ah, boa pergunta! Você levantou o dedinho pro Belo? Vamos lá.
6: É isso, Belo, boa tarde pra você. A última vez que o Corinthians não venceu, assim, foi derrotado 4 vezes seguidas, foi em 2007. Perdeu pra Paraná, Botafogo, Palmeiras e Sport. Tá? As últimas 4 derrotas. Eu já tô colocando por minha conta a quinta derrota diante do Flamengo no Rio de Janeiro. Nos últimos 11 jogos, o Corinthians empatou 3 e perdeu 8. Agora, o que me causa estranheza, aí sim vai a pergunta pro Belo, é porque, de fato, o Diniz não é o culpado sozinho disso tudo, é o silêncio sepulcral da direção do Corinthians. E meio esse vexame um atrás do outro, o Osmar Stabile, escondido atrás do toco, ontem ele deveria ter aparecido para falar alguma coisa, porque ele também não tem moral de cobrar esse grupo, porque deve salário, férias, premiação, mas ele deveria ter colocado o rostinho dele ontem. Ou ele, ou Marcelo Paz, ou Júlio César. Nenhum desses dirigentes colocaram a carinha pra bater. Os caras sumiram, desapareceram, escafederam. Ninguém ontem na zona mista para dar uma justificativa, para dar uma palavra de alento, se é que tem pro torcedor corintiano, que ontem meteu mais de 44 mil pessoas de novo num frio danado de 10 graus lá na Neoquímica Arena. Ninguém apareceu, Belo.
2: É eu que o diga desse frio, viu, ô Belo. O Corinthians, o recorde histórico dele de derrotas no Campeonato Brasileiro é em 2006, com 6 derrotas consecutivas. O Corinthians tem Flamengo e Fluminense, ou seja, a chance de empatar é gigante, com recorde histórico de derrotas consecutivas no campeonato. E em 2007, você tem razão, perdeu 4, já empatou. O Osmar Stabile sumiu. Por quê? Ele está pensando na eleição. Ele está andando pelos camarotes, tentando fazer coligações para conseguir conselheiros, conseguir votos para ser reeleito presidente do Corinthians. O Marcelo Paz não fala, porque o que ele fala, o Osmar fala o contrário. O Júlio César, coitado, nunca falou, não deu nenhuma entrevista coletiva, não deu nenhuma entrevista, não sabe o que é um microfone desde que chegou ao Corinthians. Então o Corinthians está sem comando. Eu tava falando agora há pouco, muito mais do que salário atrasado, porque o Dodô e o Dentinho falaram outro dia aí que já jogaram com muito salário atrasado e quando o jogador entra em campo ele joga bola, ele não quer saber de salário atrasado na hora de jogar bola. É claro que tem que pagar salário, tá errado não pagar salário, mas não é por isso que o time não tá jogando. Muito mais do que salário atrasado, é falta de comando. O Corinthians não tem comando. Tem um presidente chamado Osmar Stabile que não aparece. E quando ele aparece é para distribuir celular, iPhone pro Kaká.
0: Vamos lá, de novo. Belo, há quanto tempo esses caras vivem com... convivem com situações atrasadas no Corinthians?
5: Desde sempre.
0: Desde sempre. Belo pode confirmar, desde sempre, certo, Marco Belo?
2: Sim, desde a gestão Augusto Melo, sim, porque o Duílio pagava os jogadores. Aliás, errei. O Augusto Melo pagava os jogadores, ele não pagava as transações, ele não pagava as compras. O Duílio pagava as compras, mas não pagava os jogadores, ou sempre é uma gangorra.
5: Ai, meu Deus.
0: Então vamos lá. Corinthians convive com situações atrasadas há um bom tempo. Eu não vou discutir a competência da diretoria corintiana, porque eu acho que isso tá claro para todo mundo. De fato, o clube é um caos, não é de hoje. Então, esses problemas não começaram na semana passada. Quando o Diniz assumiu esse time com 3 competições, subiu ou não subiu de produção?
5: Subiu.
0: Subiu. Não subiu?
5: Subiu.
0: Subiu. Foi bastante elogiado em determinados momentos.
2: Antes da Copa tinha 50%, tinha 65% de aproveitamento antes da Copa. Agora tem 45%.
0: Perfeito. Então esse time subiu de produção. O Garro não foi resgatado por ele?
5: Foi. Capitão. Beleza. E caramba.
0: Agora, o time caiu de produção. O Garro parou de jogar. O Memphis até hoje não estreou. O time não joga absolutamente nada. E nós vamos aqui falar sobre a diretoria? Sendo que os caras tiveram tempo pra trabalhar no período de Copa do Mundo. Agora,
5: mas
0: recentemente, duas semanas.
5: Nesse momento que fique ruim, a diretoria
0: talvez
5: fica,
0: neste
5: uma cobrada,
0: período, tirando a classificação aí heróica na Libertadores, talvez o melhor tempo do Corinthians tenha sido o primeiro contra o Remo depois da Copa do Mundo.
2: Ivan,
0: fala.
2: Mas o problema que eu tô falando é, por exemplo, o Garro tá jogando muito mal, você tem total razão. O Garro tá jogando muito mal há mais ou menos 5, 6 jogos. Ele deveria ir pra reserva. É, você tem total razão. Agora, você vai pôr quem? Vai pôr o Dieguinho no lugar dele? Ou vai pôr o Guinegão? Ou vai pôr um moleque da base? Por isso que eu falo da diretoria. A diretoria não dá reposição pro técnico.
0: É. Mas a questão é...
5: Uma bela discussão.
0: Eles estão lá para tentar, de alguma forma, recuperar os jogadores... É. E o Garro precisa voltar a jogar.
5: Eu vou liberar o Marco Melo pra gente continuar na discussão. Valeu, Marco Melo, obrigado. Boa sequência de segunda-feira. Qualquer novidade, só chamar. Valeu?
2: Breno Bidon e Hugo Souza na pré-lista do Ancelotti. Foi uma notícia boa, pelo menos, que recebeu o Corinthians ontem. Talvez Mateuzinho e Matheus Bidu também estejam, tá? Não há certeza. E o Yuri Alberto não viaja hoje pra Argentina. Tchau.
5: Muito bem, as informações do Corinthians com o Marco Melo e... Quantos pontos o Corinthians faz nesses quatro próximos jogos, ô Melo?
6: Bom, Flamengo lá, zero. Fluminense aqui, o Fluminense com o Marcão foram 5 jogos, 3 vitórias e 2 empates. Não perdeu com o Marcão. É, também zero. E aí pega...
5: Perde do Fluminense aqui?
6: Perde. Ué. O Corinthians fez 12 jogos, 13 jogos na Neoquímica Arena. 5 derrotas, 5 vitórias... E 3 empates. O Corinthians é um vexame total jogando dentro de casa.
5: Tá, então vai.
6: O Fluminense 0-0 de alta. Aí pega o Palmeiras
5: lá.
6: Fora.
5: Não, Inter lá.
6: Primeiro. O Inter fora talvez arranque um empatezinho lá, que o Inter também é o cocô do cavalo do bandido, hein? Aí é um risca-faca danado. E aí pega o Palmeiras jogando no Allianz. Se o Palmeiras jogar um pouquinho de bola, se o técnico não continuar atrapalhando, o técnico Abel, eu digo, faz um ponto.
5: Em 12?
6: Em 12.
5: Aí briga pra não cair mesmo, hein?
0: É curioso.
6: Mas essa é a briga do Corinthians.
0: É óbvio. E eu não esqueço disso, tá? Quando o Corinthians decidiu trocar o Dorival pelo Fernando Diniz, uma das coisas citadas pelo Paes foi que o Corinthians precisaria melhorar ofensivamente. Beleza? Óbvio que quando você não tem o Yuri Alberto e você precisa recorrer ao Raul, o Pedro Raul, há uma diferença muito grande. Ninguém é tolo. De comparar o Yuri Alberto com o Pedro Raul, ou o contrário. Beleza. Agora, o Corinthians tem o Garro em campo ou não tem?
6: Tem. Em campo tem, mas só a alma.
11: Tem. Exatamente.
6: Ou melhor,
11: tem um cara com uma camisa escrito Garro.
0: Isso. O Corinthians ganhou um reforço, não ganhou? Mesmo com o transfer ban, o Corinthians ganhou um reforço, não ganhou? Em tese?
5: O Memphis?
0: O Memphis. O Corinthians tem ou não tem o Memphis
5: tem.
0: Em campo?
5: Tem um
0: e a culpa é da diretoria. Eu já sei que eu não posso esperar nada da diretoria. Só que o problema momentâneo é um problema da comissão técnica com os caras.
5: Agora, dá pra virar a chave, Solera? E tipo, falar, esse time aqui é outra equipe que vai disputar Libertadores e piriri parará ou...
6: Dá.
5: Essa sequência absurda de derrotas.
11: Dá pra mudar a chave, mas o grande problema é você só mudar essa chave e esquecer do brasileiro. Porque, querendo ou não, a dificuldade financeira que passam os clubes argentinos, a quantidade de jogadores que eles perdem com facilidade para outros mercados é gigantesca. Então, Corinthians e Estudiantes são dois times que estão equilibrados, são dois times... praticamente de mesmo nível. Então, na Libertadores, jogo de mata-mata, você entra um pouco mais atento, você tem condições de passar pelo Estudiantes, de fazer uma boa campanha dentro da própria Copa Libertadores da América. O problema é que no meio desses dois jogos você tem o Flamengo.
5: O que
11: você vai fazer? Você vai de peito cheio pra Argentina e aí você vai com um pezinho fofo contra o Flamengo, se for assim,
9: ainda
11: vai tomar um sacode no Maracanã.
9: Ainda mais traz um resultado negativo da Argentina.
5: Exatamente. É muito difícil.
6: Ou pé fofo, como diz o Solera, ou pé firme, vai perder. Então é melhor pensar se não é bom poupar os caras pro segundo jogo da volta.
11: Não é nem poupar pro segundo jogo da volta. Pra mim não tem a mínima necessidade, porque, pô, viagem pra Argentina é curta, viagem pro Rio é curta, depois vai jogar em São Paulo. Então, Corinthians tem que poupar ninguém, o Fluminense também vai jogar em casa, né? Então, Corinthians tem que jogar com todo mundo à disposição. Só que a questão é, você precisa melhorar em campo. Na Libertadores, você tem esse fator de mais briga, de bola na área, de não sei o quê. Mas, cara, se você só for com foco na Libertadores, vai tomar piaba pros dois cariocas. Vai perder pro Flamengo e pro Fluminense. Então, Corinthians não pode, assim como a gente falou um tempo atrás do Santos, que o Santos não poderia, em hipótese alguma, focar único e exclusivamente nas Copas e abrir mão do brasileiro. O Santos já caiu na Copa do Brasil e agora está se recuperando dentro do Campeonato Brasileiro, porque realmente não dá para atacar todas as frentes. O Corinthians também não consegue hoje atacar todas as frentes. Então, se for de peito aberto na Libertadores e continuar jogando o que vem jogando, ou não jogando, melhor dizendo, no Campeonato Brasileiro, vira um candidato. É que eu acho que o Corinthians não cai esse ano, porque o Inter tá abraçando a causa, o Vasco tá implorando a Deus,
5: Mirassol,
11: Remo e Chapecoense
5: também
11: já estão com passagem comprada, então...
5: A grande
11: questão nesse momento é, tem dois que já praticamente foram, e dois que estão loucos pra ir. E esses dois não estão deixando mais ninguém sonhar com Série B.
5: Estão fazendo muita força.
11: Exato. Pô, Inter e Vasco, eles estão fazendo questão de ninguém sonhar com Série B no lugar deles.
5: E sabadão eu tive o enorme desprazer de botar no jogo lá, tava passando Vélez e Estudiantes, cara.
9: Mas que ideia.
5: Nossa, mas que...
9: Mas que ideia.
5: Olha, Melo, na boa. O Corinthians tá mal, mas esse Estudiantes
11: jogou
5: com boa parte do time titular nesse, lá.
11: Na transmissão argentina desse jogo, que o narrador ele falou, bom, esse jogador aí, o pé dele é que nem espermatozoide. Ele vai ter 1 milhão. Se um prestar, tá bom. Porque o cara, pô, ele cruzou 20 bolas do jogo. Ele errou 18.
5: Cara, muito, muito
11: duas,
5: ruim,
11: o cara, as duas que ele acertou, o atacante cabeceou pra fora. Ele falou, pô, esse jogador me lembra muito o espermatozoide. Tem 1 milhão ali.
5: Salvando um, tá bom.
11: Se um salvar, tá bom.
5: É, muito bem.
6: Olha,
5: deixa eu só...
6: Pois não, pois
5: eu preciso chamar... Nós vamos continuar no intervalo aqui no nosso YouTube, então você pode trazer com tranquilidade pra galera estar com a gente. Ou, meio-dia 56, Transamérica agora é TMC, quem escuta sabe.
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5: Ah, beleza, beleza. Agora sim, uma hora mais um minuto. Muito bom, muito bom. Interações durante o nosso break. E o Ricardo Melo tá exaltado, né?
9: Tá meio nervoso. Até parece que o time dele perdeu.
5: Eu tive que fazer uma corridinha na casinha ali, eu escutava lá da casinha ele gritando aqui.
6: Eu dei a letra pra quem tava nem no fone. Pro Corinthians tentar. O Corinthians só vai passar pelo Estudiantes, que eu disse aqui que não é ninguém também.
5: Não, horrível.
6: É horrível.
5: O jogo de sábado.
6: Mas o Corinthians é o que hoje?
5: Ruim também.
6: Então é um horrível.
5: Mas ainda é melhor que o Estudiantes.
6: Contra um pior. Mas o problema do Corinthians é que não marca gols. O Corinthians tem o segundo pior ataque no Campeonato Brasileiro. Marcou 27 gols, só perde pro Vitória, que joga hoje contra o Grêmio, que marcou 24. E sem marcar gols, ninguém consegue vencer.
5: Porque... Sério?
6: Opa, descobriram agora?
5: É verdade.
6: Então é o seguinte, especular um empatezinho lá, 0-0, lamba os beiços, seria um resultadaço.
5: Igual foi contra
6: vem
5: o Rosário.
6: Igualzinho foi o Rosário. Vem pra cá, não sai de peito aberto. Busca outro empate e joga na cacunda do Hugo Souza para tentar resolver a parada. Só assim, porque um time que não marca gols não tem como avançar de fase. E o Corinthians, se o Yuri não voltar nem no jogo da volta, e aí já viu, tem que buscar 2-0 aí e resolver a parada de outro modo.
7: Quantos gols foi que o Corinthians tem no Campeonato Brasileiro?
6: 27.
7: Quantos gols você acha que o Estudiantes tem no Campeonato Argentino?
6: Mas não, as rodadas são as mesmas?
5: Deve ter 2-3 gols no máximo. Mas,
6: peraí, o Corinthians tem 26 jogos.
7: Tem 25 jogos do Estudiantes.
6: 25 jogos, então é tete a tete. Diga lá.
7: 26. Então 0-0... Então, é o placar mais factível.
9: 0-0.
7: Então vai ser... O Corinthians tem 27 gols em 26 jogos. O Estudiantes tem 26 em 25 no campeonato local.
6: Então...
7: O 0-0 realmente é um placar que, mano, que nenhum dos dois vai achar normal.
5: Deixa eu te falar uma coisa. A gente tá falando de times hoje. Mesma coisa pro Boca. Vai servir igualzinho. A gente vai falar do São Paulo daqui a pouco. Eu não sei. Eu assisto o jogo da Argentina. Eu tenho a impressão que é sempre 0-0. 1-0 no máximo ali, não tem.
6: Você matou muito passarinho, você é obrigado, te amarram pra assistir o campeonato argentino? Ou você trabalha no campeonato argentino?
5: Não, às vezes me dá um pouco de falta de sono. Aí eu preciso assistir alguma coisa
6: aí
5: pra dormir. E como eu acabei em Ted Lasso, que é uma maravilhosa série, recomendo pra quem assiste. Maravilhosa.
9: Lelê tem duas crianças agitadas em casa, tem que colocar uma coisa mais tranquila.
5: O maiorzinho, ela tá adorando assistir
6: futebol.
5: Qual que
6: é o corintiano?
5: Não tem. Acabou isso aí.
6: Graças. Mas era o menor ou o maior?
5: Maiorzinho. Acabou. Sabe todos os jogadores do Palmeiras e tudo mais. Essa passou. Mas assim, aí eu assisti, mas assim, é muito ruim nível. Muito ruim. Eles têm garra. Porra, a torcida é maravilhosa, a inchada que não para de alentar, mas o jogo em si, meu amigo.
7: O Corinthians vai ter a sorte que o goleiro dos caras é o Muslera, né? Então.
5: E o atacante
7: a qualquer momento a bola pode entrar, mesmo o Corinthians não fazendo muita força.
5: Olha o que ele fez na Copa do Mundo, o cara ficou de fraldão cheio, teve que sair no intervalo do jogo. 1:04. Ô, Bicudo, vou fazer o seguinte pra você.
9: Vamos lá.
5: Você vai chamar o Escórcio agora. Bate no peito. Santos ganhou ontem lá e você vai chamar o Escórcio pra trazer informações do peixe.
9: Os efeitos sonoros já chegaram. Lucas Escórcio se aproxima, porque o Santos Futebol Clube ganhou. Então aparece aí, Lucas Escórcio. Vamos.
5: Bora.
1: Fala, amigos ligados no Papo de Craque, primeira edição. Vamos atualizar as notícias do Santos, que venceu ontem, venceu do Internacional no Beira-Rio, conquistou sua terceira vitória consecutiva fora de casa no Brasileirão e dos últimos 12 pontos disputados, nas últimas 4 partidas, conquistou 10 pontos e se afastou bem da zona do rebaixamento. Agora está um pouco mais tranquilo para disputar a Copa Sul-Americana. E o confronto deste meio de semana é justamente das quartas da Sula contra o Atlético Mineiro, primeiro jogo na Vila, jogo da volta na Arena MRV. Tendência que o Santos vá com força máxima, já que está um pouco mais tranquilo no Brasileirão. Para esse jogo contra o Atlético Mineiro no meio de semana, a tendência é que o Santos tenha à sua disposição a nova contratação que ainda não estreou, Rodinei. Rodinei, que chegou no sábado para fazer exames médicos, já está integrado à equipe, deve treinar normalmente nesta segunda e na terça-feira, e na quarta já deve se preparar para poder estrear com a camisa do Peixe. Arthur e Lima, as novas contratações, estrearam no Beira-Rio. Arthur jogou muito bem, tomou conta do meio-campo. Lima entrou um pouco mais no final, não teve nem muito tempo ali para uma análise melhor, apesar de ter perdido um gol cara a cara com o goleiro Matheus Cunha. O Santos agora está recebendo propostas para um dos seus atacantes. A torcida pega bastante no pé dele. O atacante Moisés, um clube japonês, enviou uma proposta pro Santos de empréstimo por 12 meses com opção de compra. Essa opção de compra avaliada ali em torno de 9 milhões de reais. A informação inicialmente foi divulgada pela ESPN e confirmada em coluna pelo nosso Fabiano Fará. A tendência é que o Santos aceite, já que o Moisés vem perdendo espaço, ainda mais com essas novas contratações. Nem foi relacionado pro jogo contra o Internacional no último domingo, e a tendência é que ele seja emprestado em breve. O Santos volta a campo na quarta-feira, às 7h, pela Sul-Americana contra o Galo, e é claro, com transmissão da TMC.
5: Valeu, Lucas Escórcio, nosso grande fadinho da TMC, informações do vitorioso Santos. O que você tá dando gargalhada aí, Bicudo, que você tá todo felizão?
9: Tô dando
5: não, mas é que aí você viu alguma coisa que te alegrou.
9: Além da vitória do Santos.
5: Que essa aba aberta que bicou.
9: Porque é isso, os caras estão loucos. O professor Gilson falou aqui no nosso YouTube.
5: Professor do que, o Gilson, hein?
9: É uma boa pergunta, coloca aí no nosso chat.
5: Ô, Gilson, manda aí, você é professor do...

0: Babinho soldado, é o principal responsável. Ele viu tudo de perto.
1: Exatamente. Mano, foi, ele já teve a chance, falou, pô, não, ele é ruim, hein? Ele foi pra outro time e falou, pô, vou levar.
2: Que teve briga pra contratar, que o não conseguia trazer, o Santos Laguna dificultou. Não liberava, não sei
3: o quê. O professor Gilson é professor de educação física.
2: Muito obrigado pela sua participação, viu, o Gilson? Legal, adorava a educação física. Eu sempre ia bem na escola com educação física.
0: Mas quando não tinha a parte...
2: Não, eu não tinha teórica, não, eu só tinha prática. Fazia cada golaço, o Soler, olha. Bons tempos que a gente só se divertia.
0: Chutava bola de vôlei?
2: E falava que de basquete ficava oval, né?
3: É. Você
2: falava.
3: É o que é o vingão.
2: Aliás, ô professor Gilson, responda pra gente, é verdade que se você chuta a bola de vôlei de basquete ela fica oval? Eu sempre ouvi isso na... Você não lembra o que é isso, Melo? Você jogava o quê? Você fazia... como é que chama aquela matemática lá com aqueles negócios lá? Álgebra, não é.
3: Aritmética?
0: Jogava bola.
2: Não, que tem aquela. Tinha uns aparelhos da matemática.
0: Eu jogava com o Charles, né?
2: Abaco,
0: o Charles Miller.
2: Abaco. Charles Miller jogou com você? Pô, Melo.
0: Não, olha a conversa.
2: É o Santos o assunto. Para de desviar o foco, Melo. É o Santos. Fica desviando o foco aí pra escola.
0: Não, eu tô tranquilo. Já, o Soler já falou do Santos?
2: Pode completar. Podem ficar à vontade aí.
0: Não, é o seguinte, que situação lamentável do Internacional, né? Que de novo vai brigar pelo rebaixamento. O ano passado dizem que o Abelão, né? O Abel Braga salvou o Internacional do rebaixamento, salvou uma ova. Levou 3-0 do São Paulo, depois foi pegar o Bragantino lá e levou 3, e aí acabou vencendo 3-1. Mas com um frangaço do Cleiton, né? O primeiro gol foi um absurdo.
4: É normal, né?
0: Eu fiquei cabreiro com aquele gol lá. Mas enfim, mesmo com a vitória...
4: Dia sim, dia não, o Cleiton toma aquele gol.
0: Mesmo com a vitória do Internacional, ele também foi beneficiado pela vitória do Palmeiras diante do Ceará e do Botafogo diante do Fortaleza. Senão já tinha caído o ano passado. Tem transfer ban, tem um do Juninho, a equipe do Internacional, e tem 7 por vir. Escuta só.
2: 7 transfer bans?
0: Batendo na porta do Inter, tá? Não contratou. Inter e Corinthians foram as equipes agora nessa janela do meio do ano que não contrataram devido ao transfer ban.
3: O Inter contratou, né? Eu acho.
4: O Inter contratou, o só que trouxe um dos Sanabria. Piores atacantes da história do futebol mundial.
3: Um gol
4: mundial.
3: No ano de 2026.
4: Trouxe o Tony Sanabria, que nos últimos 6 anos tem menos gols que o zagueiro Gustavo
0: Gomes.
4: Então
0: era melhor não ter trago.
3: Trouxe o Eliasson então também, trouxe ponta ninguém. Sueco.
0: Não trouxe ninguém.
2: Você não sabia. Acho que entrou ontem.
0: Enfim, junto com o Corinthians é o futebol. É o futebol assim que não dá pra assistir. É um negócio
2: já é
0: tão
2: ruim,
0: tosco,
2: sem confiança, então fica horroroso.
0: Tão
2: né?
0: Tosco. E outra, hein? O Fabinho Soldado, porque o que a gente ouvia da imprensa gaúcha, tchê? Que se perdesse. O Pezzolano cairia, o uruguaio. Não caiu.
2: Não.
0: O Fabinho manteve o Pezzolano. E continua sendo um treinador.
2: Só pra quem tá com a gente no YouTube tá vendo, né? Imagens de uma confusão generalizada de torcedores ali nos bastidores do estádio do Beira-Rio. Imagens do nosso grande Fabiano Baldasso, nosso colega lá do sul do país. A equipe dele que
3: do canal do Baldasso.
2: Imagens, canal do Baldasso. O clima esquentou também ali com a brigada, né, da
4: Por
2: Polícia
4: sinal,
2: Militar.
4: Ontem o canal do Baldasso fez a cobertura completa do desastre, né? Porque primeiro eles fizeram o react do jogo do Mirassol, para depois a tristeza para eles desse jogo Inter e Santos, e aí flagraram essas imagens lamentáveis, né? Essa imbecilidade de alguns torcedores que estavam tentando acessar o vestiário para baterem nos jogadores.
2: Um amigo nosso ficou muito feliz com a vitória do Mirassol ontem.
0: O atual presidente, Alessandro Barcelos, ele conseguiu aumentar a dívida em quase 800 milhões em dois anos de gestão. E o penúltimo presidente do Internacional, Vitório Pífero, levou 12 anos de cana. Sabe por quê?
2: Por quê?
0: Roubou o clube.
2: Meu Deus.
0: Ladrão. Lavagem de dinheiro, etc, etc. Mas pergunta se ficou uma hora preso.
2: Não fica, né?
0: Não ficou. E o Santos, mesmo assim, com uma entregada de paçoca do Félix Torres e com um jogador a mais desde os 27 do primeiro tempo, quase empatou a porfia. Ah,
2: não, quase não. Também você tá exagerando.
0: Opa! Se tivesse mais 10 minutos de jogo, o Santos faria o quarto. O Inter ia.

0: ia marcar o gol no empate. Trabalhei no jogo.
1: Ó, deixa só eu falar.
0: Trabalhei no jogo.
1: Só um recadinho importante, vocês vão continuar. O Ivan fica com essa cara de liquidificador pra gente.
2: Hoje ele tá calmo. Batendo todas as ideias.
3: Não, é porque quando a gente começar a falar do Santos, aí a gente vai falar. Eu vou falar também.
1: Mas a gente já tá falando do Santos.
3: Não, ele tá falando do Inter.
2: Falou do Inter.
3: É, só falou do Inter até agora.
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1: E aí, Vodrago?
3: Só uma coisa, agora sim, falando do Santos, já que o Melo decidiu falar do Internacional...
6: Não, ele falou de ex-corintianos que estão no Internacional.
3: Agora sim, entendi.
1: É verdade.
3: O porquê da
1: referência,
3: comentários,
1: né?
3: Das referências.
2: Da
3: seguinte,
2: ira também.
3: Bicudo, seguinte, Oliva...
1: Bom.
3: Incompreensível que tenha ficado fora da equipe em determinados momentos por conta do...
2: Já diria José Calil.
3: Arthur...
1: Bom.
3: E bom tempo é um meio-campo que não deixa a desejar para muitas equipes do futebol brasileiro. Tá?
2: Eu somaria o Gustavinho nesse meio. Sou fã de Gustavinho.
1: Tá machucado de novo.
2: Não, ele jogou
3: mas
2: ontem,
3: aí você vai colocar
2: ontem.
3: Vamos pensar em um meio-campo com 4.
2: Porque aí deixa até o Arthur um pouco mais livre.
3: Como um 10?
2: Não, sem tanta obrigação de volta.
6: O famoso terceiro homem do meio de campo.
3: Não, tudo bem. Oliva, bom tempo e Arthur, beleza?
2: Okay.
3: São 3.
2: Sim.
3: Certo? Você quer colocar o Gustavinho. Porque, assim, o quarto elemento seria um meia de mais criação.
1: O Laser,
3: o próprio Neymar. Então você quer o Gustavinho.
6: Mas vamos falar sério do Rolaser, né?
2: Pô, ontem jogou bem.
6: Sem sal, hein?
2: Ontem jogou bem.
6: Mas é um pai bem pra 10 horríveis.
1: Mas o que tem hoje?
6: Não, mas eu acho que até o Barreal...
2: Mas agora, ô Soler, agora ele vai precisar puxar um pouco mais o protagonismo, né? Sem o Neymar ali na criação e tal, então,
6: vai fazer
2: a responsabilidade vai pra ele.
1: E o Gabigol fala um monte de bobagem lá na...
2: Mas aí reconquista a gente depois.
1: Faz o carinho, mete
3: assim,
1: gol...
3: De fato, ele é um jogador irregular, tá? De fato, ele é um jogador irregular. Eu entendo que o Soler tá colocando. Ele é irregular. Mas quem não tem sido irregular no Santos... E assim, contra o Palmeiras no Nubank, ele não tava mal no jogo.
1: Quem?
3: Guardadas as devidas proporções.
1: O Laser.
2: Sim.
3: Era o único cara que tava tentando puxar um contra-golpe.
1: Eu não acho ele mau jogador.
3: Eu não estou colocando que ele vinha fazendo uma partida brilhante.
1: Só que
3: longe
1: acho que ele
3: disso.
1: Precisa de uma recarguinha de
3: mas
1: vez em
3: era
1: quando,
3: o único.
1: Enfiou o dedão na tomada.
2: Tanto é que não sai, o Santos não criou mais nada.
3: Ele é um jogador que oscila bastante.
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18: Aí, ó, 1h22, é muito bom, hein? Quem que fez os nossos,
19: mini craques que a gente mostrou aqui no nosso intervalo no YouTube? Foi o Alex de São Miguel, ele é corintiano, fez aqui os nossos.
18: Valeu, contatos. Alex! Muito só obrigado, muito Alex. Testudo, não sou tanto, não, só um pouquinho.
20: Tá,
18: mas obrigado
20: com tempo,
18: demais.
20: Hein, Alex?
18: Tá, obrigado demais.
20: Mas hoje é feriado.
18: É verdade que tem fofoca, Melo?
21: Tem uma fofoca.
18: Aqui.
21: Em relação ao Carrillo, peruano, que joga no Corinthians.
18: André Carrillo.
21: O porquê das contusões sem jogar.
18: Mas eu acho que eu imagino que seja.
20: Não, mas peraí, vamos lá. Nós precisamos ser responsável aqui, né? Nós precisamos ser responsáveis aqui.
18: Será que a gente deixa?
20: Não, é uma fofoca. E aí você está se referindo ao extracampo, né?
21: Ou
20: é uma informação.
18: Olha pra mim, é ele, porra.
20: Não, mas tudo bem.
18: Ah, tá.
20: É só pra gente tratar. Ou é uma informação
21: É uma fofoca oficial.
20: Ah, tá aqui.
18: Vindo do
20: tá
18: Google. Deixa eu ver.
21: Tá na internet.
18: Deixa eu ver.
21: Carrillo.
18: Nossa, mas que telefone
21: se separou.
19: Sujo. É perigoso, hein, Lelê? Cuidado com esse dedo aí.
21: Tem os motivos da separação.
18: O estopim
21: da separação.
18: Já aconteceu com você isso aqui?
21: Não, comigo não.
18: De achar isso no carro?
21: É, posso ler a notícia?
18: Por favor.
21: E aí, corintianos, você que tem esperança do Carrillo voltar a jogar o que ele jogou em 2024, esqueça, porque agora o homem tá soltinho na pista, porque
18: mas
21: em maio...
18: Mas separação é difícil, né, Melo?
21: Não, mas tem uns motivos aqui.
18: Então,
21: ainda mais por isso, hein? Que aí vai ter o racho, caramba.
18: 50-50.
21: Aí o psicológico, além das pernas que não tá correspondendo, aí
18: na
21: junta
18: tudo. Hora que o
21: cara
18: vê sair uma debandada do dinheiro da conta.
21: Enfim, eu não vou expor o nome da ex-esposa aqui, que é uma espanhola, mas tem aqui o estopim da separação. deixa eu ver, em maio de 2026, a esposa dele, não vou dizer o nome, compartilhou nas suas redes sociais que encontrou um brinco de outra mulher no carro de André Carrídio. Ao confrontá-lo, o jogador teria dito pra ela: "Você tá louca? Esse brinco é meu, esse brinco é meu, não tem nada de outra mulher aqui."
18: Ele tá interpretando.
21: Ela ironizou a situação, postando a foto do acessório e perguntando aos seguidores se era mesmo coisa da cabeça dela. Segundo.
18: Da cabeça dela, pelo jeito, era outra coisa.
21: Segundo item: traições em casa.
18: Em casa.
21: Mais tarde, a dita cuja, ou seja, a ex-mulher, revelou que o atleta deu festas com outras mulheres na sua própria residência.
18: E ela tava onde? Não participou?
21: Viajou pra Espanha. Viajou, tá. Foi de férias.
18: De férias.
21: Entendeu? E, enfim, e tem esses BO todo. Enfim.
20: De quem é essa informação?
21: Deixa eu ver aqui.
19: Eu jurei que ele ia falar, não vem ao caso.
21: Ah, tem bastante aqui. Mas enfim, é uma informação. Facebook, tá aqui.
18: Puta que...
21: Enfim, não, mas é só procurar.
18: A gente perdeu 4 minutos pra
21: tá
18: nada.
21: Tá aqui no Instagram. Ela postou no. Ela mesmo postou cara pálida. Ela. Não foi fofoquinha. Ela mesmo falou os motivos da separação. Então você, corintiano, se você esperava alguma coisa do Carrídio, agora soltinho na pista e tendo que dividir os bens,
18: tudo
21: esquece
18: mal.
21: O homem.
19: Muito. Ô Lelê, só,
18: diga
19: pra
18: lá,
19: encerrar, só pra encerrar o Santos, já dá pra dizer que o Neymar contrata melhor que o Alexandre Matos?
18: Ah, bom ponto, hein? Bela contratação. Bela do Arthur corneta, e do Lima, né? Não, o Lima não foi
19: o
18: Neymar,
19: foi,
18: né?
19: O Matos, né?
18: O Arthur.
19: Mas o Arthur Neymar participou da contratação do Gabigol, cunhado, do Rolazer.
18: Você tá bom, você foi bom esse ponto, hein, Bicudo? Sobe esse vídeo, vai dar certo.
19: Sobe esse vídeo.
18: 1:26, agora vamos lá falar do vice-líder do Campeonato Brasileiro. Tá vendo, Soler? Eu tô avisando, Soler. Tá, faz tempo que eu tô falando. Não, porque esse apresentador tá com a fralda cheia.
19: É o Cuca falando?
18: Já tá com a fralda cheia. Eu tô falando aqui faz quanto tempo? Vai perder a liderança. Desse jeito não aguenta. Não tá bom. Perdeu.
0: A fralda cheia que eu, pelo menos, citei com você, time, foi, né, depois do 3-0 contra o Fortaleza e o 3-0 contra o Santos. Que ali você tá de fralda cheia, sem necessidade alguma. No brasileiro, realmente.
1: Posso ir no banheiro?
0: Era o momento
18: eu
0: que
18: vou
0: sim.
18: Precisar, né?
0: O Palmeiras tinha toda a condição de fazer o que fez. M. E acabou já entregando a primeira colocação para o Flamengo. Você quer primeiro informações? Ou quero
18: não,
0: ouvir
18: o
0: quiser, grande
18: que
0: técnico
18: quiser.
0: Abel Ferreira,
18: isolado,
0: o tadinho
18: fazer.
0: Abel Ferreira. Então vamos ouvir
18: fazer,
0: o tadinho,
18: tá
0: vai.
18: Bem.
0: Ele tá todo
19: perseguido,
0: tadinho.
19: Perseguido. É.
18: Abel, cadê você, Abel?
6: Segunda, sobre a arbitragem de hoje, não sei se vocês viram, eu tinha 3 microfones à minha volta, não sei se vocês viram. Era bom que vocês vissem, tinha 3 microfones ao meu lado. Gostava que vocês vissem, fossem, tinha 3 microfones ao meu lado. Tinha 3, nenhum, nem 2, nem 3, tinha 3 microfones ao meu lado hoje. A única coisa que eu peço, como qualquer cidadão brasileiro ou europeu, é que a lei seja seguida, é seguir as leis. E o que eu tenho a dizer é que o árbitro, o quarto fez no campo, ficou no campo, foi feito no campo. O árbitro tomou ciência daquilo que eu tinha feito e não atuou. O relator foi muito claro. O relator, o único, o advogado que mais conhecimento tinha do processo foi muito claro. Depois houve um outro advogado que pediu um visto. Eu passei de 0 jogos para 1 e depois 2. A única coisa que eu peço é que, se a lei existe, ela tem que ser igual para todos. Se a lei existe, ela tem que ser igual para todos. É só isso que eu peço. E acredito mesmo que vou ser despenalizado. Acredito mesmo. Porque foi isso que nós vimos dentro de campo. Nós vimos o Lucas a fazer uma falta, não foi o Arthur, e seguiu o que o juiz de campo decidiu. E o juiz de campo teve conhecimento daquilo que eu fiz e decidiu não atuar. Teve conhecimento. Portanto, a única coisa que eu peço, como qualquer pessoa, é que se siga a lei. E o relator foi muito claro naquilo que falou. Não entendi. Zero, um, e depois no final apanho dois.
21: Então tá aí, ele estava explicando, né, o julgamento da última sexta-feira, que a gente trouxe aqui ao vivo, né, durante o programa, que o relator tinha absolvido ele, aí um foi lá e deu um, eu só, não, peraí, vamos conversar. Eles conversaram, voltaram e deram dois.
18: Mas tudo bem, mas isso enfim, aí, cara, é reclamar do microfone, ah, não, no Brasil, exato. Só no Brasil tem microfone, mas tem no Brasil, porque você tá no Brasil, Abel. E aí, na Europa quando... não tem microfone, mas aqui no Brasil tem. Você, porque você tá falando que não quer que tenha, você acha que vai deixar de ter? Faz parte do pacote que é vendido. Ai, mas aí é uma privacidade. Mas aqui tem, é o que tem. Sempre teve, cara. Pô, brincadeira, tem três, quatro. E ele falou isso porque ele achou que tava sendo provocado, é isso?
21: É. Tanto que ele falou, não, na próxima coloquem mais, que aí... É, eu controlo os meus...
18: Deus, aí já tá...
21: É de novo, né?
19: Se dar muita importância.
18: Tá dando muita volta pra explicar o porquê que o time parou de jogar.
21: Não, exatamente por isso. Ele dá essas voltas pra não explicar isso, pra não falar.
18: E a pergunta boa feita ontem, ele respondeu em 10 segundos.
21: Então,
18: o resto é tudo 4 minutos do baú das coisas boas, né? Porque ele leva o baú das coisas boas, bota do lado lá. Aí tá lá na primeira pergunta, mas o Palmeiras é o único time que revela jogador, né? Ele pega lá. Ai, porque o Palmeiras é o time que briga por tudo. Ele vai pegando as coisas boas do baú, que todo mundo sabe que tem. Então, beleza, tem esses baús, mas chega, a gente quer ouvir o que tá acontecendo agora com o time.
21: Mas acho que o principal ponto de ontem, que aí causa um desconforto muito grande ao torcedor do Palmeiras, é quando ele vem de novo com o papo de desfrutem, ah, o Palmeiras nunca ganhou tanto em tão pouco tempo, todo mundo já sabe disso.
18: Ganharia talvez com outro técnico da mesma forma.
21: A grande questão também nesse ponto é, ele fala, onde jogaram os jogadores do Flamengo, técnico do Flamengo, então todo mundo é tadinho no Palmeiras, todo mundo é ruim, todo mundo é uma porcaria, então agora quer se fazer de coitado e ninguém é coitado.
18: Eu repito o que eu falei, se ele falasse isso lá atrás, quando tava 8 pontos na frente no Flamengo,
21: pra exaltar o próprio trabalho e não pra se colocar como coitado.
18: Se ele chega e fala, olha, nós estamos 8 pontos na frente, mas cara, o Flamengo que é o time que gastou aí, o técnico onde trabalhou, aí ainda se relativiza, agora espera perder pra começar a se fazer de coisa, não, tá tudo errado.
21: E pra no mim, campo e bola errado. Ontem, Lele, de novo, o Palmeiras teve um jogo que tava tranquilo pra vencer, um jogo fácil pra vencer, e o Palmeiras mais uma vez foi inoperante, mais uma vez não conseguiu marcar contra um adversário que não apresentou resistência às oportunidades que o Palmeiras criou. No primeiro tempo, o Palmeiras foi superior, no segundo tempo, o Palmeiras foi superior, mas de novo, não conseguiu colocar a bola na casinha. De novo, teve a bola do jogo e não conseguiu fazer o gol. E de novo, na minha visão, o Abel mexe muito mal no time.
18: Porque acabou o Palmeiras nas substituições.
21: O John Arias não jogou quarta na Vila porque ele foi preservado pro jogo de ontem. E aí ele começa ontem no banco. Beleza.
18: Ele não devia estar em condição, não é possível que o Arias é reserva do time.
21: Né? Não, ele estava em condições, mas optaram para ele jogar pelo menos um tempo. Então colocasse ele já no intervalo. Só que o problema foi... Tá difícil. O que ele faz nas alterações?
18: O Soler tá me ferrando, cara. Tô começando a ficar mais irritado do que eu já tava.
21: As duas primeiras alterações, ele tira o Maurício, que realmente perdeu, pra variar, 3 gols.
18: Ó, o gol tá desse tamanho, hein, Maurício?
21: E aí,
18: o gol tá caixinha de fósforo, hein, Maurício? Não consegue mais fazer gol, mano.
21: E aí ele coloca o Vitor Roque.
18: Pelo amor de Deus.
21: Beleza, até aí tranquilo. E ele tira o Evangelista, mantém o Felipe Anderson pra colocar o John Arias. Nessa alteração, tá tudo bem aí?
18: O Melo tá
21: caiu comigo, o celular, né? De novo.
18: Contorcionismo todo aqui, ele tá todo amarrado.
21: Caiu o celular
18: no fio.
21: De novo.
1: A barriga não deixa.
21: Mas enfim, né?
1: Caramba, pisaram na...
21: Pra gente voltar, né? Com... Foi você que pisou, hein?
1: Foi não.
21: Mas vamos lá, pra gente voltar, né? Então, na primeira leva de alterações, ele coloca o Vitor Roque no Maurício, beleza? Porque o Maurício não conseguia fazer muita coisa durante o jogo. E ele coloca o John Arias no lugar do Lucas Evangelista, que fazia um bom primeiro tempo, fazia um bom jogo nessa partida diante da equipe do Botafogo, o Lucas Evangelista, para manter o nosso querido e glorioso Felipe Anderson, jogador que tanto fez como tanto faz. Se ganhar tá bom, se empatar tá ótimo, se perder melhor ainda. Então ele mantém o Felipe Anderson para colocar o John Arias do outro lado, no lugar do Evangelista. Nessa ele mata
0: o Andreas Pereira, que o Andreas era o jogador que melhor atacava e finalizava no time do Palmeiras, e manter um jogador que não faz absolutamente nada em campo, que é o Felipe Anderson.
18: Camisa 8, aí eu tô começando a entender também que é só jogador de
0: cara, foi de jogo foi melhor, pequeno, viu, era o melhor em campo ontem. Era o melhor em campo.
18: Discordo, não
0: de novo ele tava bem.
18: Não
0: de novo ele tava
18: isso,
0: bem.
18: Não bate, de novo tudo saiu do pé parada dele não entra mais. Não foi, entra mais uma bola parada.
0: Entraram todas ontem. E todas o Palmeiras errou.
18: De escanteio, falta. Ali, a falta na pequena, na meia-lua da grande área lá, que o cara era pra ser expulso. Aquilo é uma porrada no canto do goleiro. Aí vai querer...
0: Não, sim, cobrança de falta, aí
18: escanteio
0: foi
18: dele
0: mal.
18: Parou de entrar.
0: Mas, enfim.
18: Os últimos gols de Palmeiras de escanteio foi do Arias e do Piquerez. Ele parou, a bola parada dele parou de entrar, mano.
0: Mas por culpa de quem tá cabeceando ou dele? Porque não, ontem...
18: Tem a batida, né?
0: Ontem ele bateu três e mandaram três pra fora. O Piquerez bateu duas e mandaram duas pra fora. Então a bola tá entrando,
18: verdade,
0: o problema...
18: O gol tá esse tamanho aqui, ó.
0: Sim, então, e aí a grande questão é, o Abel mata o time na hora que ele tira o Evangelista pra manter o Felipe Anderson, porque ele arrebenta o jogo do Andrés, que fazia um bom jogo, e depois que o Abel faz? Pra corrigir. Tira o Felipe Anderson pra colocar um volante.
18: O Emiliano Martínez.
0: Só que o problema é, o Emiliano Martínez, ele vai ficar parado lá atrás.
18: Ai,
0: o Marlon Freitas não vai subir. Então ele tirou o jogador que estava sendo a válvula de escape dele no meio de campo, que era o próprio Lucas Evangelista, que tinha criado pelo menos duas chances de gols. Então ontem o Abel enterrou também o time. O time não foi bem, o time não foi mal, o time fez um bom primeiro tempo e quando o treinador teve que trabalhar, foi muito mal, para depois na coletiva se fazer de pobre coitado.
2: Eu sempre coloco que a divisão precisa existir, né? A divisão de responsabilidade, mas fato é hoje que tudo aquilo que envolve o Abel não convence mais ninguém, né? Então você olha pro time dentro de campo na prática, não convence. E os discursos são piores, né? Porque é sempre esse discurso de vitimista ou esse discurso vitimista em determinados momentos, quando não vem sempre uma situação externa que esteja atrapalhando o ambiente do Palmeiras, como o João Sistema naquela ocasião, e agora essa soberba que não foi a primeira vez que ele se comportou dessa maneira na entrevista coletiva, como se as coisas passaram a acontecer no Palmeiras desde a chegada dele. A verdade é, ele ainda trabalha com aquilo que ele construiu. E, de fato, ele tem muito mérito naquilo que foi construído nos últimos anos. Mas não tem sido o suficiente. E ele tem nas mãos hoje o melhor time desde que ele assumiu. E o time dele não joga. Então, não adianta ficar se apegando no passado. Não adianta ficar arrumando desculpa. A galera não engole mais. O time precisa render dentro de campo. Agora, a gente pode analisar algumas questões. O aspecto coletivo hoje não extrai o máximo desses jogadores, ou de fato alguns desses jogadores já não estão mais entregando e enterram o coletivo? Isso precisa ser discutido.
18: Sim.
2: Porque o caso do Vitor Roque, pra mim, não é um problema coletivo. Ah, o Vitor Roque não
18: ontem
2: rende por
18: novo,
2: conta do time.
18: Ele afundou o time.
2: Exatamente. E por que que o Flaco Lopes até hoje rendeu no time?
18: Porque ele é parte dele as coisas também.
2: Claro. E mais uma vez, quando você investe em jogadores caros que em tese chegam pra resolver o problema, você não fica só dependente do treinador.
18: É isso.
2: E eu acho que muitos deles hoje não estão rendendo. Você tá aqui discutindo com o Soler a respeito do Andreas Pereira.
18: Pra mim...
2: Eu tô mais com o Soler nessa. Pra mim ele vinha jogando bem. Tem uma falta lateral que ele obriga o goleiro a trabalhar. Depois da falta frontal, que tem desvio e vai pra fora, tem uma falta lateral que ele cobra direto e faz o goleiro trabalhar.
0: Finalização de pé esquerdo na entrada.
2: Exatamente.
0: Da área, que o goleiro faz uma bela defesa. São três fatores do jogo de ontem. Pra mim são três certezas do jogo de ontem. Uma loucura o Botafogo terminar com 11. O Botafogo tinha que ter dois jogadores expulsos. Isso não muda a falta de eficiência do Palmeiras, que era obrigação do Palmeiras ter feito no mínimo um gol contra o Botafogo. No 11 contra 11, o Palmeiras foi inoperante. E a terceira fatalidade da partida de ontem diante da equipe do Botafogo. Não dá pra você ter um jogador que tem vergonha de atacar, sendo que ele joga do meio pra frente, que é o Felipe Anderson. Cara, pra que você voltou com ele no segundo tempo? Você já tá vendo que ele não vai sair do lugar. Que ele é um jogador que o time inteiro sobe e ele fica parado.
18: Tomada de decisão dele errada, não é que ele tinha o Giai do lado.
0: Exato. E aí, de novo, o
21: algumas, isso que o Ivan acabou de falar, tem alguns jogadores que comprometem o coletivo porque vão mal individualmente. Felipe Anderson é esse caso. Ele vai muito mal individualmente e compromete o restante do time. Ele tá um contra-ataque. 5 contra 3. O que ele faz? Perde a bola.
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18: Uma hora mais 40 minutos, a gente falou aqui no bloco do Corinthians, né? A gente citou a questão do Osmar Stabile e do Marcelo Paz. Só quero deixar claro o seguinte, tá? O espaço da TMC está abertaço, escancarado para vocês participarem. O que a gente mais queria, né? Ouvir, né? O Stabile, o Marcelo Paz. Então, a gente sempre vai deixar o espaço aberto, né? Quando for feito críticas, algumas colocações, para que vocês possam participar, beleza? 1h40, Transamérica agora é TMC, quem escuta sabe.
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7: Dar, né? 1h45, eu te respondo, Ivan Drago. Quem vai tirar o Palmeiras de uma final de Libertadores? Quem pode tirar? E outra coisa, chegar na final não significa nada. Perder a final, pode perder a final. LDU. Ou não pode? Decide lá na altitude.
8: A mesma LDU que levou 4 no lombo o ano passado.
9: E que sofreu pra desclassificar, não, o Mirassol essa, com reservas na altitude.
7: Ela noite, tinha o Thiago Nunes. Não tem mais agora. Tá fora, ele saiu, não tá mais lá. Quem que é o técnico da LDU? Você sabe, se olhar de cabeça?
10: Não, de cabeça
7: eu,
10: não.
7: Desculpa, porque eu vi a entrevista é esses dias do Thiago Nunes, ele não sabia que ele tinha saído. Eu vi que o Deverson tá lá, né?
9: Lei do ex?
8: Se eu não me engano,
7: a lei do ex é boa.
8: 36 jogos, o Deverson, 7 gols e... que 3 ou 4 assistentes.
9: Treinador da LDU é o Gustavo Álvarez, ex-treinador do San Lorenzo.
7: Noconoco. Noconoco.
8: E segundo o Soler
9: ele
8: aqui...
9: Ele jogou contra o Santos na Sul-Americana.
7: Desse ano?
9: É. E empatou segundo, 2 vezes.
8: E segundo o Soler, essa LDU que vai jogar quarta-feira contra o Palmeiras aqui é mais fraca do que a do ano passado.
7: Eu também já tinha visto relato sobre isso, mas... Ah, agora o Palmeiras, vocês estão achando que tá brilhante. Tá jogando muito bem, tá fazendo gol todo jogo. Pelo amor de Deus. O gol tá desse tamanho com aqui, ó. Tá parecendo uma caixinha de fósforo nesse momento pro Palmeiras. E aí, é uma espiral de coisas que acontecem aí. Copa tudo pode acontecer, mas eu perguntava pro Soler, alguma chance, Soler, se porventura o Palmeiras não ganhar mais nada até o fim da temporada, perde tudo. De haver uma conversa do tipo, cara, obrigado, vamos ver o que a gente...
10: Só se parte dele.
7: Eu não tô nem dizendo que vai mandar embora, mas
10: não vai,
7: vamos sentar pra conversar. O que tá acontecendo? Terceiro ano seguido que acontece a mesma coisa.
10: De novo, se parte dele, pode ser que tenha. Se partir do Abel, mas quem comanda o Palmeiras, você sabe que não vai ter essa conversa.
7: Brincadeira.
10: E aí o cenário contrário, mas que você espera?
9: Nem quando...
10: Porque também pode ter o cenário contrário.
7: Se ele ganhar tudo... Ah, tudo bem.
9: Aí nem quando beleza. O Abel assinou o pré-contrato, teve essa conversa? Perguntando honestamente.
10: A carta de intenção, né? Porque quem foi atrás disso foi a própria presidente que colocou o corpo jurídico do Palmeiras e o Palmeiras assumiu uma multa pra pagar. Que também não pagou porque o Al-Sadd tinha uma dívida com o Palmeiras.
9: Muito bem.
7: Bom, vamos lá, vamos virar nossa página porque ainda temos que falar do São Paulo. É o tricolor que...
9: Ajoelha e agradece aos céus, Ivan.
7: Pegou o elevador. O André Galvão botou. O André Galvão falou bem aqui: 7 pontos. Podem me cobrar. O São Paulo fez 7 pontos com a vitória contra o Galo. Fabiano Farás esteve no Morumbi no sábado e traz agora as informações do Tricolor. Fala aí, Farazito. Tarde.
11: Fala, Leandro. Um abraço para você, para quem acompanha o Papo de Craque, primeira edição aqui na TMC. A tendência é que o técnico Dorival Júnior coloque 100% de titulares contra o Boca Juniors amanhã, primeira partida das quartas de final da Copa Sul-Americana, lá em Buenos Aires, em La Bombonera. O lateral esquerdo Iago e o atacante Jonathan Caleri, que começaram no banco na vitória contra o Galo pelo Campeonato Brasileiro no último sábado, vão recuperar as posições de titulares. Um provável São Paulo para tentar conquistar um bom resultado e trazer a decisão para o Morumbi na outra semana. Com Rafael no gol, os três zagueiros mantidos, Domingos Duarte, Arboleda na sobra e Sabino pela esquerda. Nas alas, o Lucas Ramon pela direita e o Iago pela esquerda. No meio de campo, os dois volantes, Danielzinho e Marcos Antônio. À frente deles, Luciano. Lá no ataque, Jonathan Caleri e Arthur. É com este time que Dorival Júnior tenta frear o Boca Juniors pela Copa Sul-Americana. E tem um detalhe muito interessante que vem acontecendo nas duas últimas vitórias do São Paulo dentro do Campeonato Brasileiro. É o chamado bicho molhado. O que que é o bicho molhado, Lelê? É o pagamento daquela premiação por vitória em espécie, em dinheiro, no vestiário após os jogos. Aconteceu isso na vitória contra o Bragantino por 2-1 no Morumbi e agora no fim de semana na vitória sobre o Atlético Mineiro 2-0 também no estádio Cícero Pompeu de Toledo. Com relação à Sul-Americana, pelo que nós pudemos apurar, o bicho molhado também vem no estádio La Bombonera em caso de um bom resultado para que o São Paulo traga a decisão para o Morumbi. É uma alternativa que a diretoria colocou, descobriu para motivar ainda mais os jogadores do São Paulo. O São Paulo que respira no Campeonato Brasileiro e tenta caminhar a passos largos rumo, quem sabe, a uma decisão de Copa Sul-Americana. Tá certo, meus amigos? Grande abraço.
7: Valeu, Fabiano Fará. Muito obrigado. 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
3: Muita felicidade aqui nos estúdios da TMC com a vitória são paulina. Estamos aqui.
4: Quase um choro,
3: o Ivan, né? Mas uma Ivan, emoção. Eu acho que você foi bem de pedir desculpas assim ao Luciano. Acho que agora.
5: Tem mais alguém que quer pedir desculpa?
3: Rapidinho aí.
6: Não. Não, eu errei ao imaginar esse time sem o Luciano. Foi um equívoco imperdoável.
3: Parabéns, Ivan.
6: Até porque se eu até hoje defendi o Luciano, principalmente nesse período de vacas magras, não faria sentido eu pensar nessa equipe sem ele agora. É...
3: Maravilhoso.
6: Eu cometi
3: esse equívoco. Hombridade acima de Olê, tudo. Parabéns.
4: E a relação do Guilherme na hora que anunciou que o Pablo Maia entraria em campo?
3: Não, foi muito engraçado. O Guilherme fez uma cara...
4: Parecia que tinha passado um mosquito. Né?
3: É, ele parou assim, olhou e... E no fim das contas entrou, arrumou o time.
4: É isso, é isso.
3: Vocês ficam cornetando o técnico que sabe muito mais que vocês.
4: Olê.
6: Mas isso é óbvio, Lulante.
3: Ah, então tá bom.
6: Óbvio, tem gente que acha que sabe mais que treinador.
3: O Melo. Ricardo Melo é esse aí, ó.
6: Tem uns caras que se comportam.
5: Eu entendo mesmo. Não Nossa de todos, senhora. Mas eu entendo bastante.
3: Vai, vamos fechar.
6: Pode
3: a enquete
6: discordar
3: aí,
6: apenas.
4: Vamos fechar a enquete rapidinho vamos. Aqui. A pergunta hoje era quem hoje tem mais chance
3: quem
4: de
3: ganhou?
4: Brigar contra o rebaixamento? Corinthians.

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1: Moraes atrás das grades, com o desenho dele atrás.
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1: Todos os candidatos à presidência aqui também, claro, se manifestam nesse 7 de setembro e nem poderia ser diferente. Agora 15 horas e 30 minutos, uma multidão na Avenida Paulista, você acompanhando tudo aqui na TMC, com imagens inclusive, você que está no TMC News BR. Mas a gente vai para Brasília, porque a ausência de ministros no desfile de 7 de setembro na capital federal, apareceu num momento de crise dentro da própria corte. O desfile teve tom mais sóbrio do que em anos anteriores, sem discurso, sem distribuição de brindes, e acabou destacando temas como soberania nacional e enfrentamento à violência contra as mulheres. Para entender os bastidores do evento, a gente vai ao vivo agora com o Rodrigo Vicente, direto da capital federal. Boa tarde para você, Rodrigo.
3: Oi, pessoal. Boa tarde para vocês, para todos que nos acompanham nessa tarde aqui na TMC. Pois é, o desfile aconteceu como tradicionalmente acontece aqui em Brasília. Contou com a presença, claro, do presidente Lula e dos chefes de poderes, né? Esteve aqui Davi Alcolumbre, presidente do Senado, esteve também o presidente da Câmara, deputado Hugo Mota, e Edson Fachin, presidente do Supremo Tribunal Federal. Como você disse, Tomás, não houve aí a presença de outros ministros do Supremo Tribunal Federal hoje pela manhã aqui. Edson Fachin veio ao evento em meio, também como você citou, a essa crise que está instaurada dentro do Supremo Tribunal Federal, desde que esse relatório da Polícia Federal na semana passada mostrou essas mensagens entre o ex-banqueiro Daniel Vortaro e o ministro Alexandre de Moraes, relatório que cita também o procurador-geral da República, Paulo Gonet, e o diretor-geral da Polícia Federal, Andrei Rodrigues, que estava no evento. Quem esteve no evento hoje pela manhã também foi o ministro da AGU, que foi indicado ao cargo para o Supremo Tribunal Federal, que teve aí um nome negado, mas esteve no evento rapidamente. Ele saiu do evento, não cumprimentou a maior parte das autoridades, inclusive fez um cumprimento rápido ao presidente do Senado, Davi Alcolumbre, né? Mas foi uma passagem rápida. Como vocês disseram também, não houve distribuição esse ano de brinde, como há normalmente bonés, enfim, camisetas, tudo isso porque havia um cuidado. Conversando aqui com o pessoal do Palácio do Planalto, havia já desde o mês passado, quando estava sendo feita toda a organização do desfile, esse cuidado. Houve, claro, todo o empenho em trazer movimentos sociais para preencher as arquibancadas aqui. O evento até teve um número significativo de pessoas, o número oficial é de 70 mil pessoas.
4: A gente teve um probleminha ali, mas a gente continua falando dos atos, porque a gente já falou então do presidente Lula agora. Estamos falando.
1: Só um detalhezinho, Maiara, claro. Desculpa te interromper, é importante até ilustrar para quem está nos acompanhando. O presidente Lula, claro, ao lado da Janja, da primeira-dama, do lado esquerdo dele, o vice-presidente Geraldo Alckmin, com a Lili Alckmin, à esquerda do Geraldo Alckmin, o Hugo Mota, o presidente da Câmara dos Deputados, e à direita do Lula, o Alcolumbre, né, o Davi Alcolumbre, o presidente do Senado Federal.
5: Dele, o ministro Edson Fachin.
1: O ministro Edson Fachin.
4: Edson Fachin lá também.
1: Isso.
4: Mas o que eu dizia aqui é que a gente teve as agendas dos presidenciáveis aqui, tá? E vamos trazer agora um bandeirão que foi hasteado hoje na Avenida Paulista. Nada a ver com o Flávio Bolsonaro. Foi uma campanha do Romeu Zema, né? Ali, porque ele teve uma caminhada hoje mais cedo ali na Avenida Paulista. Além de tudo, ele falou, criticou o ministro Flávio Dino do Supremo Tribunal Federal, afirmou confiar no voto da ministra Carmen Lúcia, que inclusive é tido como decisivo, né, para desenrolar ali a crise no tribunal. E lembrando que no domingo o Dino criticou quem promete encerrar inquéritos por motivo de tramitação longa. Foi uma referência direta, indireta, aliás, ao presidente da corte, Edson Fachin. Ele que na sexta afirmou que é favorável ao fim do inquérito das fake news. Na verdade, isso não é um bandeirão, né, Isa? Esse aí, o que a gente tem ali é... Eu tô tentando enxergar, mas meu olho tá difícil.
1: É o Chega de Intocáveis.
5: Tá dizendo Chega de Intocáveis.
1: Ah,
5: tá.
1: Esse é o banner gigantesco aqui que eu tinha falado.
4: É um banner. Ah, tá, entendi.
1: Enfim, que ele atrás das grades, né? Chega de Intocáveis. Será que ele
4: é o Alexandre de Moraes atrás das grades,
1: é o Alexandre de Moraes. Tá. Será que ele tá pagando imposto de renda certinho? Porque os últimos Intocáveis que foram pegos, pelo menos no cinema, no filme maravilhoso do Brian De Palma, foram por conta, né? O Al Capone foi por conta conta de não pagamento do imposto de renda, por sonegação de imposto de renda. O personagem fantástico interpretado pelo Robert De Niro e perseguido pelo Kevin Costner no filme.
4: Só lembrando, gente, que todos esses atos acontecem na região central de São Paulo. Tanto isso. Ali, eu tô falando da Avenida Paulista, que é no centro, a Rua da Consolação, onde também caminhou, por onde caminhou Romeu Zema mais cedo. Então, todos os atos acontecendo agora e mais cedo também na região central da capital paulista, assim como o Grito dos Excluídos, que foi na região da Sé, também no coração da cidade de São Paulo.
1: Muito bem, 3:35, horário de Brasília. A gente fica também à espera da palavra do candidato Flávio Bolsonaro. Como a gente já mencionou aqui, várias lideranças de direita já se manifestaram, inclusive o prefeito de São Paulo, o Ricardo Nunes Alvarez. E a qualquer momento, claro, falará o candidato à presidência Flávio Bolsonaro. Diga, Alvarez.
5: A gente está trazendo aqui diversas manifestações de candidatos, mas teve também a manifestação do Renan Santos, que fez uma manifestação com alguns apoiadores no Parque do Ibirapuera, em São Paulo, defendendo lá a prisão dos ministros Alexandre de Moraes e Dias Toffoli, e também pedindo afastamento do diretor-geral da Polícia Federal, Andrei Rodrigues, que também aparece naquela lista de trocas de mensagem entre Alexandre de Moraes e Daniel Vorcaro. Então foi mais um aí, gente, mais uma manifestação de candidatos, né, explorando esse fato que a gente trouxe aqui com muita ênfase no dia que aconteceu e nos dias seguintes todos até agora a gente vem trazendo, que foi um fato que vai marcar essa eleição, sem dúvida nenhuma. A gente está vendo isso já repercutido nas campanhas. As campanhas agora já assumem como uma das principais bandeiras, já que campanha com discurso do que fazer pelo Brasil não tem muito, o que não querem para o Brasil, agora número um, é Alexandre de Moraes. A oposição toda, exceto a campanha de Lula, todos estão agora incorporando o discurso de Alexandre de Moraes fora. A gente viu aí o Zema, chega de intocáveis, colocou um banner imenso num prédio lá, é a Avenida Paulista, né?
4: Prédio, né? É na Consolação.
1: Na Consolação.
4: O bandeirão na Consolação. Foi fincado num prédio na Consolação ali, é. Mas é quase no encontro com a Paulista.
5: Com vista para a Paulista. Isso. Também, né?
1: Isso.
5: Mas de qualquer maneira, o discurso político agora foi tomado por essa questão. Como a gente previa, né, em conversa aqui ao longo da semana, nós três, incluindo também o Wilson Pedroso aqui, a gente viu e não era difícil de ver que rapidamente esse seria o grande tema das campanhas, provavelmente daqui até o 4 de outubro, quando o brasileiro vai decidir o seu voto no primeiro turno, ainda não, talvez, provavelmente não, quem é o presidente, mas quem vai para o segundo turno nessas eleições. Então o tema está aí, o tema tomou conta, Alexandre de Moraes é o grande assunto. Isso, de certa forma, tira os canhões de Lula. Não deixaram de estar apontados para ele, mas estão distribuídos agora entre Lula e Alexandre de Moraes nos protestos, nas manifestações dos partidos que pretendem tirar Lula do poder. Alexandre de Moraes cada vez mais associado à imagem de Lula, como o Ricardo Sparvoli trouxe pra gente aí. Tem até uma imagem na Avenida Paulista, algum manifestante trouxe, do ministro do Supremo, Alexandre de Moraes, com uma estrela do PT no coração.
1: Oi, muita gente participando conosco na nossa transmissão, a nossa live no TMC News BR. Felipão é nós, filosofando aqui, falando sobre a independência do Brasil, sobre alguns fatos distorcidos da história, se melhoramos ou não
5: se
1: a partir.
5: Se quiser que eu cante mais um trechinho, eu canto, não tem problema não.
1: Aliás, você cantou, e na hora eu ia falar, acabei esquecendo depois. Já também fui mais nacionalista, embora continue apaixonado pelo nosso país. Mas eu sou apaixonado mais ainda pelos nossos símbolos. Ô bandeira bonita, o nosso hino é maravilhoso. E o hino da independência que você cantou também é lindo, né? Fantástico, fantástico.
5: Mas eu tenho uma. Então vamos lá, eu tenho um desafio pra você e pros nossos ouvintes. Posso, já que
1: pode,
5: ele tá no tema?
1: Pode.
5: Olha ele aí, vamos ouvir, ó.

0: que beleza.
1: É lindo, né?
0: Lindo demais.
1: Agora, eu quero que vocês, então, me digam, por favor, tem uma estrofe que está começando agora que diz: os grilhões que nos forjavam, da perfídia astuto ardil, houve mão mais poderosa, zombou deles o Brasil.
2: Não tem mais.
1: O que quer dizer isso, meu povo?
0: Os grilhões
2: se apresentam face hostil.
0: Os grilhões eram Portugal, é isso ou não?
2: Ó.
1: Os grilhões que nos forjavam, né? Os portugueses que nos acorrentavam.
0: Sim.
1: Da perfídia astuto ardil.
0: Nossa, isso é difícil.
1: Meu Deus do céu.
0: Isso é difícil pra mim.
1: A traição ardil ou enganosa do esperto, daquele que pretendia dominar o Brasil. Aí fica fácil depois. Houve mão mais poderosa, zombou deles o Brasil. No final é bonito.
0: Bonito demais.
1: É difícil, né, Tomás? Nossos hinos têm letra difícil, né?
0: Muito bem. Letra escrita pelo poeta e jornalista Evaristo da Veiga. Vamos voltar para a manifestação. Quem fala nesse momento, Mayara, o candidato à vice-presidência, é isso?
2: Isso, é o deputado alagoano Alfredo Gaspar, que foi anunciado como vice de Flávio Bolsonaro. Acho que deve ser o último antes do Flávio Bolsonaro falar. Vamos ouvir. Bom, agora...

0: Nossa, é, gritando, ué.
1: Aí, a
0: Lula
1: Paulista,
0: ladrão.
1: Né, o grito de fora Moraes.
0: É, e Lula ladrão, seu lugar é na prisão. Enfim, eu tinha a impressão que tinha até mais gente. O pessoal do PL tava esperando 100 mil pessoas. Não é possível, 100 mil pessoas, isso aí não é, né? Eu acho que não reuniu 100 mil pessoas ali.
2: Eu não consigo ver, a gente tem as imagens das pessoas.
0: Na aérea, na parte aérea parece menos gente.
2: É, as pessoas na frente do MASP, né?
0: É.
2: Com a câmera exclusiva da TMC, inclusive, com os políticos na frente ali, dessas pessoas que estão posicionadas na frente do MASP. Eu já concluo. Vamos ouvir o vice do Flávio Alfredo Gaspar, candidato a vice.
3: Eu quero dizer nesse momento que eu venho do Nordeste com muito orgulho. E o Nordeste é Flávio Bolsonaro!
0: E você vê, é uma fala aqui do Alfredo Gaspar que o Wilson e nós aqui já falamos no Link TMC, que é essa, ter chamado o Alfredo Gaspar ao invés de uma mulher, como se aventava, fez com que Flávio Bolsonaro, uma tentativa, na verdade, do Flávio Bolsonaro se aproximar do Nordeste. Aí chega aqui o Alfredo Gaspar dizendo que ele é Nordeste, que o Nordeste tá com o Flávio Bolsonaro. Vamos continuar ouvindo.
1: Ele carregou no sotaque.
0: Exato, aí, pesou, tá pesou. Né?
3: O futuro tá aqui, é Flávio Bolsonaro.
0: Flávio Bolsonaro tá de colete ou não? A prova de balas? Acho que sim, né? Não dá pra ver direito ali.
3: Há 8 anos.
4: Não identifico, não.
0: Também não consegui identificar ainda.
1: Gaspar?
0: O Gaspar tá ou não?
4: Não identifico, colete.
3: Há mais de um ano.
0: O Gaspar tá sem, parece ali. É, tá sem mesmo.
3: Jair Messias Bolsonaro sem ter cometido um crime. Mas Deus é muito bom com o Brasil e deu a oportunidade de nós virarmos a chave com Flávio Bolsonaro. Presidente Flávio, eu quero agradecer a oportunidade de estar ao seu lado, mas eu quero dizer ao Brasil e ao mundo, mais de 2.000 ameaças para tirar a sua vida, pressão do Supremo Tribunal Federal para que Lula continue presidente, pressão do sistema corrupto e dos poderosos. O Lula tem dinheiro corrompido e tem o poder, mas Flávio Bolsonaro tem Deus e o povo de bem do Brasil.
0: Olha, então é isso. Mais uma vez a gente vê como essas manifestações, elas estão inteiramente ligadas à religião, né? Se fala de Deus o tempo todo, a presença da Bispa Sônia, enfim. Mas a gente daqui a pouquinho deve falar Flávio Bolsonaro, ele como candidato, vamos ouvi-lo. Mas vamos direto para Recife, porque tem 2 atos marcados em pontos opostos da cidade neste 7 de setembro. Não é só manifestação aqui no Brasil, aqui em São Paulo não. A gente tem manifestações por todo o país, de todos os lados.
1: Quem mora em São Paulo pensa que São Paulo é o Brasil mesmo, normalmente é isso, né, Mayara?
0: É que
1: quem mora em São Paulo acha que São Paulo é o Brasil.
0: É que realmente a maior acontece aqui, não tem muito o que fazer, né? E a gente vai pra Recife com Júlio Andrade, que acompanha essa movimentação na capital pernambucana e traz mais detalhes pra gente.
5: Aqui na capital pernambucana, a mobilização acontece na Praia de Boa Viagem, um ponto tradicional, não é? Onde os manifestantes se concentram em atos políticos. A concentração está acontecendo neste momento, mas o pessoal já está aqui caminhando. Um percurso de mais ou menos 2 quilômetros, existe a promessa de que alguns, não é, candidatos possam falar, alguns apoiadores também do Flávio Bolsonaro, apoiadores da direita. Essa é a expectativa então, mas muita gente aqui na Praia de Boa Viagem, nesta mobilização da direita em Pernambuco.
0: Pernambuco pelo menos está quente, tempo aberto, o pessoal ali. É, a gente vê um tempo melhor aqui em São Paulo que
2: em São Paulo, né?
0: Que eu nunca vi um inverno em pleno fim do inverno, um inverno real em pleno fim do inverno.
2: É, temos 15 graus nesse momento em São Paulo, tempo nublado, fechado,
0: garoa,
2: ventando. A gente falava da manifestação, da quantidade de pessoas, difícil cravar, né? 50 mil, 80 mil, 100 mil. Confesso que eu até me considero uma pessoa boa de matemática, mas não para contar pessoas em multidões.
4: Ah, na Paulista ali?
0: Vamos ver, tem a nossa câmera exclusiva da TVC, tem. Só pra gente ver?
4: Quantos quarteirões?
2: Ah, então, é isso que eu queria. A gente, os políticos ali falando, as autoridades falando, estão posicionadas ali próximas a Peixoto Gomide, né? Entre a Peixoto Gomide e a Itapeva, que é uma rua menor ali que corta a Paulista, e depois só ali passando o MASP e o Parque do Trianon tem a Casa Branca. Ali realmente tá tudo lotado, um quarteirão e meio, digamos assim. Depois até a Pamplona, eu já tenho dúvidas, a gente precisaria de um drone para ter mais certeza, mas tem bastante gente até a Pamplona, não sei se lotando. O Spárvoli pode depois até conferir pra gente. O Silas Malafaia fala nesse momento, a gente vaza o áudio mais um pouquinho, vamos ouvir o Malafaia falando.
6: Completou um ano que o ditador da toga, Alexandre de Moraes, tomou meu passaporte, meus cadernos teológicos e meu telefone celular, me impediu de falar com Bolsonaro, me impediu de sair do Brasil. Esse é o modus operandi de Alexandre de Moraes. Agora vamos analisar o que está acontecendo no Brasil. Preste atenção, minha gente. Preste atenção. Para a gente chegar aqui agora, na história. Há dias atrás, teve uma reunião promovida por Alexandre de Moraes com Lula e Davi Alcolumbre. A imprensa, não somos nós, a imprensa disse que isso é promiscuidade. Um ministro do STF fazer reunião política.
0: É isso, né? O Silas Malafaia agora como pastor, apoiador ali do Flávio Bolsonaro. Não sei até que ponto ele continua uma grande força política de realmente arrastar as pessoas. Claro, ele tem o dom da retórica, ele fala muito bem ali. E ele falando um sentimento que, na verdade, de todos nós, né? Que é uma promiscuidade, o que foi revelado pelas denúncias da quebra de sigilo da investigação da Polícia Federal. Mas ele tá ali. A gente tem, então, a fala. Parece que toda a direita se reuniu hoje em cima do carro de som do Flávio Bolsonaro.
2: E quando muitos de direita, centro e esquerda concordam com Silas Malafaia, é porque o Supremo Tribunal Federal aprontou e aprontou demais. Ele que prometia fazer o mais duro dos discursos contra Alexandre de Moraes nesse feriado, Alvarez.
4: Alexandre de Moraes conseguiu ser quase unanimidade. Ele não é unanimidade, a gente sabe que não é. Tem muita gente aí que tá defendendo, muita gente chateada. Ah, me escreve no Instagram dizendo: Rodrigo, não fale mal do Alexandre de Moraes, você vai ajudar o projeto do Jair, do Flávio Bolsonaro. Meu amigo, não é assim que funciona. Eu não vou fazer aqui comentário seletivo. A gente comenta com honestidade. Então, com honestidade, é unanimidade. Não, é difícil alguém em sã consciência defender Alexandre de Moraes. É difícil alguém em sã consciência defender. E realmente, aí, Tomás, você une centro, esquerda e direita. Só a esquerda radical é que não vai enxergar isso, pô. É só quem está muito preocupado com quantos pontos isso pode tirar da candidatura de Lula, não vai enxergar os indícios fortíssimos, veementes, trazidos pelo relatório da Polícia Federal, que foi divulgado pelo ministro André Mendonça, a pedido, né, que levantou o sigilo daquele relatório. Pode-se criticar o Mendonça, eu critiquei aqui, outros criticaram. Mendonça está agindo corretamente, com que intenções? É para ajudar Flávio Bolsonaro? Parece que sim. Foi o Jair Bolsonaro, o pai do candidato atual, quem o colocou no Supremo, mas não importa. O que Alexandre de Moraes já vinha fazendo, já vinha dando sinais pra gente de que tinha feito, e bastaria, nós comentamos muito isso aqui, Tomás e Mayara, bastaria o contrato de Viviane Barci de Moraes, a mulher dele, de 131 milhões de reais com Daniel Vorcaro, bastaria isso para configurar a imoralidade. Então é difícil, realmente. Aí, como o Tomás disse no começo, ou a Mayara que disse, entregaram de bandeja, né? Agora foi de bandeja para os candidatos à direita. Agora, não acho que a corrupção ou a suposta corrupção do Moraes, tem que deixar isso transitar em julgado para se tornar corrupção de fato, tem tem que deixar o processo correr, mas essa suposta corrupção, que a gente suspeita muito de que seja realmente uma corrupção grave, isso não implicaria diretamente o Lula, se você também olhar com honestidade. Não é culpa, responsabilidade de um candidato a corrupção, o ato imoral de outro. Aí que está a questão, tudo é embolado hoje, tudo é misturado, tudo é também manipulado para que as coisas se pareçam o que às vezes não são. Essa é a questão para mim que permeia toda essa eleição.
0: E a gente estava falando sobre quantas pessoas estão nesse protesto. O monitor da USP, que geralmente faz esse tipo de levantamento, o monitor do debate político do SEBRAP, né, da USP, estimou um público de 45 mil pessoas ali no evento, que é gente pra caramba, é muita gente realmente, pelo que a gente vê nas imagens, né? Então, o SEBRAP sempre faz esse levantamento, meio, eles medem por quantas pessoas cabem num metro quadrado ali e multiplicam pela ocupação, né, da avenida.
4: Tem uma conta, por isso que eu perguntei do quarteirão, tem uma conta aí da que política, diz que um quarteirão da Paulista consegue abrigar mais ou menos 20 mil pessoas,
0: faz sentido.
4: Um pouquinho mais, então...
0: Faz sentido, Alvarez, são dois quarteirões. Eu falando pro Tomás aqui no bastidor, que são dois quarteirões inteiros ali em volta do MASP, que são tomados ali por pessoas, né? E também a gente vê que é uma revolta meio seletiva, porque as pessoas esquecem, né? Tem aquela coisa da idolatria política, as pessoas esquecem. Vamos lembrar aqui que também Flávio Bolsonaro está diretamente ligado ao Vorkaro, pedindo dinheiro pro filme O Pai. E a gente até hoje não sabe para onde foi esse dinheiro. Se foi pro filme realmente.
4: Coincidentemente,
0: não é?
4: Uma soma parecida com a do contrato da Viviane, mulher do Moraes. Deu... Mais de 100 milhões o Flávio Bolsonaro foi pedir por telefone, por WhatsApp, pedido de amigo. Não é pedido formal, via Ancine, via Lei Rouanet. Não é, não. É pedido de amigo. Me arruma aí. Quando é que você vai depositar o dinheiro? Mas o pessoal tá seletivamente, como você falou, esquecendo. Tá esquecendo porque apareceu outro escândalo, mas não dá para esquecer, tem vários escândalos.
2: São 15 horas e 53 minutos e a gente segue acompanhando também a manifestação de você que acompanha o Link TMC em todo o planeta. Rapidamente aqui o Danilo Junqueira, dizendo que todos têm direito de se manifestar, inclusive os cristãos. Cortes de Direita 2, Viviane 8978, a Rosa Oliveira criticando o bolsonarismo. E aí entre eles discutem entre eles aqui, o Tropeiros, Carlos Silva, também o Renato Caetano de Souza, Múcio Matos e muito mais gente. Obrigado a todos vocês que estão interagindo, participando, defendendo um, criticando o outro, criticando um, defendendo o outro, e assim vai. São 15 horas e 54 minutos. A gente faz uma rápida pausa, já já voltaremos. Seguimos acompanhando a manifestação na Avenida Paulista e outras manifestações em todo o país.
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0: gente volta para a região da Avenida Paulista, no centro de São Paulo, onde cerca de 45 mil pessoas se reúnem agora para ouvir os maiores nomes da direita em uma manifestação chamada por Flávio Bolsonaro. Continua Silas Malafaia falando e a gente chama agora o Ricardo Spavoli, que acompanha essa temperatura da rua, que claro, São Paulo tá frio, mas ali o negócio tá pegando fogo, né, Spavoli? Conta pra gente.
1: Com certeza, Mayara. Há pouco vocês estavam comentando sobre a questão dos números, né? Quantas pessoas estariam aqui? Algo em torno de 45 mil. Só pra gente levar em consideração, no ano passado, no ato bolsonarista de 7 de setembro também, aqui na Avenida Paulista, de 37 mil a 47 mil participantes. Só para a gente comparar também com um movimento que aconteceu hoje de manhã, o Palácio do Planalto diz que 70 mil pessoas foram ao desfile de 7 de setembro do presidente Lula hoje pela manhã lá em Brasília. E o que chama a atenção aqui, pessoal, é a quantidade de idosos. Muitos idosos aqui entre esses mais ou menos 45 mil. E um deles é a Rosângela. Rosângela está aqui também na grade. Eu vou perguntar para ela o que ela veio fazer aqui e também qual que foi a viagem que ela fez para chegar até aqui.
2: Eu vim de Araçatuba, que é aqui no interior de São Paulo, a quase 600 quilômetros daqui. Nós saímos ontem da nossa cidade às 21 horas. Nós viemos aqui nos manifestar. Nós não nos conformamos com a situação que o nosso país vive. Como dizia nosso presidente Jair Messias Bolsonaro, nosso país é um país riquíssimo, é o melhor país do mundo. Não éramos para a gente estar na situação que nós estamos. O país endividado, as pessoas sem condições de ter uma vida digna, muita injustiça. E nós queremos justiça e nós estamos aqui para também para apoiar a presidência de Flávio Bolsonaro.
1: Fica aí o relato da Rosângela aqui no ato bolsonarista de 7 de setembro. E Alvarez, só para comentar a questão sobre as imagens do Alexandre de Moraes aqui. Uma imagem muito famosa aqui no ato bolsonarista é aquela foto que foi tirada na semana passada do Alexandre de Moraes e de outros ministros do STF dando risada. Foto essa que foi registrada por um fotógrafo do jornal O Globo e que acabou viralizando na semana passada, está muito presente aqui na manifestação, Alvarez.
3: A foto chocou muita gente, chocou todo mundo, né, Spavoli? A gente comentou sobre ela aqui, né, Mayara Tomás, essa semana. A foto de alguém gargalhando enquanto o povo está descobrindo o que parecem ser, né, terríveis atos, impróprios, possíveis atos de corrupção dentro do Supremo Tribunal Federal, não era para estar gargalhando, né? É a indignação geral nesse caso, não tem discussão, não tem discussão.
0: Isso.
3: Aí transcende, né? Transcende, porque quase que em todo o espectro você vai encontrar pessoas que concordam com a ideia de que ali há um crime que precisa ser investigado.
0: Gente, só para ilustrar, desculpa, nossa, Alvarez, te interrompi, perdão, eu achei que você tinha terminado ali, mas é só para vocês terem uma ideia, é um palanque que vai de um lado até o outro da Avenida Paulista, ele corta os dois lados, tanto o sentido centro quanto o outro sentido, né? É um palanque mesmo, eu falei carro de som, não é carro de som não, tá, gente? É um palanque gigantesco que corta a Paulista de fora a fora. E ali em cima a gente tem os apoiadores ali, influencers, políticos. A gente já viu ali candidatos a senador, a deputado federal, enfim. E o Silas Malafaia, que apesar de não ser candidato a nada e não ter mais cargo público no momento, continua discursando. Vamos ouvir mais um trechinho. Que eu chamo, vem o silêncio, a lei de Murphy, né? Mas ele tá ali com o microfone ainda.
4: Vai falar.
5: Em nome de Jesus, essa gente não vai prevalecer! Deus, abra os olhos do povo brasileiro! Tira a cegueira espiritual! Mostra ao povo brasileiro a desgraça que esses caras estão fazendo no governo! A imoralidade! A impiedade de Alexandre de Moraes. Deus abençoe você. sua família. Deus abençoe Flávio Bolsonaro. Deus abençoe o Brasil. Deus abençoe a todos. Rumo à vitória!
4: E agora, minha gente, eu sei que o andamento é muito rápido. Pois é, então nesse momento eu vou pedir, porque vai falar o homem que é, o homem Jair Messias Bolsonaro sempre foi de dar valor a quem tem valor. E esse homem é de uma fidelidade sem igual ao nosso Jair Messias Bolsonaro. Tem uma gratidão eterna e sem contar que é o melhor governador do Brasil. Nós vamos ouvir nesse momento, com carinho de todos, ele é Tarcísio, Tarcísio, Tarcísio, Tarcísio.
0: Amiga, você viu que a Joelma... E aí você vê que a gente tem ali um narrador, né? É. Que ele tá ali, parece um rodeio.
6: É um mestre de cerimônias.
0: É isso, mestre de cerimônias. Tem direito até a mestre de cerimônias ali. É, o pessoal tá empolgado na Avenida Paulista e agora quem fala, ali quem subiu ao
6: palanque,
0: né? É o atual governador e candidato à reeleição, Tarcísio de Freitas. A gente tinha dúvida se ele está lá ou não, mas óbvio que também tá por lá. E só pra corrigir, né, gente, o Silas Malafaia atua muito no bastidor político, mas nunca foi, de fato, político, né? Nunca ocupou um cargo público, mas ele atua fortemente ali nos bastidores da direita. Vamos ouvir um trecho do governador de São Paulo, Tarcísio de Freitas.
5: Quem aqui não aceita mais a corrupção? Quem aqui não aceita mais o rumo do Brasil? É muito bom ver a Paulista cheia de novo. Ver a Paulista de verde e amarelo. Ver as famílias reunidas aqui. Ver gente de todos os cantos do estado. Nós já tivemos aqui outras vezes. Nós já tivemos aqui reunidos em outras oportunidades. Sempre na defesa do nosso país. Quem não lembra das reuniões que houveram aqui contra o Petrolão, contra a corrupção do PT? E aí, nós estamos aqui novamente. Há 204 anos atrás, homens e mulheres resolveram lutar contra o poder absoluto de Portugal, contra aquelas pessoas que não prestavam contas. E hoje aqui, a história nos cobra a mesma atitude. Nós estamos aqui para protestar, para reagir contra o poder absoluto. O que cabe a nós agora? O silêncio ou a reação? Nós vamos reagir ou não vamos? As últimas revelações sobre Moraes do Supremo precisam ser esclarecidas, precisam de resposta. Por quê? Quando há dúvida acerca da compatibilidade da conduta e o exercício da magistratura, uma resposta institucional é necessária. Ela precisa ser dada. Está na hora do tribunal não se dividir para se defender, se unir para apurar, para dar a resposta que a sociedade precisa. E aqui nós estamos orando para aqueles magistrados que pensam no Brasil, para que eles façam a coisa correta. A gente precisa relembrar de uma máxima, e a máxima é a seguinte: ninguém, absolutamente ninguém, está acima da lei, ninguém está acima da Constituição, banqueiro nenhum está acima da Constituição, senador nenhum está acima da Constituição, magistrado nenhum está acima da Constituição, ministro nenhum está acima da Constituição, governador nenhum está acima da Constituição, presidente da República não está acima da Constituição. Ninguém está acima da lei. Todos precisam se submeter ao império da lei. Doa quem doer, custe o que custar. É isso que nós precisamos. Deveria ter uma frase em cada gabinete em Brasília. E a frase é a seguinte, é uma frase antiga: o preço da grandeza é a responsabilidade. Se você quer ter grandeza, preste contas. Se você quer ter grandeza, esclareça. Não tenha medo da verdade. Isso é fundamental neste momento. E aí, nós precisamos entender uma coisa: estamos chegando perto das eleições e nós precisamos eleger senadores comprometidos com o Brasil. São Paulo precisa fazer a sua parte. São Paulo não pode eleger senadores de esquerda.
7: Quem concorda? Nós precisamos eleger senadores comprometidos, senadores de direita. Sabe por quê? Porque o Senado precisa agir. O Senado precisa se impor. Se o Senado não fiscalizar, se o Senado não cumprir o seu papel, o nosso sistema de freios e contrapesos vai ruir. E nós vamos ver a pior das ruínas, a mais covarde das ruínas, que é a ruína da omissão. Enquanto as pessoas se protegem em Brasília, como está o povo? Como estão as pessoas? O carrinho do supermercado está vazio. As pessoas estão endividadas. As pessoas estão pagando juros altos por causa de um governo que gasta muito. As pessoas estão gastando dinheirinho nas betes. As pessoas perderam a esperança. As pessoas perderam a crença nas instituições. E a gente não pode permitir isso. Nós não podemos permitir isso. Agora, nós precisamos fazer a nossa parte. Nós precisamos nos levantar. Nós precisamos agir. Imagine o seguinte: Deus levanta homens. Deus levantou Daniel. O profeta Daniel não se curvou ao poder absoluto. E aí foi atirado na cova dos leões. E o que aconteceu com ele? Nada. Ele saiu ileso porque o Senhor estava com ele. E Deus tem levantado pessoas boas. Em 2018, Deus levantou Jair Messias Bolsonaro para lutar contra o sistema. Uma pessoa a quem eu devo tudo, devo toda a minha gratidão. E agora, Deus levanta Flávio Bolsonaro.
0: É isso, e só lembrando, gente, que Fernando Haddad, candidato ao governo de São Paulo pelo PT, também não se manifestou hoje, não teve uma aparição pública. A gente já vai trazer para vocês o dia dos outros candidatos à presidência da República, né? Sobre o que disseram, por onde estiveram hoje, o que fizeram neste 7 de setembro. Até para dar espaço para todos, né, Alvarez?
3: Só um comentário breve aqui. A gente vinha falando de como a religião toma conta dos discursos, Sim. como ela toma conta.

0: do que a gente está presenciando de errado no Supremo Tribunal Federal. E quando ele usa essa frase, claro, ele está também usando de maneira eleitoreira, claro, querendo que a população se manifeste nas urnas. Mas é uma frase que, independentemente de partido político, ela cabe muito bem para qualquer brasileiro que se preocupa com a ética, com o moral, né? que se assusta com a corrupção e quando a corrupção chega ao Supremo Tribunal Federal. Vamos reagir ou não vamos? E aí, eu não sou candidato, eu não estou falando de votos. Eu estou falando de manifestação, eu estou falando de indignação, eu estou falando de rede social, eu estou falando de o tempo todo nós apontarmos o dedo, nós conversarmos com as outras pessoas, nós falarmos. Você está vendo o que está acontecendo no Supremo Tribunal Federal? É importante sim essa reação, na minha avaliação.
1: A questão aí, Tomás, e aí eu acho que o ouvinte vai tirar suas próprias conclusões, porque eu vou divergir um pouco de você aí, acho que vou, é que quando o Tarcísio coloca isso dessa forma e quando outros discursos colocam dessa maneira, olha, é preciso reagir ao que está acontecendo no Supremo Tribunal Federal, e essa reação significa colocar no governo um presidente de direita ou o Flávio Bolsonaro, as duas coisas não se explicam. Uma coisa não significa a outra. Reagir ao horror que está acontecendo no Supremo Tribunal Federal é uma coisa. Escolher um candidato à presidência não é a solução para o Supremo Tribunal Federal. Não é um candidato, nenhum presidente. Nem o Lula é responsável pelos males do Supremo, nem outro candidato será responsável por acabar com os males do Supremo. Infelizmente, esse poder hoje está nas mãos de um homem que estava lá em Brasília, que a gente notou agora há pouco aqui do lado do presidente da Câmara, Hugo Mota, que é o Edson Fachin, presidente do Supremo Tribunal Federal. Hoje, ele tem muito mais poder do que qualquer um desses para mudar o Supremo Tribunal Federal. Qual é o poder do presidente da República de mudar o que acontece no prédio vizinho ali? Eu não tenho notícia de que o presidente possa fazer alguma coisa. Então, o problema aí está em apresentar o problema, que é comum a todos. Nós todos concordamos que é preciso fazer algo. Não dá para aceitar o que a gente sabe agora sobre Alexandre de Moraes e ficar em silêncio. Mas a solução para isso não é um ou outro candidato. A solução é uma grande reforma brasileira, é uma grande faxina dentro do judiciário brasileiro, é um grande processo de modificação que não passa pela presidência da República. Então a eleição não resolve esse problema.
0: Perfeito, Alvarez.
1: E a culpa por esse problema não é de um político ou de outro.
0: Não, perfeito. Quero dizer que eu concordo com tudo que você falou. Ou eu não me fiz entender ou você não entendeu. Eu ainda ponderei.
1: Não, por isso que eu disse que eu acho que eu vou discordar. Por isso que eu disse
0: que eu
1: vou discordar.
0: Eu ainda ponderei, né? Que a questão eleitoreira à parte, claro, ele está falando ali como candidato, mas independentemente de voto, independentemente da questão eleitoreira, poderíamos não estar num ano de eleição. É hora da gente reagir. É hora da gente reagir, a gente falar sobre tudo que está acontecendo. A gente volta agora, mas concordei com tudo que você falou. A gente volta para Paulista, Nicolas Ferreira, deputado federal, falando nesse momento.
2: E eu disse isso no meu vídeo, Flávio, que hoje eu faria campanha somente para uma pessoa que está aqui do meu lado, que é o Flávio. Porque ele é o único candidato capaz de tirar o PT. E dia 4 de outubro o Brasil vai picar o pé na bunda do PT.

0: tá aqui vendo que entre os discursos...
1: É o pagode do Nicolas.
0: É, exato.
1: É. É o pagode do Nicolas.
0: É uma mistura de grito de guerra com, enfim, né, o pessoal inflamando a população ali, mas é o Nicolas falando agora. Fala aí, Alvarez. Alexandre de
1: Moraes. Não, é só de novo aí, né, a questão agora do Nicolas, né, a questão é tirar o PT do governo, não importa como. Então, ele disse, hoje eu farei a campanha somente para uma pessoa, Flávio Bolsonaro, porque só ele pode tirar o PT do poder. A gente não está, de novo, ouvindo ninguém defender nada para o Brasil, a não ser mudar a droga em que estamos, né? No sentido de Supremo Tribunal Federal, melhorar questões em Brasília, ainda que a gente saiba que não há em nenhum lugar garantia alguma de melhora. Só está se falando das mazelas do Brasil e não vejo, eu não vi uma proposta, nem do Tarcísio, governador de São Paulo, eu não vi aqui dizer nada que fosse propositivo. Eu só vejo, não

0: pode se eleger senadores de esquerda, disse o Tarcísio, tem que tirar o PT, tem que ser contra Alexandre de Moraes, não tem proposição nenhuma. É só inflamar a massa eleitora contra outro candidato. Não há defesa de ideal, não há defesa de programa político, programa de governo. O que, que eu vou fazer para a economia? Lembra antigamente? Primeira eleição do Brasil Democrático depois da ditadura. Brizola discutindo, eu vou fazer 300 escolas no Brasil, ou 3 mil escolas para as crianças. Eu vou trazer o CIEP para o âmbito nacional. Era o que se falava, era o Lula dizendo, não, eu vou fazer não sei quantas escolas, eu vou melhorar o trabalhador. Cadê? Cadê? O que, que você vai fazer com a minha vida? O que, que os candidatos vão melhorar na nossa vida? O pessoal que está se ferrando aí com dívidas. O prefeito Ricardo Nunes falou muito bem, mais de 80% dos brasileiros estão endividados. Qual é a proposta, gente, que vocês têm para isso? Por favor, mostrem. A gente quer saber. Vocês só falam a mesma coisa. Na esquerda ou na direita só se fala a mesma coisa, cada um defendendo o seu discurso. Tragam propostas para o Brasil. E aí, já que é para usar o nome de Deus, pelo amor de Deus.
1: É, e vamos só lembrar, a gente vai agora para o noticiário local, mas antes, só lembrando, a gente tem ali pessoas pedindo o fim da corrupção. O Nicolas é um, né, que admitiu, inclusive, ter tido dois contatos com o banqueiro Daniel Vorcaro para tentar destravar um negócio, né, do ex-assessor dele, inclusive áudio. O áudio foi revelado também. Também admitiu ter aceitado a oferta do uso de um jatinho do banqueiro, que segundo ele foi usado no segundo turno, quando ele já estava eleito. Não que para mim isso diminua alguma coisa. Mas enfim, só para deixar isso registrado aqui, que a gente tem pessoas ali...
0: Se você aceitar um diamante de presente no segundo turno, pode?
1: Se eu for pessoa física, tudo bem. Tô brincando.
0: Se o candidato receber uma mala de dinheiro, pode?
1: Não é de jeito nenhum, porque eleito, não eleito.
0: Já tinha, custa caro.
1: Exatamente.
0: O jatinho custa muito caro. O combustível de aviação é caríssimo. A hora do piloto, a hora do avião. Então, é receber dinheiro, gente.
1: De qualquer maneira.
2: Não, eu critiquei bastante o Nicolas, especialmente por aquela fala dele. Ah, se eu soubesse que era o seu banco que estava patrocinando, nem teria feito crítica. Mas eu acho que são coisas bem diferentes. A gente está falando de um escândalo de corrupção gigantesca. Não, eu também acho, Mayara. Eu também acho, mas o que aconteceu no Supremo é muito grave. E quando a gente fala de corrupção entre os políticos, a gente fala, é uma coisa que a gente fala todos os dias aqui, de todos os lados. Mas eu insisto aqui, eu acho que falar da corrupção de um pouquinho aqui do cara da direita e do cara da esquerda, e de alguma maneira ofuscar a questão maior hoje, que é essa crise do Supremo, eu acho bobagem, sinceramente. Entendo que o Nicolas tem que responder por esse jatinho utilizado, como já respondeu em relação a essa fala dele sobre o Dani, que ele não sabia que o Dani era só o nome que aparecia no celular dele, que foi o contato passado pelo amigo dele, enfim. Eu acho que tem muita coisa que tem que ser explicada, mas são coisas pra mim muito diferentes na balança, mas muito, muito diferentes.
1: Pra mim, corrupção é corrupção. Claro que é muito grave e a gente tem talvez níveis, mas corrupção é corrupção. Você, pra falar do outro,
0: eu entendo o posicionamento do Tomás. Ordem de grandeza são diferentes? São. Mas assim, a ordem de grandeza do caso Dark Horse, batendo os 100 milhões de reais, é da mesma ordem de grandeza do Moraes.
2: Mas pedir dinheiro do mesmo jeito. Então, mas aí com quem que ele tá concorrendo? Tá concorrendo com alguém que, se você for colocar na ordem de grandeza os escândalos de corrupção lá atrás com empreiteiras, é uma coisa muito maior. A gente vai estar falando de bilhões. Então é isso que eu tô querendo dizer. Se a gente for falar de ordem de grandeza e de político A ou B, direita ou esquerda, a gente vai achar de todos os lados e em todos os espectros. E isso não pode ofuscar a corrupção chegando ao Supremo e tudo que o Supremo vem fazendo nos últimos anos.
1: Meninos,
2: na minha avaliação.
1: A gente precisa chamar o horário local agora, que daqui a pouquinho vai falar o Flávio Bolsonaro. A gente traz mais atualizações já.

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3: 4:25, o Link TMC nessa edição especial de 7 de setembro. A gente continua acompanhando o ato, né? Marcado ali na Avenida Paulista, que começou ali a reunião, a união ali por volta de 1:30 da tarde. Agora atinge o ponto máximo, tá chegando ao ponto máximo aí dessa manifestação. É, já já Flávio Bolsonaro vai falar, a gente já teve outros homens da direita. Quem tá falando agora é a mulher dele, a Fernanda Bolsonaro, que tá ali, pegou o microfone. A gente teve o Nicolas Ferreira, a gente teve o Silas Malafaia, a Bispa Sônia também falou, e agora sim ela passou o microfone para as mãos do marido, o Flávio Bolsonaro. Os dois deram as mãos, acho que agora vai. Os dois deram as mãos ali em sinal de comemoração. E o pessoal ainda loucura com a possibilidade do Flávio Bolsonaro falar. Ele que tá usando um colete à prova de balas, ela não. Ele tá com um colete à prova de balas, ela não. Começou então a fala do Flávio Bolsonaro. Vamos ouvir.
4: Boa tarde, Brasil! Primeiramente, fora Lula, fora Moraes! Dizendo aos perseguidores: vai ter Bolsonaro na presidência, sim! Eu quero que os perseguidores escutem muito bem: vai ter Bolsonaro na presidência, sim! Eu sei que vocês estão olhando pra cá e estão enxergando outra pessoa parecida comigo. Jair Messias. Ele tomou a primeira facada em Juiz de Fora, no dia 6 de setembro de 2018. Ontem, completou 8 anos desse atentado contra a sua vida e contra a democracia. No 7 de setembro seguinte, eu estava com ele, lutando pela sua vida na Santa Casa de Juiz de Fora. Enquanto cada um de vocês aqui no 7 de setembro de 2018 estava já nas ruas lutando pelo Brasil. Ontem, completaram-se 8 anos e ele está mais vivo do que nunca. Deram uma segunda facada em Bolsonaro. Essa farsa que foi esse 8 de janeiro. Essa farsa em que condenaram um homem correto, um homem honesto, um homem que tem Deus no coração, por os crimes que ele não cometeu. Foi a segunda facada. E por providência divina, porque eu acredito que é propósito de Deus, a missão que o Bolsonaro passou para o seu filho primogênito, eu estou encarando com muita fé, com muita força, com muita dedicação. Mesmo que a minha própria vida esteja em risco, porque eu tenho que fazer campanha com colete à prova de bala, porque eu sei do que a esquerda é capaz. Mas eu quero garantir a todos vocês, eu faço campanha de colete à prova de bala. Eu coloco o meu peito na frente do povo brasileiro, porque eu sei que no fundo, vocês, o povo brasileiro, é o colete do Brasil, é o colete que defende a nossa democracia hoje. E vão tentar uma terceira facada, não só em mim, mas também nos meus aliados. Eu estou avisando. Vão tentar uma terceira facada, não só em mim, mas também nos meus aliados. E o que eu tenho a dizer a vocês que vão tentar mais uma vez interferir nas eleições? Não vai adiantar nada, porque eu estou aqui de peito aberto e nós juntos somos muito mais fortes do que eles. E cada um aqui está fazendo parte da história. Daqui a 20, 30 anos, nós leremos nos livros de história. Nossos filhos lerão nos livros de história que a gente participou do resgate do nosso Brasil. Que nós acabamos com a ditadura de Moraes. Que nós viramos a triste página no Brasil, que é esse governo do PT, porque a partir do ano que vem, Flávio Bolsonaro vai acabar com a polarização, porque a partir de janeiro do ano que vem, não tem mais PT para atrasar o Brasil, porque nós vamos tirá-los do poder. O governo mais corrupto da história, formado por pessoas incompetentes que arrombam as estatais, que tomam dinheiro dos aposentados do INSS. Isso vai acabar a partir de janeiro do ano que vem. E esse consórcio de Lula com Moraes vai acabar. O Lula indicou dois ministros do Supremo com a missão de perseguir Bolsonaro e os seus aliados. Lula indicou um procurador-geral da República com a missão de perseguir Bolsonaro e os seus aliados. Lula colocou o seu amigo para ser chefe da Polícia Federal, para perseguir Bolsonaro.
3: É isso, você ouviu aliados, então, a fala de Flávio Bolsonaro, a última dessa manifestação, desse ato convocado pela direita na Avenida Paulista, que segundo a USP tem mais de 45 mil pessoas, conseguiu reunir mais de 45 mil pessoas numa tarde fria aqui na capital paulista e também chuvosa. Essa manifestação que traz bonecos do Trump, um bonecão do Trump ali carregando o pichuleco do Lula, bandeiras de Israel, bandeiras do Brasil, dos Estados Unidos, pessoal usando ali, voltando a usar a camisa verde e amarela da seleção brasileira, e a presença em massa de nomes fortes da direita em cima de um palanque montado atravessando a Paulista inteira, os dois lados, Alvarez.
5: Só queria destacar alguns pontos do discurso do Flávio Bolsonaro na Avenida Paulista. Talvez, acho que a gente pode dizer que é o maior discurso dele já como candidato. Vocês concordam? Acho que não teve outro, né?
6: É o discurso
3: mais forte,
6: e com a maior
3: mais
6: plateia, evidentemente, né? Claro.
5: Com mais público, com mais público. E com, bom, grande cobertura, né? Então ele começa dizendo fora Lula, fora Moraes, e de maneira muito veemente relembra a facada no pai dele 8 anos atrás, que foi um momento marcante, como eu disse agora há pouco, que acabou, né, segundo muitos analistas da época, por eleger Jair Bolsonaro, foi crucial para que ele ganhasse mais apoio. Mas ele diz algo que precisa ser checado aqui, levado à checagem. Ele fala o seguinte, que está usando colete de balas porque minha própria vida está em risco, porque eu tenho que fazer campanha com colete, porque eu sei do que a esquerda é capaz. Ele fala isso logo depois de falar da facada no pai dele. Mas a gente sabe que o Adélio Bispo, que deu essa facada, jamais teve alguma comprovação de envolvimento dele com algum partido. Ele foi uma ação solitária, segundo a apuração da Polícia Federal. Jamais teve nenhuma ligação, nenhum indício, nenhuma prova de relação com nenhum partido de esquerda, ainda que lá no passado, muitos anos antes, ele tivesse sido filiado ao PSOL, mas também não há nenhum indício de ligação com o PSOL. Então, essa afirmação é uma tentativa de associar a facada no pai dele com uma eventual, uma suposta ação da esquerda, o que não aconteceu. Outra afirmação que ele faz aqui é sobre Lula ter indicado dois ministros do Supremo para perseguir o meu pai, ele diz. Então, lembrando, Lula de fato indicou dois ministros nesse último mandato, foram Cristiano Zanin e Flávio Dino, mas quem colocou Jair Bolsonaro na prisão não foi indicado por Lula, né? Porque Flávio Bolsonaro faz uma associação tentando parecer que Alexandre de Moraes supostamente poderia ter sido indicado por Lula para esse fim de perseguir o pai. Mas Alexandre de Moraes foi indicado pelo presidente Michel Temer, que assumiu o cargo depois do impeachment de Dilma Rousseff. Então, não foram Cristiano Zanin nem Flávio Dino responsáveis pela prisão do pai dele, e sim o ministro indicado por Temer. Só correções aqui em pouco tempo, discurso a duas imprecisões na fala de Flávio Bolsonaro.
7: Perfeito, Alvarez. 4 horas e 35 minutos. Daqui a pouquinho a gente vai trazer o dia também dos outros candidatos à presidência. Já falamos também que o Lula esteve no desfile militar em Brasília, tradicional, de 7 de setembro. A gente vai passar aí pela campanha dos outros candidatos. Agora o nosso primeiro bloco da Rádio Uber. Daqui a pouco mais Link TMC.
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7: Agora 16 horas e 43 minutos, lembrando que terminou a manifestação na Avenida Paulista e agora, evidentemente, todo mundo tem que ter muita calma, tranquilidade para voltar para casa. O trânsito mais carregado nas imediações da Avenida Paulista, Alameda Santos também um pouco truncado e, evidentemente, as estações de metrô da região, na Paulista, Linha Verde, claro, um pouquinho mais cheias do que o normal para um feriado. Falando em feriado, lembrando que o rodízio está suspenso, o rodízio de veículos em São Paulo nessa segunda-feira, feriado de 7 de setembro, suspenso. Trânsito nesse momento nas marginais, absolutamente tranquilo, especialmente na marginal do Rio Pinheiros. Mas a gente repete, termina nesse momento a manifestação promovida pelo Partido Liberal, com a presença do Flávio Bolsonaro. Muita gente, cerca de 40, 50 mil pessoas na Avenida Paulista nesse momento, deixando a região.
8: É, e trânsito ruim mesmo nos arredores, claro, da própria Paulista. A gente tem ali trânsito ruim na 9 de julho, nos dois sentidos, na altura da Alameda Lorena, e na Consolação, sentido centro, bem depois ali da Paulista também, o trânsito bem complicado.

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5: E agora chegou a hora de conferir o que os candidatos à presidência discursaram, né? O que eles disseram durante o feriado do 7 de setembro, o que eles fizeram também, né? Em vídeo gravado para o feriado, o presidente Lula, que também é candidato à reeleição pelo PT, usou o pronunciamento à nação para defender a soberania nacional e destacar as riquezas naturais do Brasil. Vamos conferir.
6: Defender a independência do Brasil é defender nossa soberania e nossa democracia. Mais do que nunca, é preciso lutar pelo que é nosso. Temos a segunda maior reserva de terras raras do mundo e a maior fonte de água doce. No último mês, descobrimos uma nova e rica reserva de petróleo. Nossas riquezas devem servir ao futuro do povo brasileiro. Foi aprovado no Congresso Nacional o marco legal, que permitirá o Brasil transformar as enormes reservas de minérios críticos e terras raras em desenvolvimento e riqueza para o povo brasileiro. Recursos naturais que, da mesma forma que o nosso petróleo, devem ser usados para o desenvolvimento de tecnologia de ponta e geração de empregos de qualidade no Brasil.
2: 4:50, sobre o Flávio Bolsonaro, transmitimos vários momentos da manifestação realizada agora há pouco na Avenida Paulista. E durante um outro ato, o ato do Partido Novo em São Paulo, o presidenciável Romeu Zema também mirou em Moraes, chamando o ministro de bandido e defendendo que ele deveria ser afastado do cargo e até preso. Vamos ouvir o que ele disse.
3: Escárnio contra o brasileiro de bem, que trabalha, que paga impostos, que está cansado, indignado com essa situação. Não dá mais para nós tolerarmos uma situação dessa. Em qualquer país minimamente civilizado, onde se tem vergonha na cara, um ministro como esse, prestando serviços para um bandido, teria sido expelido, teria sido expulso e, muito provavelmente, encarcerado. O lugar dele é esse. É um bandido enriquecendo porque exerce um cargo para o qual já é muito bem remunerado.
5: E em ato realizado no Obelisco, na região do Ibirapuera, o Renan Santos, candidato à presidência pelo Missão, chamou o país de lixo em um discurso em que criticou o atual governo e o rumo que as eleições estão tomando.
7: Quando você tenta sonhar que o seu país vai ser melhor para todo mundo, homens e mulheres, brancos e negros, todo mundo, todos virão com objeções. Porque ninguém pode deixar que você imagine que o seu país pode ser diferente deste lixo que ele se tornou. O Brasil se tornou um lixo. O Brasil se tornou um país injusto com quem trabalha. O Brasil se tornou um país mau com homens e mulheres que saem às ruas para trabalhar, para construir sua vida. O Brasil se tornou um país de privilegiados. O Brasil se tornou um país em que o juiz ganha 300 mil reais por mês. O Brasil se tornou um país em que membros da Suprema Corte participam de escândalos de corrupção com os mesmos inimigos políticos dele, a esquerda e a direita, que vocês veem no noticiário xingando uns aos outros. O Brasil se tornou este país que não vale a pena ser vivido.
2: 4:52, e em ato no Rio de Janeiro, o candidato à presidência Augusto Cury criticou a polarização política e se colocou como um pacificador. Vamos conferir.
8: Eu quero, sem acusar ninguém, que o STF ou, em destaque, alguns membros prestem todas as contas necessárias para o seu patrão, que é o contribuinte. Só há um patrão, que são mais de 200 milhões de brasileiros. Nós não podemos mais aceitar a corrupção no país. Quem não deve, se defende. E se realmente não deve, está livre. Quem deve, tem que ser condenado. O Brasil não suporta mais tanta corrupção. Eu não estou fazendo um juízo de valor, mas eu digo uma coisa. Nós precisamos cessar essa epidemia de corrupção.
5: Já Ronaldo Caiado, do PSD, em discurso em Goiânia, associou a independência do Brasil ao combate ao crime organizado, citando os investimentos em segurança feitos por ele quando governava Goiás e criticando a gestão de Lula na área de segurança pública. Os vídeos do pronunciamento não foram divulgados pela assessoria do candidato, por isso não teremos a fala dele aqui. 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
2: Alvarez, quer dar uma pitadinha sobre o dia dos nossos candidatos?
9: Eu estava justamente nisso aqui, Tomás, tentando recuperar aqui o que para mim foram momentos marcantes das falas de cada um dos candidatos hoje, mas de maneira geral a gente viu os candidatos de oposição a Lula se valendo de um acontecimento grave que a gente repercutiu com grande importância essa semana, que o Brasil parou para se chocar junto essa semana, que foram as revelações trazidas pelo relatório da Polícia Federal, com 218 páginas, mostrando a proximidade de Alexandre de Moraes com Daniel Vorcaro, ex-dono do Banco Master, com 6 encontros, cartão de crédito com limite de 300 mil reais para os filhos de Alexandre de Moraes, isso precisa ser esclarecido, diversas outras formas de relação, mas principalmente com relação ao contrato da mulher de Alexandre de Moraes, Viviane Barsi, de mais de 130 milhões de reais com o Banco Master, que teve inclusive a assinatura, porque teve assinatura não, mas teve a revisão do Alexandre de Moraes. Então, destacando aqui rapidamente discursos que chamaram a atenção hoje, era Renan Santos: o Brasil se tornou um lixo. Flávio Bolsonaro: consórcio de Lula com Moraes vai acabar. Augusto Cury: quem deve tem que ser condenado. E Lula: precisamos nos manter fortes e altivos sem baixar a cabeça. É isso, gente. Mais um dia de campanha, mas um grande dia, o dia da independência do Brasil, na visão de cada um dos candidatos.
2: Tá falado, Alvarez. Agora 4h55, a gente vai encerrar hoje um pouquinho mais cedo nosso Link TMC. Na sequência tem mais um bloco da Rádio Uber e depois você fica com a programação local aqui da TMC. Valeu, Alvarez. Valeu, Mayara. Nos vemos amanhã, hein?
5: Beijo, até amanhã.
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1: Ei, você motorista parceiro que tá começando a rodar agora com o app da Uber, seja muito bem-vindo. Para te ajudar a acelerar os ganhos e entender cada detalhe do app, tá no ar o Beabá da Uber. Beabá da Uber, o guia para novos motoristas parceiros. Parceiro e parceira, hoje vamos falar sobre como reduzir o tempo parado entre uma viagem e outra. Eu falei isso porque carro parado não gera ganho, né, gente? Uma dica importante é acompanhar o mapa dinâmico e se posicionar perto das áreas com maior demanda. Quanto mais movimento da região, maior é a chance de chegar uma nova solicitação rapidinho, rapidinho. Outra estratégia é evitar ficar muito tempo esperando em lugares com muitos motoristas conectados. Às vezes, rodar alguns minutos até uma área mais equilibrada pode fazer diferença, viu? E tem mais: horários de entrada e saída do trabalho, eventos, shows e aeroportos costumam aumentar o fluxo de viagens. Ah, e usar ferramentas como o filtro de destino também ajuda você a continuar recebendo chamadas enquanto segue para o seu próximo compromisso. Com planejamento e leitura do movimento da cidade, dá para ficar menos tempo parado e aproveitar melhor cada hora online. É isso! E você, veterano da plataforma, tem alguma estratégia para reduzir o tempo parado? Manda seu áudio pra gente no WhatsApp 11 95321 0083 e ajude quem tá começando agora.
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1: Você, parceiro e parceira da Uber, já deve ter ouvido falar em gasolina caseira, né? Então, muito cuidado com isso, hein? Edson Ragazzi.
11: Oi, minha amiga parceira da Uber. Oi, meu amigo parceiro da Uber. Eu sou o Edson Ragazzi, jornalista automotivo. Muita atenção agora. Tem um vídeo nas redes sociais ensinando a separar o álcool da gasolina. Não tente fazer isso porque é perigoso. Pode causar incêndio, pois manipular combustíveis gera vapores altamente inflamáveis que acabam prejudicando a saúde. Além disso, estraga o motor do seu carro e é crime. Vamos lembrar que recentemente o Conselho Nacional de Política Energética regulamentou a mistura de 32% de etanol anidro na gasolina. Foi daí que surgiu essa dica de separar os dois combustíveis. No processo de separação, a gasolina perde aditivos importantes. Fica resíduo de água, o que faz as peças enferrujarem. Corrói o motor, modifica a octanagem, causa danos na injeção eletrônica. Ela queima antes do tempo.
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3: Ele falou, beleza. O que ele falou de convenção?
4: Que só música boa.
5: A mim?
3: É.
5: Não, ele expôs. Não é questão de me convencer.
3: Não, tipo assim, teve a ver?
5: Não, deixa eu te falar. Isso eu não posso falar, Dodô, porque é uma coisa muito pessoal. Vocês jogaram bola.
3: Sim.
5: Às vezes tem coisas que vocês que vivem, sim, a gente não.
3: Sim.
6: Entendeu? Por isso que eu perguntei negócio de salário.
3: Quero ver o que você... É, tipo
5: não,
3: isso.
5: Ele expôs os problemas que ele vê dentro do campo.
3: Dentro do campo, isso
5: então
3: aí.
5: Então não posso discordar dele.
3: É isso.
5: Agora, de novo, eu não tenho nada contra o Memphis, não. Agora, tudo que o Memphis faz também, nossa, que lindo, que espetáculo.
6: Não, isso não.
5: Eu só queria que ele jogasse.
3: É isso.
5: Porque nós estamos em setembro e até agora tem um gol no ano.
3: A minha questão...
5: Aí ele entra contra o Rosário.
6: E ele respondeu sobre isso.
5: Aí ele entra contra o Rosário. Ele cruza uma falta, o Midon faz o gol. Gente, parece que ele fez um gol de bicicleta numa final.
6: Não, mas ele foi importante aquele dia lá.
3: Não, mas a minha questão
6: com o Memphis. Se ele não joga, o Corinthians não ganha.
3: A minha questão com o Memphis, eu já falei aqui algumas semanas. Sempre parece que ele tá entrando em forma.
6: Quando você sabe. E ele falou isso. Agora tá reclamando isso. Ele falou isso ontem, que ele não tá 100%.
3: Então, mas a gente tá em.
5: Então, vai estar 100% quando?
6: Ele falou que ele não tá 100%.
5: Então, mas ele não tá 100%. Você que ama ele de paixão.
6: Porque ele falou que ele jogou 3 jogos depois da Copa.
5: Então, porra, e vem cá, então ele foi pra Copa. Ele
3: não
5: treinou,
3: jogou, mas não jogou.
5: Não jogou, não se machucou, não aconteceu nada.
6: Sim. Eu tô falando o que ele disse.
5: Então, eu tô perguntando se você concorda.
6: E eu acho que ele já deveria estar 100%.
3: É lógico, pô.
6: Eu acho que ele já deveria estar 100%. Mas ele falou que ele não tá 100%. Que ele, porque perguntaram quando ele vai ajudar mais o time. Ele falou que quando ele estiver 100%, ele pode ajudar mais o time.
5: Tem ele
6: mas
5: falando
6: uma
5: aí?
6: Coisa que eu concordo e que eu já tô falando faz tempo aqui é que ele tá jogando em duas funções. Ele é, que o Dentinho falou, concorda comigo. Ele vai buscar a bola no garro e toca pra ele mesmo no ataque.
5: Você não me respondeu uma coisa.
6: Ah.
5: Fiz uma pergunta em 20 minutos. Você fugiu. O elenco boicota o Memphis?
6: Não.
5: Pronto. Eu também acho que não.
3: É isso que eu queria saber.
6: Não. Você acha que o elenco não quer jogador bom? Pergunta para os dois que foram jogadores.
5: Acho que o elenco quer receber.
6: Não, mas não quer jogador bom do lado para ganhar título?
3: Lógico. Agora sim, tem a questão...
5: Quando o Corinthians contratou o Túlio Maravilha na época do Excel...
6: Eu me lembro, eu tava lá.
5: Então essa história é real.
6: Eu já sei o que você vai falar.
5: Os caras foram todos contra trazer o Túlio Maravilha.
6: O time já era bom, né?
5: Todos. Todos
3: quem, Benja? Todos os jogadores?
5: Todos. Aí, nosso querido, meu grande amigo, Pé de Anjo, Marcelinho Carioca... Então, beleza. Ele que corre por todos aí.
6: Mas qual era o time do Corinthians?
7: O time já era bom.
6: Benja.
7: O time já era bom.
6: O Túlio fala que ele foi boicotado no Corinthians. Ele fala.
5: E mesmo assim marcou gol.
3: Pô, mas os jogadores não queriam campeão, que o Memphis renovasse.
6: Foi campeão paulista contra o Dodô.
3: Foi empatou no último jogo. Mas eu fui atirando.
6: Eu posso falar uma coisa? O Memphis não é o mais querido do vestiário corintiano.
5: Não é?
6: Ele não é o cara mais querido. Ele é uma estrela. Ele é uma estrela e age como estrela. Ele senta sozinho no banco. Ele vai pro ônibus sozinho, não fala com os outros. Ele fica puto quando é substituído, não fala com ninguém, xinga todo mundo. Ele é uma estrela, ele não é o cara mais querido, o bonachão, o paizão. Mas isso não tem nada a ver, é profissional.
5: O Dodô era assim.
6: O Dodô era assim?
7: O Dodô era assim?
6: Os caras não vão querer ele por causa disso. Ontem, quando ele foi substituído, ele foi embora.
3: Ô, Belo, mas.
5: Ele foi embora do estádio?
6: Não, ele foi embora do banco.
3: Foi pro vestiário.
6: Foi pro vestiário.
3: O que você quer desse cara? Cara, assim, o cara é assim, igual o Belo falou, o cara tem as manias dele, o cara canta, mas joga a porra da bola dentro do campo.
5: Ontem,
3: contra a Chapecoense, ganha o jogo, cara. Sai um pouquinho da água, não tá chegando, pega a bola lá, dá 2 dribles a alguém, faz uma jogada individual.
6: Tem que fazer,
3: cria alguma coisa, faz alguma coisa diferente. Aí você sai do jogo, aí você sai puto do jogo, xinga o treinador. Quanto foi o jogo? Pô, 2-1 pro Corinthians, igual o Gabigol fez contra o Inter. A gente não tava conectando aqui o jeito dele. Ele foi lá contra o Inter, fez 2 gols. E aqui, ó.
5: Igual.
3: É isso.
5: Mas igual o próprio Garro, o Depay fez com o Ramon Dias, lembra?
3: Vai pra dentro do campo, irmão, e joga.
5: Jogou, então lá foi o Ramon.
3: Vem, Calil. Vai pra dentro do campo e joga, irmão.
6: Vamos ouvir ele então respondendo sobre o único.
7: Só um parênteses, aqui o caso do Gabigol, só um detalhe. Ninguém questionou, a gente falou aqui, é um grande jogador. O problema do Gabigol foi uma atitude que ele teve.
3: Errada, a gente coletou. Calil, mas imagina o jogo pra
7: ele. No campo ele joga bem.
3: Não, imagina o jogo pra ele ontem. O Gabigol deu tudo que aconteceu. Ele foi lá pra dentro do campo, o cara errou, o Félix Torres. Errou.
7: Sim, mas.
3: Você viu o controle de bola dele? Até o gol e a chapada dele?
7: Ele é o melhor finalizador.
3: Resolveu o jogo, irmão. Ele resolveu o jogo.
7: É isso aí.
3: É isso. É chato, fala.

0: Rubens vai falar aí, não vai?
1: Sábado.
0: O cara resolve.
1: Marco Belo.
0: Eu.
1: Pô, que tem de mulher hoje aqui no chat falando assim, chupa bem, já vim pelo Barolo.
2: Nossa, que coisa. Que
0: é, então? É, ele já botou pilha já, Benja.
1: Você botou
0: pilha. Ele fica colocando pilha já.
3: Sei, é sim, bacana isso.
0: Ele foi lá nos telefones.
1: Aqui, ó, não sei. A Cislaine da Silva Souza.
2: Por que será?
0: Manda o WhatsApp. Chupa
1: bem, já vim pelo Barolo.
2: Ué, por que o que eu tenho a ver com isso?
3: Ele metendo o canal dele pra falar.
0: É, foi isso. Muito. Mas ó, o time dele tá ganhando, sabe por quê? Porque não tá transmitindo mais o jogo no canal dele. Do São Paulo aí, ó. Dois jogos, duas vitórias.
2: Transmitir contra a Chape, transmitir contra o Bragantino. Transmitir contra a Chape.
3: Caraca, Barulho.
0: Barulho, você é um monstro.
1: O Anselmo Reis, parabéns, Dentinho. Você está melhorando bastante como comentarista. Parabéns.
0: Vai aprendendo. Só com o fenômeno aqui, aprende.
1: William Fernandes, não aparece aqui no Superchat.
3: Aliás, ontem tinha uma bandeira do Dodô, do Dentinho Henrique, gigantesca lá.
1: Gustavo Henrique, 6 gols na temporada. E o Depay? Gente, ele é verdade.
0: Gustavo Henrique fez
1: que é mais zagueiro, gol. Que pra mim é o melhor jogador do Corinthians na
0: temporada. Também acho.
1: Ao lado do Mateuzinho. É. Tem 6 gols. 6 gols. Mas um belo acho maravilhoso, pô. Você viu quando é pica? Ele foi dar uma entrevista.
0: Gostei da definição.
3: Deixa o Belo terminar o que ele falou aí.
0: Da palavra.
3: O que tinha lá, Belo, ontem no estádio?
1: Ô, produção, chega aí, Bidos.
3: Tinha um bandeirão do Dentinho ontem lá no estádio, sendo tremulado durante 15 minutos antes do começo do jogo.
2: Que azar que deu, hein?
3: Com o rosto do Dentinho.
0: Sempre. Às vezes a estopim leva lá o bandeirão.
3: Quer te derrubar, hein? A estopim da Fiel, que aliás, vários falam que acompanham a gente aqui na TMC. Vários integrantes. Não.
0: Obrigado.
1: Eu mando um abraço só pra quem? O Bives.
2: Então, bela postagem do Dentinho que eu comentei. A sua postagem da sua história.
3: Você é fera. Pra quem mais veio pelo Barolo aí?
0: Ele dá facada depois que ele dá beijinho.
1: O Marco Belo, manda um abraço.
2: Foi antes do jogo, hein? Foi antes do jogo.
1: Marco Belo, manda um abraço só pra quem? Pro meu amigo. Você conhece o Bambu, lá da Estopim?
3: Não.
1: O Bambu é o responsável por fazer todas essas bandeiras digitalizadas. É legal, né? Os mosaicos, tudo é um Bambu. Um abração especial, Bambu. Ele tem a empresa chamada Bandeiras Digitalizadas.
3: Mano.
1: Ô, Bives, a gente podia pedir pro Bambu fazer uma bandeira do.
3: Sabe qual foi a nova faixa ontem do aniversário?
1: Fazer uma bandeira digital. Ô, Bambu, faz uma bandeira pra nós aí.
3: Sabe qual foi a nova faixa? Todo ano é uma faixa nova, né? Que a Estopim coloca em aniversário, em homenagem ao aniversário do Corinthians. Ontem foi pelos 100 anos da Fazendinha. Então, a nova bandeira é da Fazendinha. Às vezes é de um jogador, às vezes é de um título, às vezes é de um local.
2: Então, mas ontem essas faixas, Bela, por causa do aniversário do Corinthians.
3: Aniversário do Corinthians. Isso, todo aniversário do Corinthians eles colocam.
0: Mas vai ter o Memphis falando aí ou não vai?
3: Ah, o Benja não deixa. Eu tô querendo chamar a entrevista, o Benja não deixa. Ele que é o comandante do programa.
0: Se ele vai falar inglês.
3: Se ele não deixa eu chamar, eu vou chamar. Eu vou derrubar o comandante pra chamar aqui o Memphis.
1: Você tá 10 minutos cada um.
0: Quero ver se ele vai falar aí, Mendes.
3: Fala aí por que você tem um gol só no Campeonato Brasileiro.
4: O mercado nessa temporada de 2026, quanto isso te incomoda do que de números nessa atual fase do Corinthians?
5: 8 goals in 8 games for the qualification for the national team. I know that I can score goals. It's both ways. It's me need to score more goals and need to be more important here. And it's also the team need to help me scoring goals. I don't play alone and I feel like I can, a lot of times, don't come in a position with the ball to shoot on the goal. If I don't shoot, how can I score? This is something that bothers me.
1: O que tem demais aí? O que tem tão maravilhoso aí?
3: Ele falou que se ninguém toca a bola pra ele, ele não chuta no gol. E se ele não chutar no gol, ele não faz o gol. E depois ele falou sobre a posição do Corinthians no Campeonato Brasileiro e se o Corinthians briga pra não cair. Vamos ouvir.
5: We know exactly our situation and it's unfortunately it's nothing new for this team in the last 2 years. Every time we try to look up, we unfortunately lose games and go down, and then we go up again. That's not what we want to be our ambition. We want to thrive, to compete for the Campeonato. But as you see, as everybody see in Brazil right now, we don't have the team to compete with the Brazilian teams in the Brasileirão. And we have to be honest like that. We won titles, but yeah, Brasileirão is a long competition where you show consistency and we don't show it. But nevertheless, we fight. We still have Libertadores that we believe in and we fight for that as well. But of course, we need to really be careful and try to not to

0: do the same like the last years.
1: Ele falou o óbvio.
2: Nas devidas proporções, o Crespo, quando falou mais ou menos isso lá no São Paulo,
3: mandaram embora.
2: Ele falou: olha, precisamos fazer 45 pontos, que é a meta do São Paulo. Mandaram ele embora.
4: Não mentiu, né?
2: Então, não,
1: e ele falou o óbvio.
2: Aqui ele também falou o óbvio.
1: Não tem time pra brigar pelo brasileiro.
2: Mas não tem um time pra brigar no Brasileirão.
1: Exato.
2: Só que quando ele fala que é a Libertadores, o problema é que tem na Libertadores dois dos melhores times do Brasil. Que se passarem.
1: Mas
2: então,
1: é que
2: pela
1: o que
2: lógica...
1: ele quis dizer é que não tem elenco pro brasileiro, porque ele falou que o time é inconstante. Na Libertadores, você pode ganhar um jogo do Flamengo ou um jogo.
3: Como
1: do
3: ganhou Palmeiras, recentemente.
1: Como ganhou recentemente. Agora, no Copa brasileiro, diferente. Você precisa de elenco. Isso que ele quis dizer.
4: Deixa eu perguntar pro Dentinho, diferente. Pro Dodô. Dodô, como é que chega, Dentinho? Como é que chega no vestiário uma declaração do principal jogador do time falando: não jogo sozinho, a bola não chega?
3: Ele falou o quê? Mas tá falando a verdade.
4: Normal, os caras encaram.
3: Não, o cara vai encarar como verdade, porque, igual eu falo, a bola não chega pra ele, mas a oportunidade que ele teve, ele tem que fazer o gol. Ele teve uma oportunidade ontem que tem que fazer o gol. Na marca do pênalti, ele tem que fazer o gol.
4: Então é isso que os jogadores
3: falam. Resolveu. O cara fala assim: pô, vai ter que resolver o jogo também. Mas eu concordo com ele que chega pouca bola pra ele. Imagina, na época de 2009, o Ronaldo tem uma oportunidade de gol o jogo inteiro. Ele tinha 3, 4 e sabia que ele ia guardar.
5: A diferença, ô Dentinho, concordo com você. O Ronaldo nunca foi assim, né?
3: É, então, de falar, né? De chegar a falar.
5: O Ronaldo só joga pra caraca, né? Esse cara aí é aquilo que eu falei. Ele é polêmico, ele é midiático, ele vai explicar. Parece que ele tá triste. Ele que quis ficar no Corinthians? Ele não fez tudo pra ficar no Corinthians? Você viu a entrevista dele? Parece que ele tá triste. Por que ficou então? Vai pra dentro do campo e joga. Sabe por quê? Porque os caras do time, esse tipo de jogador é assim que funciona. Ele tem que jogar bola. Porque as declarações que ele dá, os caras não gostam. Mas os caras engolem ele, porque dentro do campo ele vai lá e joga. Agora, quando ele não joga, faz merda fora.
4: E fala
5: merda, aí fica tudo errado.
2: Acabou o programa.
3: Não, mas você vai começar.
2: Acabou. O Dodô jantou vocês todos aqui.
3: Não, e ele ficou.
2: Acabou.
3: E ele ficou no Corinthians,
1: Pedro. A verdade é que ele tem que jogar bola.
3: É isso mesmo. Mas a verdade é que ele ficou no Corinthians. Que ele teve oportunidade e não fez o gol. Ele tem que aproveitar as oportunidades.
6: Mas ele ficou no Corinthians porque ele não tinha outra proposta. Ele foi mal na Copa do Mundo. Por então, que ele não renovou antes da Copa?
2: Ontem ele falou.
6: Ele não renovou porque ele tava esperando fazer 4, 5 gols na Copa e não fez. Então ele não tinha pra onde ir.
2: Produção, liga pro Samu vir buscar o Marco Belo.
1: Se o Yuri tá no jogo ontem, o Memphis e o Yuri fazem uns 4, 5 gols dois juntos.
2: Ah, sim. Então, mas não tão.
3: Mas não tão. Mas agora, quem tem que resolver os jogos? É os dois, é o
1: claro, são os dois, ontem, é a dupla.
2: Ontem também ele pegou numa entrevista e falou que nunca viveu nada semelhante ao que ele tá vivendo, em termos de salário e tal.
5: Sim, sim.
2: Gente,
5: ele não sabia?
2: Eu não tô entendendo isso.
5: É isso.
2: Ele tá há 2 anos no Corinthians, o Corinthians deve 40 e poucos milhões pra ele. Aí teve uma novela na renovação dele, onde o Corinthians conduziu pessimamente. Tá?
5: Sim.
2: Corinthians isso conduziu pessimamente. Nisso o cara não tinha culpa. Só que, pô, todo mundo sabe que ele não vai receber. Quer dizer, ele vai receber um dia.
5: Vai atrasar, vai ter problema.
2: Vai atrasar pra caramba. Então... vai ser mais um transfer ban e bababá. Ele sabia. Agora ontem ele veio com esse papo: olha, nunca vivi nada igual. Ué?
1: Não, pelo menos eu não sei em qual resposta você ouviu isso, mas na resposta que eu tava, ele falou a respeito do elenco, não dele. Ele nunca viveu um elenco

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6: Olá, está começando agora o programa Pauta Musical, aqui na sua Rádio Justiça. Você ouve agora O Ciúme, Maria Bethânia e Gal Costa.

0: Você acabou de ouvir Quem de Nós Dois com Ana Carolina, antes Debaixo dos Caracóis dos Seus Cabelos com Caetano Veloso, e ainda O Ciúme, Maria Bethânia e Gal Costa.
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6: Você ouve agora Seu Olhar.

0: Você acabou de ouvir aqui na Rádio Justiça Sintonia, Moraes Moreira. Antes, Minha Flor do Cerrado com Luciana Mello. E ainda, Seu Olhar, Seu Jorge.
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4: Você ouve agora Amor nas Estrelas.

0: Chico.
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0: Você acabou de ouvir Sob Medida com Simone, antes Muito Romântico, Luiz Melodia, e ainda Amor nas Estrelas, Nara Leão.
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8: Você ouve agora Silêncio.

0: Você acabou de ouvir Inocentes com Lulu Santos e Melim, antes Silêncio, Heróis da Resistência.
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